0: watts de capacidade.
1: E você vai saber como escolher eletrodomésticos e eletrônicos mais econômicos para a sua casa.
2: Na apresentação da Voz do Brasil, Luciana Vasconcelos e Luciano Seixas.
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2: Um supercomputador para desenvolver inteligência artificial em grande escala.
1: Além de parcerias com outros países para capacitação e desenvolvimento dessa tecnologia.
2: Ações anunciadas hoje que fazem parte do Plano Brasileiro de Inteligência Artificial.
3: Entre as ações anunciadas nesta quinta-feira, está a aquisição por meio de edital competitivo de um supercomputador para treinar modelos e desenvolver inteligência artificial em larga escala. O equipamento vai alcançar cerca de 7.200 petaflops, ou seja, será capaz de fazer cerca de 7,2 quintilhões de operações matemáticas em apenas um segundo e deve figurar entre as 10 maiores máquinas do mundo em capacidade de processamento de IA. A ministra da Ciência, Tecnologia e Inovação, Luciana Santos, detalha o impacto da inteligência artificial na vida das pessoas.
4: Para que essa supercomputação? É para desenvolver vacinas e medicamentos, é para poder garantir antecipação das chuvas e secas, é para poder melhorar a produtividade da indústria brasileira. E em tudo isso, o IA vai nos ajudar. O supercomputador não serve apenas para fazer conta mais rápido. Ele serve para transformar problemas que levariam décadas para resolver coisas do dia a dia do povo brasileiro.
3: O supercomputador será instalado no Parque Tecnológico Augusto Severo, na Universidade Federal do Rio Grande do Norte. O estado foi escolhido devido ao grande potencial energético. A presidente do Conselho de Administração do Parque, Ângela Maria Paiva Cruz, explica o que a chegada do equipamento vai representar para a região.
5: A instalação do supercomputador no Rio Grande do Norte demonstra que a ciência brasileira se fortalece quando alcança diferentes territórios, mobiliza talentos e transforma conhecimento em oportunidades para a sociedade.
3: As ações integram o Plano Brasileiro de Inteligência Artificial. Também foi anunciado o início da estruturação de uma nuvem brasileira por meio de uma parceria entre os setores público e privado. O objetivo é criar uma alternativa nacional para armazenar e processar dados e sistemas, como explica Esther Dueck, ministra da Gestão e da Inovação e Serviços Públicos.
6: O serviço na nuvem é prestado por uma empresa estrangeira. Tem uma chinesa e 5 americanas, mais ou menos. São 6 empresas no mundo que são capazes de operar um serviço de nuvem com todos os serviços que estão embutidos ali. O que a gente está fazendo aqui é que a gente quer criar uma capacidade nacional de fazer o serviço de nuvem.
3: Também foi anunciada cooperação tecnológica com empresas da China para desenvolver modelos de IA em língua portuguesa e capacitar 3 mil brasileiros em 5 anos. O Brasil fará ainda parceria com a Espanha para aumentar a capacidade brasileira de desenvolver chips. Reportagem Gabriela Noronha.
1: Atenção, motoristas de táxi e aplicativos interessados em comprar um carro.
2: O valor do financiamento para quem está cadastrado no Move Brasil aumentou de 150 para 200 mil reais.
1: É o que determina a portaria publicada pelos Ministérios do Desenvolvimento, Indústria, Comércio e Serviços e do Ministério da Fazenda.
2: A nova portaria também inclui entre os veículos elegíveis os híbridos com diferentes combinações de fontes de energia, integrando motor elétrico e motor a combustão que utilize álcool, gasolina ou ambos.
1: A elevação do teto e a inclusão de outros veículos híbridos amplia a oferta, mantendo os critérios de sustentabilidade e eficiência energética, como explica Wallace Moreira, secretário de Desenvolvimento, Indústria, Inovação, Comércio e Serviços.
7: Atualizar esse valor para que os trabalhadores possam ter acesso a esses modelos e carros é fundamental. O taxista, ele consegue comprar um carro com preço acima de 150 mil e com descontos que ele tem fica abaixo de 150. Como o programa, ele contabiliza o preço que está na nota fiscal, o trabalhador de aplicativo fica numa desvantagem. Isso corrige ali e contribui para que esses trabalhadores possam comprar esses carros. Os critérios para acessar o programa continuam os mesmos, assim como os critérios de habilitação ao programa também não alteram.
2: Para solicitar adesão ao programa, acesse movebrasil.sistema.gov.br.
1: E Luciano, quem pretende comprar ou vender um carro usado vai poder agora fazer todo o processo por meio digital.

0: Uma nova resolução do Conselho Nacional de Trânsito autoriza a transferência de veículos de forma 100% eletrônica.
1: O procedimento vai reunir em uma única plataforma a assinatura do documento, a quitação de débitos e pagamentos de taxas.
0: Outra novidade é a modalidade de transferência custodiada, quando a liberação de recursos fica condicionada aos requisitos da transação.
2: A norma cria três modalidades de transferência de propriedade: convencional, eletrônica e eletrônica custodiada. Na modalidade eletrônica, as etapas do processo poderão ser realizadas digitalmente com integração ao Renavam, desde que seja feita a vistoria do veículo, entre outras exigências previstas. Quando estiver disponível, comprador e vendedor poderão realizar em um mesmo fluxo eletrônico etapas como o registro da negociação, a assinatura eletrônica da transferência, a consulta e o pagamento de débitos e taxas dos DETRANs estaduais e a conclusão da mudança de propriedade. Já na modalidade de transferência eletrônica custodiada, será possível manter em custódia o valor da negociação do bem durante a operação. Atualmente, a transferência de propriedade já conta com instrumentos digitais. Com a nova resolução, foram estabelecidas as condições para integrar essas etapas em um fluxo eletrônico vinculado ao Renavam. As operações também ficarão mais seguras com requisitos de segurança definidos pela norma, como autenticação individual e multifator, rastreabilidade, trilhas de auditoria e mecanismos de prevenção e detecção de fraudes. Daniele Popov para a Voz do Brasil.
1: A fiscalização de trânsito poderá usar agora novos equipamentos para detectar, além do consumo de álcool, também o uso de drogas pelos motoristas.
0: A mesma resolução do Conselho Nacional de Trânsito, que atualizou a Lei Seca, estabeleceu ainda algumas mudanças nos procedimentos para testar os condutores.
1: Esse teste será feito em uma triagem inicial, com equipamentos mais sensíveis, e em caso positivo, em uma segunda etapa com o bafômetro.
0: O secretário nacional de trânsito, Adroaldo Catão, conversou comigo e Mariana Jungmann mais cedo, e explicou o que muda e o que permanece igual na fiscalização sobre o consumo de álcool e drogas. Acompanhe.
3: Secretário Adroaldo Catão, seja muito bem-vindo à Voz do Brasil. Vamos falar dessa atualização sobre as regras da Lei Seca, que foram aprovadas recentemente. O que o senhor destaca como mudanças mais importantes?
4: Olha, eu destaco dois pontos importantes. Primeiro, isso que você falou bem, é uma atualização, né? A Lei Seca está completando aí 18 anos de muito sucesso e era o momento de fazer algumas modificações no âmbito da resolução do contrato. Ou seja, tudo que está na lei, no Código de Trânsito, permanece, tá? O que a gente fez foi atualizar alguns procedimentos. Eu destaco dois pontos. O primeiro é o seguinte: o cidadão que for abordado inicialmente, ele agora vai poder fazer uma espécie de pré-teste, uma triagem, né? Isso facilita também o trabalho dos policiais, dos agentes. Por quê? Porque o cidadão que vai fazer aquele teste inicial, ele somente, se for detectado algum indício de álcool, né, nesse primeiro teste, é que ele vai ser encaminhado ao uso do etilômetro oficial, que é esse que vai gerar, de fato, uma eventual penalidade. Isso facilita o trabalho também das polícias, evita filas, né, congestionamentos. Esse é um tipo de procedimento que, inclusive, algumas polícias já utilizam, tá? Mas isso não estava previsto na norma, isso gerava alguma insegurança jurídica. Então, a gente fez essa atualização, que é justamente para dar segurança jurídica, tanto para o cidadão quanto para o agente. Isso também permite que haja um tempo, né, entre o primeiro teste e um eventual segundo teste, para aqueles casos que muitas vezes geravam, inclusive, algumas manchetes sensacionalistas na imprensa, dizer assim: olha, o cidadão usou enxaguante bucal, vai aparecer álcool na boca. E a gente sabe que não é bem assim, porque esse álcool, ele não permanece na boca muito tempo. Então, o tempo entre fazer um primeiro teste e um segundo será suficiente para tirar qualquer dúvida, né? Porque o objetivo, obviamente, da Lei Seca não é pegar quem usa enxaguante bucal, mas sim quem bebeu e está dirigindo e, portanto, pode ter a sua capacidade de dirigir alterada. E o segundo ponto que eu destaco é a previsão dos equipamentos que têm sido chamados popularmente de drogômetros, né? Que são equipamentos que visam a detectar o uso de outras substâncias, que é a expressão que o Código de Trânsito utiliza. Tem o álcool e tem outras substâncias que também podem causar dependência e alteração da capacidade psicomotora. Então, a previsão desses equipamentos dá também segurança jurídica para que, a partir de agora, o Inmetro possa certificar esse tipo de equipamento que a partir daí vai poder ser utilizado também nas operações de seca para detectar não só o álcool, mas também essas outras substâncias que também levam a um risco, né? Dirigir tendo usado drogas ou usado esse tipo de substância, obviamente, leva a um risco à sociedade.
0: Secretário, as novas normas também prevêem que o agente de fiscalização deverá registrar pelo menos 2 sinais observados que confirmem a alteração da capacidade psicomotora do condutor. Antes, só o teste de alcoolemia era usado. Qual a importância desse registro adicional se já tem o bafômetro?
4: Não, na verdade não é um registro adicional, é um ou outro. O que que acontece? Você pode usar já era assim, tá? Isso é importante dizer. Hoje já está previsto na lei que o agente ele pode detectar comportamentos que mostrem que o cidadão está com seu comportamento alterado, né? Pelo uso de drogas ou álcool, mesmo que ele se recuse ao uso do bafômetro, do etilômetro ou, no caso agora, do chamado drogômetro. O que a resolução fez foi dar mais procedimento, mais clareza, para evitar contestações posteriores na justiça. Então, isso dá mais transparência também e aumenta a capacidade do Sistema Nacional de Trânsito de aferir esses dados, né? Isso também é muito importante. Então, é obrigatório agora que se coloque pelo menos 2 comportamentos alterados para que isso seja mais explicitado, mais transparente. Mas continua como é hoje. Basta o uso do etilômetro ou, no caso agora, quando houver o equipamento, o uso do chamado drogômetro. Essa situação acontece quando o agente, mesmo diante da recusa, detecta que há um comportamento claramente indicando o uso de álcool ou de outras substâncias.
3: E houve mudanças aí, secretário, em relação aos procedimentos quando o condutor se recusa a fazer o bafômetro ou continua como era antes, mesmo se recusando, ele vai sofrer as penalidades?
4: Continua exatamente como era antes, não mudou nada nisso aí, a lei continua valendo, tá? Não houve nenhuma modificação, ou seja, se o cidadão se recusar, seja usar o etilômetro ou outro equipamento, ele vai responder pela recusa, que é uma infração específica, que é aquela que lhe dá multa de quase R$3.000 e lhe submete a uma suspensão da sua CNH. Então, realmente é um procedimento que continua do jeito que está hoje e o cidadão tem que saber que ele pode, obviamente, se recusar, mas se ele se recusar, ele está sujeito a esse tipo de infração. Lembrando que mesmo que ele se recuse, e além de levar multa, se ele tiver com comportamentos que demonstrem que ele está embriagado ou sob uso de outras substâncias, também continua a responsabilidade do agente de detectando que isso aconteceu, enquadrá-lo eventualmente, se for o caso, também como crime.
0: Então, secretário, não muda nada em relação às obrigações e direitos dos condutores, né? A resolução não estabelece nenhum novo tipo de infração, certo?
4: Certo, exatamente, não muda a infração continua a mesma, a infração ela está prevista no Código de Trânsito. O que a resolução faz é isso, atualizar procedimentos, dar mais segurança jurídica e prever a possibilidade de certificar os chamados equipamentos drogômetros, os chamados drogômetros, equipamentos para aferir a presença de outras substâncias que estão no momento da abordagem atrapalhando a capacidade psicomotora do agente e impedindo a sua direção mais segura.
3: Muito bem, nós conversamos com Adroaldo Catão, secretário nacional de trânsito. Muito obrigada, secretário, por sua entrevista aqui à Voz do Brasil.
4: Eu que agradeço.
1: O fenômeno climático El Niño pode afetar diferentes áreas do país, com reflexo nas chuvas, na agricultura e até no abastecimento de energia.
0: Por isso, o setor elétrico também reforça o planejamento para se antecipar aos possíveis impactos do fenômeno e reforçar a segurança no fornecimento de energia.
1: As estratégias foram discutidas durante um evento promovido pela Agência Nacional de Energia Elétrica, ANEEL.
5: O risco de eventos climáticos extremos coloca o planejamento como uma das prioridades para o setor elétrico. A preocupação é reduzir os impactos de um possível El Niño intenso sobre o sistema, especialmente nas regiões mais vulneráveis, como explica Sandoval Feitosa, diretor-geral da Agência Nacional de Energia Elétrica, a ANEEL.
6: Projeções internacionais da Administração Nacional Oceânica e Atmosférica dos Estados Unidos estimam elevada probabilidade, mais de 90%, de um El Niño muito forte para ocorrer entre outubro e dezembro de 2026, reforçando a necessidade de preparação antecipada.
5: Para aumentar a segurança do sistema, o Comitê de Monitoramento do Setor Elétrico aprovou a antecipação de 1,8%

0: 8 gigawatts de capacidade. Essa quantidade pode abastecer mais de 1,5 milhão de residências ou alimentar grandes complexos industriais e cidades de grande porte. As distribuidoras de energia planejam investir cerca de 20 bilhões de reais na modernização das redes, enquanto o Operador Nacional do Sistema Elétrico, ONS, lançou um portal para acompanhar diariamente a evolução do fenômeno. No norte, a ANEEL também antecipou recursos para a compra e a estocagem de combustível antes da redução do nível dos rios. Para o secretário nacional de energia elétrica do Ministério de Minas e Energia, João Daniel Cascalho, a atuação conjunta é fundamental para enfrentar o cenário.
1: É isso que fortalece o setor, atuação coordenada, preventiva, antecipada e com ações efetivas. Por isso que quando eu vejo aqui um painel com geração, transmissão, distribuição, agência de águas, defesa civil, agência nacional de energia elétrica, eu vejo que é assim que a gente atua de uma forma coordenada com ações efetivas.
0: A articulação do Ministério de Minas e Energia com a ANEEL, a Agência Nacional de Águas e a defesa civil inclui ainda leilões de potência, monitoramento por satélite para prevenção e combate a queimadas e medidas relacionadas à vazão de Belo Monte. Reportagem Luciana Colares de Holanda.
2: Vamos continuar falando aí, Luciana, sobre energia, dessa vez dentro de casa, economia dentro de casa.
3: Pois é, Luciana, na hora de comprar eletrodomésticos, por exemplo, existe uma etiqueta em formato de lâmpada nas cores preta e amarela.
2: É o selo Procel, uma referência para quem busca economia na conta de luz e mais eficiência energética.
3: Os detalhes você vai ouvir agora na reportagem de Márcia Fernandes.
4: O selo Procel de economia de energia ajuda a identificar produtos com maior eficiência energética. Ele é concedido aos equipamentos classificados pelo Inmetro na categoria A, que é a nota máxima concedida pelo Instituto, e indica aparelhos mais econômicos, como explica o diretor do Departamento de Informações, Estudos e Eficiência Energética do Ministério de Minas e Energia, Sérgio Aire Moraes.
5: Uma espécie de medalha. Eu sei que ao adquirir um determinado equipamento com o selo Procel, dentre todos os equipamentos classificados como A, ele é mais eficiente. Então, eu estou no topo da categoria. Então, cumpre esse papel de informar o cidadão que aquele determinado equipamento tem um reconhecimento, um mérito maior de eficiência.
4: O selo funciona como um indicativo para os consumidores que buscam economia na conta de luz. O biólogo Sinomar Fonseca foi com a família a uma loja em Brasília procurar uma geladeira e uma máquina de lavar e levou em conta o consumo de energia na hora da compra.
6: Eu sempre olho e tomo cuidado de entender, né, o que está sendo a mensagem que está sendo passada, e os selos, eles têm um indicativo, né, para mostrar esse consumo. Tento sempre escolher o melhor consumo.
4: Podem levar o selo outros produtos, como lâmpadas, ar-condicionado, ventilador, televisões e eletrodomésticos em geral. O selo Procel estende-se também às edificações, para indicar aquelas que oferecem melhor desempenho energético e economizam mais, como explica Sérgio Aire Moraes, do Ministério de Minas e Energia.
5: Ela tem que ser eficiente nos seus sistemas de iluminação, de ar-condicionado, e a própria estrutura envoltora da edificação, piso, parede, teto, elas têm que apresentar um melhor desempenho. Aí sim, passa a ter uma autorização de exibir essa placa do selo Procel na entrada da edificação.
4: Antes de receberem o selo, os produtos passam por testes e avaliações técnicas em laboratórios. Vale lembrar que, além da diferença na conta de luz, produtos e edificações que trazem o selo Procel têm menores custos de operação e manutenção e contribuem para um uso mais racional dos recursos naturais, já que consomem menos energia para realizar a mesma função. Reportagem Márcia Fernandes.
2: Produtores rurais, pesquisadores e consumidores contam agora com uma plataforma para acompanhar preços de alimentos e previsão de safras.
3: A Companhia Nacional de Abastecimento, a Conab, lançou uma nova versão do Portal das Informações, que reúne em um único endereço

0: mais de 80 painéis e serviços agropecuários.
1: O gerente de dados e inteligência da Conab, Herbert Filgueiras, explica o impacto dessa modernização do serviço.
2: A reformulação do portal nasceu assim, com o objetivo de democratizar o acesso aos dados e informações que a Conab produz, né? E às vezes esses dados ficavam pulverizados, né? E difícil de encontrar. A gente consolidou diferentes ambientes.

0: www.conab.gov.br.
1: Celular, redes sociais e inteligência artificial já fazem parte da rotina de crianças e adolescentes.
0: E com tantos desafios no ambiente digital, professores também precisam estar preparados para orientar os estudantes sobre segurança, privacidade e uso responsável da tecnologia.
1: Uma formação gratuita e online oferece ferramentas para ajudar os educadores a levar esse debate para a sala de aula.
2: O uso excessivo de celulares, redes sociais e inteligência artificial por crianças e adolescentes desafia pais e professores. Para ajudar a orientar os jovens no mundo conectado, o Ministério da Educação e a SaferNet Brasil, com apoio do Governo do Reino Unido e da Meta, oferecem a segunda edição do curso gratuito Segurança e Cidadania Digital em Sala de Aula. A formação online é voltada para educadores das redes pública e privada. Com 40 horas, o curso aborda temas como tempo de tela, cyberbullying, proteção de dados e fake news, como explica a coordenadora-geral de Educação Digital do MEC, Ana Dalfabro.
3: Ele trata de temas sobre segurança e privacidade na internet. A gente sabe, né, a crescente violência que as crianças têm sofrido dentro do ambiente digital. Então, um curso super importante para esse público. Fala também sobre a necessidade de empatia, respeito nas redes, né, nessa convivência hoje dentro do mundo digital. Então, de fato, um curso muito útil para os professores hoje, dado o dia a dia deles em sala de aula. Curso é todo online, os professores conseguem fazer no seu ritmo, né, na hora que funciona melhor para parar e conseguir se dedicar a uma formação. Então, bem mão na massa.
2: Para fazer o curso, acesse o site avamec.mec.gov.br, faça o login com sua conta gov.br e busque por Segurança e Cidadania Digital em Sala de Aula, segunda edição. Depois, basta clicar em inscrever-se e começar as aulas. Reportagem Gilberto Evangelista.
0: Profissionais que ainda não têm curso superior ou que possuem graduação em área diferente daquela que atuam podem concorrer a bolsas integrais de licenciatura pelo PRILEI, um programa de formação inicial e continuada de professores.
1: Podem concorrer também a bolsas integrais de licenciatura aqueles que tiveram bom desempenho no Enem.
0: As bolsas são oferecidas por universidades federais, estaduais e instituições privadas sem fins lucrativos que participam do programa.
1: Para aderir ao PRILEI, as instituições privadas de educação superior devem acessar o Sistema Integrado de Monitoramento, Execução e Controle em cimec.mec.gov.br.
0: E essas foram as notícias do Governo Federal.
1: Uma realização da Secretaria de Comunicação Social da Presidência da República.
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1: Fique agora com as notícias do Poder Judiciário e do Congresso Nacional. Boa noite.
0: Boa noite, até amanhã.
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6: STF encerra amanhã julgamento da denúncia contra ex-deputados estaduais Rodrigo Bacelar e TH Joias do Rio de Janeiro.
7: STJ reafirma que envio de pornografia pela internet pode configurar importunação sexual.
6: Caixa Econômica Federal vai ter de pagar horas extras à bancária que não era obrigada a registrar ponto.
7: Boa noite, eu sou Arthur Filho.
6: E eu sou Walter Lima.
7: A primeira turma do Supremo Tribunal Federal aceitou denúncia contra o ex-presidente da Assembleia Legislativa do Rio, Rodrigo Bacelar, e o ex-deputado estadual Tiago Raimundo dos Santos Silva, conhecido como TH Joias.
6: O julgamento acontece em sessão virtual da primeira turma que termina amanhã, mas todos os votos já foram apresentados.
7: Eles são acusados de obstrução de investigação em um caso que envolve o vazamento de informações sigilosas da Operação Zargum, que investigava a atuação do Comando Vermelho e conexões com agentes públicos no Rio de Janeiro.
6: Bacelar e TH Joias são acusados de repassar informações sigilosas sobre a operação contra criminosos.
7: Crime de importunação sexual também pode ser praticado pela internet sem que haja contato direto.
6: Esse entendimento foi reafirmado pelo STJ. Fátima Uchoa.
8: Um homem enviou imagens íntimas a várias vítimas. Ele foi condenado por perseguição e importunação sexual a 4 anos e meio de reclusão em regime inicial semiaberto, mas o Tribunal de Justiça do Rio de Janeiro avaliou que o crime de importunação exigiria contato físico. No entanto, a quinta turma do STJ restabeleceu a condenação do homem por entender que

0: tal delito pode ser cometido por meio de recursos tecnológicos, sem que haja contato físico entre o criminoso e a vítima. Segundo o relator ministro Joel Ilan Paciornik, o crime de importunação sexual pode ser caracterizado pelo simples envio de fotos ou vídeos pornográficos sem o consentimento da vítima, o que foi verificado nessa ação penal.
1: A Caixa Econômica Federal vai ter de pagar horas extras a uma bancária que não era obrigada, por regra interna, a registrar o ponto.
2: A sétima turma do TST decidiu que essa condição não afasta a obrigação da empresa de controlar a jornada. Samantha Flor.
3: A bancária afirmou que trabalhava das 8 da manhã às 8:30 da noite. A Caixa disse que ela cumpria jornada menor e que, por ser considerada funcionária que exerce um cargo de confiança, o registro de ponto era opcional. Mas o banco não apresentou os controles de jornada. Para a sétima turma do TST, nessa situação, vale a suposição de que o horário informado pela trabalhadora é verdadeiro. A decisão foi unânime.
1: Justiça estabelece medidas para reforçar controle sobre mineração na APA do Tapajós, no Pará.
2: Decisão atende a pedidos feitos pelo Ministério Público Federal. Sabrine Menezes.
4: Com a sentença, se torna obrigatória a autorização prévia do ICMBio para iniciar o processo de lavra. Apenas o título minerário, concedido pela Agência Nacional de Mineração, não é mais suficiente. A Justiça também aprovou um acordo entre o MPF e o ICMBio que amplia a fiscalização e a proteção da unidade de conservação. A ação foi ajuizada pelo MPF em 2024, após identificar problemas na comunicação e na articulação entre os órgãos responsáveis pela regulação da mineração e pela proteção ambiental da APA.
1: Tribunal Superior Eleitoral proíbe Pablo Marçal de usar recursos oficiais para a campanha.
2: Decisão foi tomada na sessão desta quinta-feira e vale até o julgamento do mérito do registro de candidatura de Marçal. Guilherme Firmino tem mais informações.
5: O plenário do TSE deferiu tutela de urgência e proibiu Pablo Marçal de usar recursos públicos na campanha eleitoral. Marçal também foi vetado de participar da propaganda eleitoral gratuita no rádio e na televisão e de debates. No processo, o Ministério Público Eleitoral alega que Pablo está inelegível até 2032 e que não cumpriu o prazo mínimo de 6 meses de filiação ao PRTB para disputar as eleições. A decisão dessa quinta não antecipa o julgamento de registro de candidatura de Pablo Marçal, que ainda vai ser julgado pela Justiça.
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1: A você, uma boa noite.
2: E até amanhã.
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1: Eu sou Humberto Pinheiro e estes são os destaques de hoje do Jornal do Senado, que começa agora. Aumento de acidentes com motociclistas de aplicativos gera resposta do Senado. Sete organizações internacionais vão acompanhar as eleições de outubro no Brasil. Projeto torna obrigatória a orientação vocacional para jovens em medidas socioeducativas. Boa noite. O número de acidentes envolvendo motociclistas em atividade profissional cresceu 34,92% entre 2023 e 2025, segundo dados do Ministério Público do Trabalho. Diante desse cenário, projetos em análise no Senado propõem mudanças nas regras da atividade, incluindo a adoção de seguros obrigatórios e alterações nas exigências para a obtenção da Carteira Nacional de Habilitação. O repórter Douglas Castilho traz os detalhes.
2: Elvis Macedo, garçom morador do Rio de Janeiro, se dirigia da Zona Sul Carioca à cidade vizinha Niterói quando a moto que o levava se chocou com um carro, causando traumatismo craniano e a ruptura do fêmur. Elvis relatou sua experiência e chamou atenção para a observação no hospital de casos semelhantes ao seu.
3: Eu fiquei numa ala onde havia mais ou menos umas 20 pessoas que tinham o mesmo problema que o meu, se acidentaram de moto. E eu acho que esse assunto das motos por aplicativo devem ser discutidos mais nos meios políticos, que deve haver algum tipo de lei.
2: A percepção de Elvis é amparada por dados do Ministério Público do Trabalho.

0: que demonstram que o crescimento nas notificações de acidentes de trabalho com motos aumentou 34,92% entre os anos de 2023 e 2025. Diante desse cenário, senadores apresentaram nos últimos anos projetos de lei regulamentando a profissão e garantindo mais segurança aos motoristas. Um deles obriga as empresas de tecnologia a fornecerem seguro de acidentes pessoais para os seus entregadores. Outro texto prevê a necessidade de um motociclista ter sua carteira de habilitação com a observação de que exerce atividade remunerada, o que gera novas obrigações ao piloto. Ambos os projetos aguardam votação nas comissões.
1: Democratizar o acesso aos investimentos e incentivar o pequeno investidor são objetivos de projeto de lei pronto para ser votado na Comissão de Educação. De autoria da senadora Jussara Lima, do PSD do Piauí, a proposta cria a Semana Nacional do Pequeno Investidor, na segunda semana de outubro, com ações de educação financeira, como seminários, palestras e debates. Segundo o texto, a iniciativa busca ampliar o conhecimento sobre finanças pessoais e estimular decisões baseadas em informações confiáveis. Para o senador Flávio Arnes, do PSB do Paraná, a medida também pode contribuir para reduzir golpes contra pequenos investidores. E a Comissão de Constituição e Justiça analisa o projeto de lei que torna obrigatória a orientação vocacional para adolescentes que cumprem medidas socioeducativas. A proposta já recebeu parecer favorável na Comissão de Educação. A reportagem é de Bruno Lourenço.
2: O projeto de lei inclui testes de aptidões, interesses e habilidades nos programas de atendimento socioeducativo. A regra valerá tanto para jovens que cumprem medidas em regime de semi-liberdade, quanto para aqueles que se encontram internados. A proposta já passou pela Comissão de Educação e Cultura, quando a senadora Tereza Leitão, do PT de Pernambuco, destacou que a capacitação profissional é essencial para afastar os jovens do crime.
3: A escolarização e a profissionalização do adolescente em conflito com a lei são, portanto, pilares desse sistema, pois funcionam como instrumento de ressocialização e de construção de projetos de vida que afastem o jovem da reincidência infracional.
2: Depois da CCJ, o texto vai ao plenário do Senado.
1: Nas redes sociais, a liberdade de expressão convive diariamente com a circulação de informações falsas e discursos de ódio. Encontrar um equilíbrio entre garantir o direito de se manifestar e combater conteúdos que podem causar danos foi o desafio discutido pelos senadores na Comissão de Educação. Durante a audiência foi apresentado o programa Senado Verifica, um canal de interação do Senado com o cidadão para a checagem de informações publicadas em qualquer meio de comunicação. Repórter Rodrigo Rezende.
4: O senador Paulo Paim, do PT do Rio Grande do Sul, afirmou que discutir limites para o conteúdo publicado nas redes sociais envolve também o debate sobre liberdade de expressão e censura.
5: Defendemos a liberdade de expressão, que é um direito fundamental. O que precisamos é de um ambiente em que as pessoas possam debater, divergir, defender suas posições, sem transformar o outro num inimigo.
4: Frederico Franco Alvim, representante da Assessoria Especial de Enfrentamento à Desinformação do Tribunal Superior Eleitoral, ressaltou que as redes sociais podem prejudicar a democracia ao destacar determinados temas em relação a outros.
6: O fato é que a gente também tem dentro das redes sociais uma realidade deturpada, porque a realidade, a complexidade da realidade não cabe num feed de rede social.
4: Maria Laura Soares e Silva, jovem senadora do estado do Rio de Janeiro, afirmou que a velocidade de mudança das tecnologias exige iniciativas rápidas.
7: A inteligência artificial, em questão de 2-3 anos, avançou de forma inexplicável. E hoje é um realismo surreal, onde você nem consegue mais identificar o que é verdade e o que não é.
4: Durante a audiência foi apresentado o programa Senado Verifica, um canal de interação do Senado com o cidadão destinado à checagem de informações publicadas em qualquer meio de comunicação.
8: Eleições 2026.
1: O Tribunal Superior Eleitoral confirmou que pelo menos 7 organizações internacionais vão acompanhar as eleições de 2026 no Brasil. OEA, União Europeia e Parlasul estão entre as entidades convidadas para acompanhar a preparação, a votação e a apuração. Repórter Pedro Pincer.
9: Foram convidadas oficialmente a Organização dos Estados Americanos, a União Europeia, a Liga dos Estados Árabes, a Rede dos Órgãos Jurisdicionais e de Administração Eleitoral dos países de língua.

0: Portuguesa, a União Interamericana de Organismos Eleitorais e a Rede Mundial de Justiça Eleitoral, além do Parlasul. O presidente do TSE, ministro Nunes Marques, reafirmou a segurança e a credibilidade dos sistemas e dos processos eleitorais brasileiros.
1: O Brasil tornou-se, ao longo das últimas décadas, uma referência mundial na realização de eleições. A vanguarda entre as democracias representativas contemporâneas é resultado da contínua e paulatina construção de um processo eleitoral eficiente, ancorado em normativos modernos e em sistemas tecnológicos capazes de garantir a transparência, a segurança e a credibilidade das eleições.
0: Na prática, as missões de observação eleitoral são tidas como pilares de confiança pública. Os relatórios independentes produzidos pelas comitivas avaliam a integridade dos sistemas e o cumprimento da legislação, sugerindo melhorias contínuas.
2: E você conhece o termo afroconveniência? É quando uma pessoa branca se declara negra para obter algum tipo de vantagem, como reserva de vagas nas universidades, por exemplo. Mudanças na declaração de cor de candidatos desde a aprovação de cotas para campanhas reacenderam o debate sobre a afroconveniência no contexto eleitoral. Quem explica é a repórter Marcela Diniz.
3: Dados preliminares do Tribunal Superior Eleitoral mostram que as candidaturas negras são maioria nas eleições de 2026, representando 49,9% do total. O aumento do número de pessoas que se declaram pretas ou pardas pode estar relacionado a maior identificação racial. Mas essa autodeclaração nem sempre corresponde à experiência de sofrer racismo ou à percepção das desigualdades sociais relacionadas à raça. Nesse contexto, aparece o conceito de afroconveniência, usado para descrever casos em que uma pessoa se declara negra para obter benefícios de políticas afirmativas como as cotas raciais. O senador Paulo Paim, do PT do Rio Grande do Sul, lembra que desde a emenda constitucional 133 de 2024, os partidos políticos devem destinar no mínimo 30% de recursos dos fundos eleitoral e partidário para candidaturas de pessoas pretas e pardas. É aí que a afroconveniência aparece como estratégia de campanha.
4: Muitos que nunca se identificaram como negro passam a partir desse momento a assumir uma negritude, entre aspas, para que eles tenham direito a um financiamento maior para sua campanha e também mais espaço na televisão. Você está tirando um percentual daqueles que realmente sofreram o preconceito nesse país.
3: De 2022 a 2026, 786 candidatos mudaram sua declaração de cor junto ao TSE. A maioria transitou de branco para pardo.
2: Com edição de Paulo Groba e trabalhos técnicos de João Lira, o Jornal do Senado fica por aqui. Acompanhe agora as notícias da Câmara dos Deputados. Boa noite e até amanhã.
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6: Projetos de lei ampliam o alcance do benefício de prestação continuada.
7: Comissões debatem limites para reajustes anuais nas alíquotas do IOF.
6: Parlamentares defendem políticas para combater a violência de gênero.
7: Boa noite. Carol D'Artora, do PT do Paraná, defende o avanço de proposta em debate na Câmara que criminaliza a misoginia. A deputada também apresentou projetos para ampliar o enfrentamento no ambiente digital, com punição a grupos organizados que financiam conteúdos de ódio contra as mulheres.
6: Carol D'Artora destaca que suas propostas também tratam da combinação entre misoginia e racismo nas redes sociais. A parlamentar afirma que esse recorte é necessário para proteger especialmente mulheres negras, mais expostas a crimes de ódio no ambiente digital.
7: A Lei Maria da Penha completou 20 anos em 7 de agosto. Jaque Rocha, do PT do Espírito Santo, considera que a legislação mudou o enfrentamento à violência contra as mulheres, ao criar mecanismos de proteção e ao responsabilizar os agressores.
6: De acordo com Jaque Rocha, a violência contra mulheres e meninas também ganhou novas formas, inclusive no ambiente digital. Por isso, a deputada defende a aprovação do projeto que criminaliza a misoginia como forma de ampliar a proteção contra discursos de ódio ódio e violência.
7: Daniela do Vaguinho, do Republicanos do Rio de Janeiro, enaltece os 20 anos da Lei Maria da Penha. A deputada ressalta, porém, que os números de feminicídios e de casos de violência doméstica mostram que ainda há desafios a enfrentar.
6: Daniela do Vaguinho defende o fortalecimento da rede de proteção com mais delegacias especializadas, centros de atendimento e casas de acolhimento. Ela também destaca a importância da prevenção e da educação para evitar que a violência contra a mulher aconteça.
7: Maria do Rosário, do PT do Rio Grande do Sul, alerta para os riscos de violência e abuso contra crianças e adolescentes nas plataformas digitais. Ela defende o cumprimento do ECA digital e a responsabilização das empresas diante de conteúdos que estimulem violência e automutilação.
6: Maria do Rosário também apoia a suspensão das transmissões ao vivo da plataforma Discord no Brasil e afirma que é preciso fortalecer a proteção de crianças e adolescentes nas redes. Ela defende ainda o apoio às famílias e às escolas para prevenir esses riscos.
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5: Saúde.
7: A Câmara aprovou diretrizes para o atendimento no SUS de mulheres na menopausa. A repórter Paula Bittar acompanhou a votação.
9: A Comissão de Constituição e Justiça da Câmara aprovou uma proposta que cria diretrizes no Sistema Único de Saúde para a atenção integral à saúde de mulheres no climatério e na menopausa. O climatério é a transição entre a fase reprodutiva e a não reprodutiva da vida da mulher. Já a menopausa ocorre após 12 meses sem menstruação. Estudos do Ministério da Saúde mostram que o climatério está associado a sintomas físicos e psíquicos, como ondas de calor, distúrbios do sono, alterações do humor, osteoporose e maior risco cardiovascular. A relatora da medida na comissão, deputada Tabata Amaral, do PSB de São Paulo, ressaltou que aproximadamente 29 milhões de brasileiras estão no climatério, período de transição hormonal da mulher que pode começar por volta dos 40 anos, com casos também de menopausa precoce ainda antes disso. Ela destacou que, embora não seja uma doença, a menopausa pode afetar significativamente a saúde física, mental, sexual, metabólica e cardiovascular das mulheres, além de comprometer sua qualidade de vida, permanência no mercado de trabalho e geração de renda. A proposta aprovada estabelece que o SUS deve oferecer ações educativas e de conscientização, exames e medicamentos e atendimento integral e multiprofissional. O texto também prevê incentivo a pesquisas, produção de dados e monitoramento em parceria com estados e municípios. A proposta cria ainda o Dia Nacional de Conscientização sobre a Menopausa, a ser celebrado em 18 de outubro. O projeto, que cria diretrizes no SUS para a atenção integral à saúde de mulheres no climatério e na menopausa, pode seguir diretamente para o Senado, a menos que haja recurso para votação antes pelo plenário da Câmara. Da Rádio Câmara, de Brasília, Paula Bittar.
5: Direitos Humanos.
6: Benedita da Silva, do PT do Rio de Janeiro, defende medidas para combater o etarismo e pede que o envelhecimento não seja associado à perda de autonomia. Ela acredita que o preconceito se agrava quando combinado a fatores como gênero, raça, deficiência e condição social.
7: Benedita da Silva também propõe ações para promover um envelhecimento saudável, com mais acesso à saúde, cultura, esporte, educação e lazer. Ela sustenta que é preciso garantir não apenas mais anos de vida, mas qualidade de vida, participação social e respeito aos idosos.
5: Previdência.
6: Projeto de bacelar do PV da Bahia cria um auxílio transitório para o cuidador principal de pessoa que recebeu o benefício de prestação continuada. Pela proposta, o auxílio será pago por um ano no valor de meio salário mínimo após a interrupção do benefício com a morte do deputado.

0: Segundo Bacelar, a medida busca amparar mães e cuidadores que deixaram o mercado de trabalho para se dedicar aos cuidados de familiares. O projeto também prevê o reconhecimento do período dedicado ao cuidado para fins de aposentadoria.
1: Heloísa Helena, da Rede do Rio de Janeiro, propõe a criação da Renda Universal de Cidadania para pessoas com deficiência, sem exigência de comprovação de renda. A ideia, segundo ela, é superar as limitações do benefício de prestação continuada e criar um modelo que fortaleça a proteção social.
2: Hoje no Brasil, infelizmente, para que se tenha acesso ao BPC, é preciso que a família não seja pobre, ela esteja à beira da miséria humana, por causa da vinculação a um quarto de salário. Então, nós entendemos que as pessoas que têm alguma deficiência, seja caracterizada como deficiência física, transtorno psíquico, mental, transtorno do espectro autista ou qualquer um outro, ele tenha direito a esse benefício.
0: Heloísa Helena conclui que a mudança pode ampliar a dignidade, a autonomia e a segurança econômica. Ela explica que, se aprovada, a renda básica de cidadania deve ser implementada de forma gradual e sustentável, como instrumento de apoio à sobrevivência e à inclusão social.
3: Justiça.
1: Lucas Redecker, do PSD do Rio Grande do Sul, afirma que novas investigações sobre fraudes no INSS reforçam suspeitas discutidas durante a comissão parlamentar de inquérito que apurou descontos indevidos de aposentados. O legislador critica a rejeição do relatório da CPI.
0: Lucas Redecker cobra a responsabilização dos envolvidos no esquema investigado, além da recuperação dos recursos desviados. O parlamentar avalia que, apesar de os aposentados terem sido ressarcidos, é necessário avançar nas punições para evitar a impunidade.
3: Trabalho.
1: A Câmara aprovou uma regulamentação para as profissões de agentes indígenas de saúde e de saneamento. A repórter Paula Bittar acompanhou a votação.
4: A Comissão de Constituição e Justiça da Câmara aprovou uma proposta que regulamenta as profissões de agente indígena de saúde e de agente indígena de saneamento. Segundo o texto aprovado, para exercer as funções, o profissional deverá ser indígena, residir na área da comunidade de atuação, ter idade mínima de 18 anos, dominar a língua da comunidade e conhecer os costumes e sistemas tradicionais de saúde do povo indígena. Será exigida ainda a conclusão do ensino fundamental e de curso de qualificação específico definido pelo Ministério da Saúde. O agente indígena de saúde atuará na prevenção de doenças e na promoção da saúde das populações indígenas. As ações serão domiciliares ou comunitárias, individuais ou coletivas, seguindo as diretrizes do SUS. Os agentes devem atuar para prevenir doenças, monitorar a saúde dos indígenas, prestar primeiros socorros e mobilizar as comunidades. Já o agente indígena de saneamento trabalhará com a mesma finalidade, atuando especificamente em saneamento básico e ambiental. Entre as atribuições dele estão o monitoramento e a manutenção de sistemas de saneamento e ações de saneamento para prevenir doenças. A relatora na comissão, deputada Lídice da Mata, do PSB da Bahia, ressaltou a relevância dessa proposta.
5: É um projeto que já estava aqui na comissão há algum tempo, que trata do reconhecimento dos agentes de saúde indígena. Esse é um projeto que diz respeito ao acesso à saúde da população, daqueles que mais precisam, especialmente da nossa população indígena. Tem interesse do Ministério da Saúde para que fosse aprovado, mas principalmente o interesse dessa casa em aprovar projetos que são projetos de origem nos nossos deputados.
4: A proposta que regulamenta as profissões de agente indígena de saúde e de agente indígena de saneamento já pode seguir ao Senado, a menos que haja recurso para votação antes pelo plenário da Câmara. Da Rádio Câmara, de Brasília, Paula Bittar.
3: Agricultura.
0: Zé Neto, do PT da Bahia, apresentou o projeto que amplia o acesso de cooperativas de agricultura familiar a financiamentos para a instalação de sistemas de geração de energia renovável. A proposta busca reduzir custos e estimular o uso de fontes como solar e eólica no campo.
6: O que nós queremos é, já existe o projeto 1228, que prevê 10% dos recursos do BNDES com juros bem plausíveis, para que esses juros mais baixos atendam os pequenos e microempreendedores. do campo, da agricultura familiar. E nós estamos estendendo isso com o nosso projeto, que é o projeto 3066, que ele visa exatamente trazer também para esse foco as cooperativas de agricultura familiar.

0: Nós precisamos fortalecer as cooperativas.
1: De acordo com Zé Neto, o financiamento com juros mais baixos pode ampliar a geração de energia limpa no campo. Ele acredita que a medida pode beneficiar especialmente produtores das regiões norte e nordeste do país, onde há grande potencial para a geração de energia solar.
2: Economia.
3: Comissão da Câmara aprova projeto que limita aumentos do IOF. Entenda na reportagem de Silvia Munhato.
4: A Comissão de Desenvolvimento Econômico da Câmara aprovou projeto que fixa novos tetos para as alíquotas do Imposto sobre Operações Financeiras, o IOF, além de criar limites para eventuais aumentos de alíquotas. O deputado Maurício Marcon, do PL do Rio Grande do Sul, relator do texto, foi favorável à medida.
5: Então, o IOF, ele é o imposto regulatório, ele foi criado, né, para a gente ver o rastreio do dinheiro, mas não ser arrecadatório. E o governo hoje tem usado esse imposto para arrecadar. Então, a gente coloca um limite nesses aumentos que o governo pode fazer, justamente para tentar trazer segurança jurídica para quem quer investir no Brasil.
4: Pela proposta, o aumento máximo anual do IOF sobre operações de crédito seria de 70%, para operações cambiais, de 100%. Na discussão do texto na comissão, o deputado Helder Salomão, do PT do Espírito Santo, foi contrário às mudanças, por entender que elas alterariam o cenário atual, resultando em perda de arrecadação sem uma necessária compensação. A proposta que fixa novos tetos para o IOF e cria limites para futuros aumentos será analisada agora pela Comissão de Finanças e Tributação. Da Rádio Câmara de Brasília, Silvia Munhato.
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2: Ações exteriores.
1: Welter, do PT do Paraná, apoia o combate à disseminação de fake news, lembrando que a desinformação representa uma ameaça à democracia. O deputado também critica o que considera interferência externa no debate político e eleitoral brasileiro.
3: Ao fazer um balanço positivo da economia, Welter cita a geração de empregos, o controle da inflação, o aumento da renda e a redução das desigualdades. O parlamentar também menciona os investimentos do governo federal em saúde, educação e infraestrutura.
1: Jandira Fegali, do PCdoB do Rio de Janeiro, critica a postura do governo dos Estados Unidos em relação ao Brasil. Ela afirma que a retomada de uma política que busca subordinar a América do Sul aos interesses norte-americanos representa uma ameaça à soberania dos países da região.
3: Jandira Fegali alerta para possíveis interferências indevidas no processo eleitoral por meio das redes digitais, com questionamentos sobre as urnas eletrônicas. A parlamentar defende uma reação institucional que preserve a independência do Brasil e o funcionamento da democracia.
2: Meio ambiente.
1: Alguns métodos de alimentação de animais utilizados para produzir iguarias causam sofrimento aos bichos. Por isso, uma lei já sancionada pela Presidência da República, depois de aprovada nas comissões da Câmara, proíbe a produção e a sua comercialização no Brasil. Saiba mais na reportagem de Maria Neves.
9: Aprovado na Comissão de Constituição e Justiça da Câmara dos Deputados, o projeto que proíbe a produção e a venda de alimentos produzidos por meio de alimentação forçada de animais. Um exemplo de produto resultante da alimentação forçada de animais é o foie gras, nome dado ao fígado gordo de pato ou ganso, que é uma iguaria francesa. Como explica o deputado Áureo Ribeiro, do Solidariedade do Rio de Janeiro, que foi relator do texto em uma das comissões da Câmara, o processo pode causar doenças e levar à morte precoce do animal.
10: A alimentação forçada é uma prática extremamente cruel. Funciona com a introdução de tubos na garganta das aves para aumentar artificialmente o fígado do animal. Nós estudamos o tema e vimos que isso provoca sofrimento intenso e aumenta muito a mortalidade dessas aves.
9: Quem descumprir a nova

0: E pode receber como punição detenção de 3 meses a 1 ano e multa. Essa pena está prevista na Lei dos Crimes Ambientais, que também estabelece outras sanções administrativas para quem maltrata animais. Pelo texto aprovado, a proibição abrangerá tanto os produtos vendidos na forma natural quanto os enlatados. Da Rádio Câmara de Brasília, Maria Neves.
1: Chico Alencar, do pessoal do Rio de Janeiro, defende projeto que condiciona a liberação das chamadas emendas PIX à aprovação prévia de um plano de trabalho. Autor da matéria, ele explica que o objetivo é ampliar o controle sobre esses repasses diretos a estados e municípios.
2: Chico Alencar também ressalta que a proposta cria mecanismos de rastreamento dos recursos, prestação de contas e uso de conta bancária específica. O deputado argumenta que as medidas podem evitar desvios após auditorias apontadas em irregularidades na aplicação do dinheiro.
3: Esporte.
1: Luiz Lima, do Novo do Rio de Janeiro, comemora a aprovação de projeto que torna permanente a lei de incentivo ao esporte, eliminando a necessidade de renovação periódica do benefício fiscal. Com o autor da proposta, o deputado avalia que a medida dá mais estabilidade aos projetos esportivos.
4: A lei de incentivo do esporte é a oportunidade que a gente tem de empresas, pessoas jurídicas ou pessoas físicas destinarem um percentual todo ano que pagaria em relação a tributo federal para o governo federal puder destinar para entidades que pleiteiam a lei de incentivo junto ao Ministério do Esporte. Agora é perene, é para sempre. Há 20 anos a gente já tem a lei de incentivo do esporte em atividade no nosso país, e você garantir a perenidade igualando a cultura foi muito satisfatório para a política esportiva e para o brasileiro que gosta e ama esporte.
2: Luiz Lima ressalta que a lei de incentivo ao esporte beneficia projetos nas áreas competitiva, educacional, de inclusão e de reabilitação. Ele defende equiparar o percentual destinado por empresas, atualmente em 3%, ao previsto para o setor cultural, com o objetivo de acelerar a execução das iniciativas.
1: Termina agora o Jornal Câmara dos Deputados, produzido pela Rádio Câmara, com trabalhos técnicos de Everson Urani e apresentação de Val Monteiro e Márcio Aquilissardi. Boa noite.
2: A Voz do Brasil volta amanhã. Boa noite.
3: 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Boa noite.

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0: muito sucesso, muitas dicas, levar todo o nosso carinho, onde quer que você esteja, na sua casa, no seu trabalho, dirigindo, levando a gente de carona. Que alegria poder estar com você. Então vamos juntos em mais uma mega edição do Charme, feita com todo o amor do mundo pra você? Então bora, que delícia pra começar!
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0: Bilac, Unir Forças com Ayla e também Mandalim nesse sucesso, nesse hit Nike Shortinho Desencana. Um beijinho pra você, já já tem mais Charme chegando.
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1: 10:19.

0: Show de ar. Esse som lançado em abril pelas duplas Jean Giovanni, Bruno e Marrone. Essa canção que faz parte do novo projeto da dupla Jean Giovanni no DVD Planeta Sonho.
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0: sequência para você, encerrando com Leandro e Romário e a música Corações Egoístas, participação especial de Ícaro e Gilmar. Essa música é pra quem curte o modão sofrido, né? É você daqueles? Então é sua. Olha, gente, curtimos ainda Maneva, Rosanin, curtimos ainda Jean Giovanni com Bruno e Marrone. Essa mistura só o Charme tem pra você.
1: 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Então fique bem aí, porque já já voltamos com muito mais Alternativa.
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3: 10:32.

0: que já já tem muito mais.
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0: meus amigos. E a música apaixona muita gente. Essa parceria com a dupla Rio Negro e Solimões. Essa faixa que faz parte do projeto Isso é Country Beat Volume 1. Depois do break, tem mais uma sequência toda linda de sucessos pra você.
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3: 10:59.

0: manter o rosto jovem, viçoso e radiante. Como um poderoso antioxidante, ela combate os radicais livres e suaviza as linhas de expressão. Além disso, atua diretamente no clareamento de manchas, como melasma, e previne novas marcas. Então ilumine a sua quinta-feira com esse cuidado poderoso e conquiste uma pele impecável todos os dias.
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3: 11 e 14.

0: 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Aqui com Cal Cal, esse som que caiu rapidamente no gosto popular está bombando em toda a programação aqui da nossa rádio. Beijinho, beijinho, tem mais charme chegando já já.
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1: 11:27.

0: artistas há muito tempo, né? E saiu no finalzinho de 2025 e é sucesso em todas as paradas. Depois do intervalinho, tem mais sucesso chegando pra você.
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2: 11:42.

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2: Ei, amigo, está de volta. Feliz da vida. Compartilhando com você mais uma sequência maravilhosa. E não é qualquer sequência, não. É o nosso top 4. O nosso ranking dos quatro

0: posição número 3.
1: Vocês precisam admitir alguma coisa.

0: É incrível. E ó, até amanhã, viu? Amanhã tem mais charme, muito mais sucesso pra você apreciar. Até, beijinhos.
1: 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Tá gostando, né?
2: É claro que sim.
1: Então não sai daí, porque já já a gente detona o seu som aqui na sua Alternativa FM. Quer ficar por dentro de tudo que rola em nossa programação? Então cola com a gente no Facebook.

0: Obrigado.
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1: 3 e 1. 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
2: 4 e 1.
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0: de 1 de agosto de 2026. Pra cima! Bora, Leandro! Tira essa luva toca aí, meu filho! Bora!
1: Toco Berrante!
0: Pra cima! Bom dia!
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0: Vamos chegando, Deus no comando! Há 233 dias do ano, restam 132 dias. Que Deus te abençoe, te ilumine, te proteja, te guarde. Hoje é dia da habilitação, dia de São Pio. 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Pra cima! Bom dia! Estamos chegando, agradecendo a turma que acorda cedo.

5:13, bom dia a você já pelas estradas, que Deus te abençoe, te ilumine, te proteja, te guarde. Vamos pra cima dessa jornada de mais uma madrugada, 5:14. Daqui a pouquinho vou trazer um abraço, um bom dia muito especial pro meu amigo Gilmar da Areia, rapaz. O homem é diferente, hein? Passou por aqui pra tomar um café com a gente ontem. Você não deu nem água, né, Benteiro? Você também, pelo amor de Deus, hein? 5:14.

0: preparando. Bom dia, quem fala?
1: Bom dia, Leti Bertão, pra nós escutar e falar no Missé Cachorro.
0: Alô, meu amigo, bom dia. Filma no Eito, vamos pra cima, meu povo. Olha a hora, 5h14. Preparando pra mais um novo dia. O homem não pode ser frouxo e nem ledo, não, gente. Vambora, bora. Opa!
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0: tamo junto até as 8 da manhã. Afirmativa. 5h18, bom dia.
1: Bom dia, Léo Ribeiro. Toca uma música aí pra mim do Lourenço Olival, Velha Porteira, e ofereço pra todos os ouvintes da rádio, principalmente meus amigos e colegas lá do Recanto da Cascata, e também ofereço pessoalmente pro Tico da Van, que todo dia tá transportando nós na ida e na volta. Sai, cachorro!
0: Alô, meu amigo, nós agradecemos pela audiência, pelo carinho, a você, a toda a equipe aí, a turma ligado na manhã, na madrugada. Já pode falar comigo, 3851-6244. Vamos juntos. Pediu, a gente toca. Você também pode falar e pedir a sua.
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0: é aqui, meu amigo.
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0: Bom dia, Alex Ribeiro. A nós aí novamente. Sextou, hein? Mas graças a Deus estão vencendo mais uma jornada de trabalho. Mas é isso aí. A João faz pastel, não é não, meu amigo? Aqui, toca uma música pra nós aí. Dinizinho aí. Beleza? Valeu, tamo junto aí. Um bom dia pra você. E uma boa sexta-feira pra nós todos. Beleza? Pra nós todos. Valeu, tamo junto aí. Muito obrigado. Um abraço, valeu, fui.
1: Alô, meu amigo, bom dia. Simbora. Daqui a pouquinho já faz o cavaco lá já. Tá indo embora. Feliz da vida. Ah, meu filho, sexta-feira a gente acorda bonito, rico e feliz mesmo. R$5 vira uma nota de 500.
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0: Procurando o quê, Bernardo? Procurando lima pra amolar o machado lá na roça, nós amolava a ferramenta no braço, meu filho. Passando lima. 5h27, vambora, meu povo! Simbora, bom dia!
1: Trovejou, mas não choveu, balançou, mas não caiu. Manda pra nós em Marcos de Nova União, para todos que estão ouvintes da Rádio Alternativa.
0: Alô, padrão, nós tocamos ginigênio agora, vamos de Zezé? Eu trago já pra você daqui a pouco.
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0: quem está falando é o Zezé de Camargo.
1: Tô aqui com ele.
0: Alex Ribeiro.
1: É isso aí, garoto. Valeu, rapaz. Um abraço.
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4: Tamo juntos, bom dia.
5: Alô, amigo Alex Ribeiro. Bom dia. Sextou, meu pior. E detalhe gigante, viu? Que ó, final de semana chegando, viu? Você tá doido. Boa, não, que é Lux Xambu. Toca o modo pra nós aí de César e Paulinho. Obrigado, homem do campo.
4: Alô, patrão. 5h31, vamos de sucesso então. A turma boa do Médio Piracicaba, preparando as emoções. Chegando.
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0: Notícias, 5:35 e o César recentemente, né? Saiu nas redes sociais descendo da van e as pessoas dizendo que se ele tinha tomado uma, ele passou por um acidente há vários anos, acidente de carro, e de lá pra cá vem tendo sequela, né? Ficou na cadeira de roda, já fez umas 3 cirurgias na coluna.
1: 91.
0: Pai do céu, abençoe a sua recuperação 100%. É um grande artista. 5:35, bom dia.
2: Aô, meu amigo Alex Pinheiro, que te você foi embora pra Silvila. Passa uma moda chonada aí pra nós, bom dia. De Paulo e Paulinho, com aí positiva. Mandar pro Tico-Tico, Zemar, Maguinho, Cruel, Tatão lá das Bateias. Thales, Tainá, Cidinha dos Cachorros, Tucano aqui do São Gonçalo. Fala com o Berranteiro que amanhã eu vou encher agora de carvão, se você quiser ir comigo. Amanhã que pode aparecer caramba umas 4 horas da manhã aqui. Lá pra 8 horas já tá no jeito, hein? Sai cachorro, tchau, obrigado, patrão. Passa de Paulo e Paulinho pra nós aí.
0: Alô, patrão! Ah, não vai não, meu Deus? Ah, não vou não. Eu fui ajudar a encher o galera carvão um dia, rapaz. Eu e o caboclo pra bater o garfo no balai. E tinha uma moça bonita olhando a janela. Quando eu subi com o primeiro balai que bateu lá no fundo da gaiola, que eu falei, se a gaiolinha 365 balai, o motorista falou comigo. Vou falar com você, tá? Porque aquela época o caboclo honrava o nome mesmo que o pai falava assim, eu fui lá no hospital buscar o menino, era do saco roxo e macho. Senão eu tinha jogado o balai fora e falado com a moça, fecha a janela que eu tô indo embora.
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2: Alô, meus amigos, programa do Alex Ribeiro. Aqui quem fala é o Teodoro da dupla Teodoro e Sampaio. Esse programa é sensacional. Um abraço do Teodoro, abração do Sampaio. Aqui só tem sucesso, só tem alegria. Alô, Alex, é com você, meu irmão.

meu amigo Teodoro, rapaz. Eu perguntei, ô Teodoro, essa música Paixão Proibida é história verídica? E é sério, rapaz? Ele falou assim, mas é muita história pra vida fora, não é minha não. Estou te fala com você. Pensa comigo que você não já pensou também de falar assim, ó, caso uma música dessa, essa Paixão Proibida, assim, será? Eu perguntei, rapaz, quase que ele entalou com a coxa de frango. E ele é sério, rapaz. E deu

0: Ele conta uma piada séria, assim, você olha pra ele assim, você é que tá querendo xingar? É sério, mano? Bom de prosa, gente boa. 5h45, vamos que vamos. Preparando as emoções. E ele deu um trato no penteado, rapaz. Um cabelão assim. Deu um trato no penteado. Semana passou de novo, né? O homem trabalha, rapaz. Trabalha mesmo. Tá bambuiado. Diferente, diferente. Canta muito. 5h45, vão pra cima, meu povo. Fala comigo, bom dia.
1: Bom dia, Alex Ribeiro aí na Alternativa. Uma ótima sexta-feira animada contraente. Aqui é o Geraldo Locutor da cidade de Itabira. Passa pra mim aí, Jean Giovanni, caçador de coração. Ofereça aí meu amigo Vaguinho, Vandinho, Alexandre Sérgio, Tato Escolar, Damastor das Areias, Renato Vieira, Cláudio Pezão, Andão da Água de Coco, Robertinho da Chapada, J. Alves, São Domingo do Prata, Geraldinho, Sidney Guinho, Grupo do Viário, meu amigo Anderson Pena, Júnior Queiroz. Todos estão curtindo aí Alternativa com Alex Ribeiro. Valeu, obrigado.
0: Alô, campeão! Bom dia! Alô, Itabira! Povo bacana, povo educado. Quero agradecer pela grande audiência. Grande cidade de Itabira ligado com a gente. Audiência boa aí, né? Turma boa. 5h45. Chegando no sucesso. Pra cima, vão pra cima de um novo dia. Sextou!
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0: 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Tá chegando o Jean Giovanni. Essa moda também é da época que eu apaixonava com as morenas, que só eu mesmo sabia, nem sabia, né? Diz o compadre, morre um homem, fica a história, meu filho. Vai lá com você, não é farsa.

0: 5h49, você tá acordando agora, preparando para mais um novo dia, meu amigo. E aí, já agradeceu a Deus pela manhã de hoje? Agradeceu ao nosso Pai por esse dia belo que ele prepara para mim e para você. Meu amigo, que a gente não valorize as coisas depois que a gente perca, não. Verdade. Quantas coisas da vida a gente dá valor depois que a gente perde, né? A gente dá valor à vida, as amizades, o dia, a saúde. Hoje poder acordar é um presente tão grande. Deus te emprestar mais um tempo. E que a gente faça sempre o melhor que você puder, que vem da sua alma. Ajude as pessoas, seja solícito, seja um ser humano melhor. Essa vida, meu amigo, nós não vamos levar nada. Tudo que a gente tem, as pessoas perguntam, a gente, cara, é seu? Não, emprestado. Ué, é seu? Não, não, emprestado. Aí, isso é seu? Não, emprestado. Dia, meu amigo, você vai ligar o rádio, eu não vou estar mais aqui, não. É, mano, não precisa assustar também, não, porque a vida é assim mesmo. Um dia eu posso chegar aqui, você também não tá do outro lado aí. É, mas o senhor falar na morte é muito ruim, não. A morte é pra mostrar pra gente o valor do tempo que Deus nos empresta a gente aqui pra melhorar nessa terra. Pra gente melhorar. 5h51, que a gente possa melhorar a nossa alma, o nosso sentimento, entender e compreender que as coisas da vida é um aprendizado. Que a gente conduza da melhor maneira, com simplicidade, com amor. E que a gente ame a Deus em primeiro lugar. Tudo na vida vai acabar, meu. Só amar a Deus que será eterno. Então que a gente ame a Deus, indiferente da sua crença, da sua religião. Que você esteja sempre atento. Às vezes um dia a gente vai ter que passar pelo check-in dessa vida pra ir embora. E não sabemos a hora. Uns vão mais tarde, outros mais cedo. Então que a gente carregue Deus sempre no peito. O sentimento com nossos erros, com as nossas falhas, mas que a gente aprenda a perdoar mais, a ser mais feliz, mais humilde, mais sábio. Porque se um homem pedir a gente para embarcar hoje, meu amigo, às vezes pode não dar mais tempo de você perdoar alguém ou ser perdoado.
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2: Bom dia, queridos e amados ouvintes deste maravilhoso programa, O Guardião das Sete Chaves. Outro dia eu estava conversando com a cartomante de Lamare em relação às pessoas que chegam ao Ilê Axé, Palácio dos Orixás. Estava fazendo soma da porcentagem de problemas que as pessoas nos trazem. Olha, gente, mais de 50% são pessoas que sofrem de doenças. 30%

ela diz: cartomante Della Mari, meu bom dia. No ano de 2005, minha avó materna, nos seus 70 anos de vida, portadora de diabetes, machucou a canela da perna e a ferida foi aumentando cada

0: Beatriz Afa. Fizeram biópsia e estavam aguardando o resultado, pois tudo mostrava que seria preciso amputar a perna da minha vozinha. Ela sofria e chorava de dores e tristeza em saber que iriam amputar a sua perna. Minha mãe, diante de tanto sofrimento, resolveu procurar a senhora cartomante de Lamari, no Ilhéuxé, Palácio dos Orixás, em Pau dos Ferros, Rio Grande do Norte. E eu me lembro como se fosse hoje. Levei uma peça de roupa e uma fotografia da minha avó, e a senhora colocou as cartas e disse: é trabalho feito. Foi feito numa ex-empregada doméstica e sua avó, que ela despediu. Saiu do emprego chateada e se vingou. Procurou casas e bruxarias e mandou fazer um trabalho de vudu, um boneco de cera, onde foram espetados 77 alfinetes na perna do boneco, que representa a perna da sua avó, e ofereceram para o Exu Trancagira um bode preto para que a perna da sua avó fosse amputada. Logicamente, vendo aquilo, acreditando na senhora, pedimos que fosse retirado aquele feitiço. E me lembro, a senhora disse: vamos colocar o nome da sua avó em nossa corrente de fé. Durante 7 dias, tudo será resolvido. Todo dia, minha mãe fazia o curativo para amanhecer o 5º dia da corrente de fé. Minha mãe teve um sonho onde via a perna da minha avó limpinha. Ela acordou e não viu a hora de ir até a casa da minha avó e fazer o curativo. Quando minha mãe chegou, minha avó disse que naquela noite a perna havia doído mais do que os outros dias. Teve uma hora que parecia que puxava tudo. Quando minha mãe tirou a faixa, a perna da minha avó estava limpinha e curada, curada, graças a Deus. Não havia nem sinal de nada, absolutamente nada, nada, nada, nada, nada. Entre choros e alegria, minha mãe agradeceu a Deus primeiramente e segundo a senhora cartomante de Lamari, que fez as oferendas no cemitério para o orixá Omulu curador, que é nosso pai São Lázaro Guerreiro. Resultado dos exames nem foram buscar. Minha avó ainda permaneceu conosco por mais 5 anos, vindo depois a falecer por outros problemas, mas a perna totalmente limpa e curada. Poder da oração, da fé, da certeza de que Deus opera milagres na nossa vida. Você também precisa de um milagre? Sará os quebrantos do coração e curar-lhes as feridas. Muito obrigado por tudo, cartomante de Lamari. Desculpe eu só te mandar esta carta após 6 anos. E sua eterna ouvinte, Valéria Pelote de Oliveira, de Mamanguape, Paraíba.
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2: Ah, como é triste a gente amar alguém, e esse alguém não amar.
0: eu quero falar a respeito de vudu. O vudu que o guardião atende, vudu, deixa eu explicar pra vocês uma coisa aqui. Ele é feito no Palácio dos Orixás, onde o guardião tem uma concentração especial com o povo da Calunga Pequena, com o povo do cemitério, com o povo das encruzilhadas, com o povo da rua, com o povo lá da mata, com o povo do cruzeiro, com o povo da Calunga Grande do Mar, com todas as falanges dos Exus, principalmente o seu Tranca-Rua das Almas, meu protetor. Seu Tranca-Rua das Almas, meu protetor. É por isso que em todas as minhas casas, principalmente no Palácio dos Orixás, aqui no Palácio dos Orixás, tem cachorro. Ele se manifesta e fala comigo de uma maneira especial. Cachorro é o símbolo do seu Tranca-Rua. Deixa eu rapidamente contar uma coisa para vocês. Em 1990, uma época muito quente, lá na cidade de Fortaleza, capital do estado do Ceará, eu fazia um programa, eu começava meu programa às 5 horas da manhã. Aí todos os dias ia fazer meu programa e saía de casa lá da aldeota, bairro onde eu morava, cortava 4 horas para chegar às 5 horas, lá na Rádio Metropolitana M de Calcaia. Levantava 4 horas da manhã, pegava meu carro, ia numa cidade próxima à Fortaleza, que é Calcaia. Numa sexta-feira, entrei no meu carro, eu tinha que passar, saindo da minha casa, por 8 cemitérios. 8 cemitérios. Porque lá em Fortaleza, os cemitérios é um atrás do outro, um em seguida do outro. Eu tinha que passar justamente pela rua do cemitério, lá no São João Batista. Quando eu estava passando em frente ao cemitério, um cachorro preto atravessar na minha frente, que eu dei aquela brecada, aquela freada muito forte para não atropelar ele. Aí ele atravessou. Eu segui para ir fazer o programa. Só que quando eu estava na metade do caminho, eu tô sentindo meu corpo arrepiado, eu tô sentindo aquele negócio do cachorro, que quando ele corre, fica cansado. Quando olho pelo retrovisor, lá estava em pé, sentado no banco de trás do meu carro, aquele cachorrão preto, exatamente aquele cachorro preto que eu quase atropelei. Me apeguei a meu pai Oxóssi, valei-me meu pai Oxóssi, meu pai Obatalá, o que está acontecendo? Eu olhava pelo retrovisor e o cachorro rangendo ali os dentes. Fiquei quieto na minha, porque eu sabia que era coisa espiritual. Aquele cachorro ali no banco de trás. Quando teve uma hora, eu olhei, não era mais o cachorro, era seu Tranca-Rua das Almas. Ele mesmo, em pessoa. De repente, um latido muito forte dentro do meu carro. Um latido muito forte dentro do meu carro, gente. Tô falando com você agora e o meu corpo tá todo arrepiado de verdade mesmo. Aí eu olhei para trás, era seu Tranca-Rua. Meu carro automaticamente parou, sem eu pisar no freio, sem eu fazer nada. Fui pro acostamento, eu desci, seu Tranca-Rua desceu também. Aquela imagem daquele homem bonito, porque o Tranca-Rua das Almas, com seu tridente na mão, ele bateu no meu ombro direito e falou: sou o seu protetor. E de repente, uma fumaça cheirosa, e ele foi embora. Eu fui fazer meu programa e me tornei então o homem mais feliz do mundo, por saber que eu sou protegido pelo Tranca-Rua das Almas. Fiz meu programa e quando eu voltei, ao invés de ir para o Palácio dos Orixás, eu fui para o cemitério. E quando eu cheguei no cemitério, na porta porta do cemitério. Estava lá o cachorro preto. Ele começou a andar e eu fui seguindo ele. Ele desceu lá para baixo em uma sepultura, em umas sepulturas antigas. Aí eu segui ele, olhei aquela sepultura antiga.

0: antiga mesmo. Não tinha foto, não tinha nada. Só uma cruz de ferro em cima de outra cruz de cimento bem grossa. Eu ajoelhei ali e rezei, o cachorro perto de mim. Fechei os olhos e comecei a rezar para a alma da pessoa que estava ali e o cachorro sumiu. A partir dali então, seu Tranca Rua das Almas tornou um dos maiores protetores meu, juntamente com o pai Oxóssi. E é por isso que eu tenho fé, é por isso que eu tenho toda essa força, essa confiança, porque eu sou ele, o guardião Oxóssi.
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2: Meus amigos, minhas amigas, ouvintes do programa O Guardião das Sete Chaves, muito bom dia. Em minhas mãos mais uma carta que começa mais ou menos assim. Bom dia, Guardião Oxóssi. Eu estou precisando urgentemente da sua ajuda. Meu nome está aí na carta e eu peço ao senhor que não divulgue no ar, pois eu sou muito conhecido aqui onde eu moro. Mas pode me chamar de mulher que já foi muito bem de vida. Guardião Oxóssi, eu já tive fazenda, apartamentos em Salvador e algumas casas aqui onde eu moro. Dinheiro? Dinheiro não faltava em minhas mãos não, Guardião Oxóssi. Mas tudo mudou depois que o meu marido morreu. De rica eu fiquei pobre, pobre de Jó, onde devo a Deus e o mundo, Guardião Oxóssi. Que grande macumba fizeram contra a minha vida? Que mal tão grande eu fiz? Hoje eu estou depressiva. Eu sou de uma igreja evangélica e por esse motivo que eu peço que o senhor não divulgue meu nome aí no programa O Guardião das Sete Chaves. Guardião Oxóssi, eu preciso da sua ajuda, da sua ouvinte de todos os dias, mulher que já foi muito bem de vida. Me ajude, guardião, pelo amor de Deus, me ajude.
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0: Ô Ildaci Rosa Viana dos Santos, daí de Esplanada. Opa, não era pra dizer teu nome, mas Ildaci, jogando aqui meus búzios. E foi revelado que tu é a única e somente culpada de tudo que aconteceu. Vou explicar a você e aos meus milhares de ouvintes. Tu sempre foi uma mulher caloteira. Isso mesmo, caloteira. Meus queridos ouvintes, sabem o que é ser caloteira? É o que era a Ildacir. Era super bem de vida, tinha fazenda, carros, apartamentos, casas e dava calote nos outros. Tinha para pagar.

tanto enganar os outros, algumas pessoas ficaram mordidas e foram em alguns terreiros e mandaram fazer trabalhos para acabar com tudo que você tinha, Ildacir. E com isso, quem pagou a pior foi o teu marido, que perdeu a vida

Não é mais caloteira não, viu? Hoje você é uma veaca. E aí eu pergunto a todos que me ouvem neste momento: sabem o que é ser veaco? É aquele que não tem, é um lascado e continua a comprar sem poder pagar. Tu, Oio da Ser, roça da Esplanada, vendo que estava para ser presa, se escondeu atrás de uma cortina religiosa. Não adianta querer dar uma de crente não, viu? Pois tu não é e nunca será. Essa depressão tua e tudo o que aconteceu foi somente culpa tua.

0: líder da golpe, para de querer ser veaca, toma juízo. E o Darcy Rosa, só Deus mesmo, só Deus poderá te ajudar. E para isso, vou colocar teu nome em minha corrente de fé, em minha corrente de proteção espiritual.
1: 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Dia 9 em Piranga, na rua Vereadora Maria Anselmo, número 23B, ao lado da Rádio Difusora. 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
0: 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Arroboboi Oxumaré, salve o Senhor do Arco-Íris, salve o Senhor dos Ciclos. Hoje, a corrente de fé, a corrente proteção espiritual é a Oxumaré, que no secretismo religioso é ele, São Bartolomeu. O orixá Oxumaré renova a nossa criatividade para seguirmos fazendo as melhores escolhas na vida. O Oxumaré também traz transformações em negócios, no lado afetivo, e ainda restaura o emocional.

os animais? É, pegou aí o seu currículo? Isso, pegou agora todos os seus documentos, carteira de trabalho, carteira de habilitação, passaporte? É, seus caminhos estão trancados. A saúde está debilitada. Vamos fazer uma corrente de fé. Essa corrente você vai pedir com muita fé a proteção a São Bartolomeu, a proteção

Vamos pedir forças nesse exato momento, pois chegou a hora de fazer uma das maiores correntes de fé do rádio brasileiro. Oração

Oxumaré, rogai por nós, Pai irradiante das sete cores das luzes divinas, e nos abençoe com as gotas luminosas e preciosas de vosso arco-íris sagrado. Pai, pedimos a vós a diluição de todos os infortúnios e obstáculos que estejam impedindo a nossa felicidade, saúde, prosperidade e renovação de nossa vida em todos os seus aspectos, e equilíbrio e harmonia. Senhor Pai Oxumaré, ó meu São Bartolomeu, dê-nos o vosso amparo em nossa caminhada evolutiva. Divino Pai, afastando qualquer ser negativo que esteja impedindo a expansão do amor em nossas vidas,

forças, energias, sentimentos e tudo mais que careça de renovação. Renove, meu Pai, nossa religiosidade, amor, juízo e ordenações, saber e criação, para que possamos acelerar nossa evolução rumo ao divino Criador. Crie, divino Pai, laços fortes de satisfação, segurança, confiança, união, maturidade e amor aos nossos semelhantes. Que em nossos corações não haja lugar para revolta, para o ódio, para a inveja, mas que prevaleça o amor e o respeito por todas as criações de nosso Pai Oxalá, e que a natureza nos sustente vivos e que crie as condições para a continuidade da existência do Espírito. Divino Pai Oxumaré, faça com que nossa fé, respeito e amor por nosso Pai Divino Criador Oxalá se renove a cada dia com mais intensidade, tornando-nos equilibrados e renovados de nossas vidas. Amado Pai Oxumaré, meu São Bartolomeu, não permitas que sejamos luzes perdidas nas trevas, mas sim luzes vivas e emanadas do Divino Criador ao seu serviço. E a partir de nossos corações e mente, que possamos ser faróis e guias aos nossos irmãos necessitados de ajuda em sua jornada evolutiva, para que encontre o melhor caminho, o caminho da renovação, da fé

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0: 6:33, meu amigo Marcelinho, recentemente tivemos juntos na cavalgada em Rio Piracicaba, né? Grande amigo, grande talento, cara bacana, gente boa. 6:33, vai estar chegando a oportunidade de emprego para você nessa manhã de sexta-feira. Como é que tá o seu dia, hein? Como é que tá a expectativa pro seu dia nessa manhã? Espero que você esteja feliz. Busque todos os dias valorizar o tempo que Deus te empresta, né? 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Cowboy, e agradecer as pessoas que nos acompanham aí na rede social. No Instagram, você não segue, segue nós lá, locutor Alex Ribeiro. A roupa é a mesma, mas a emoção é diferente. 6:34.
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0: Tá chegando às 6:34, chegando a oportunidade de emprego para João Molevade, né? Nós temos vagas de balconista, trabalhar na área de medicamento, área de almoxarifado, executivo de vendas, oficial de serviço, vigilante, vigia, vendedor, auxiliar administrativo, área de estágio, engenharia, motorista, entregadores, engenheiro de automação, eletromecânico, auxiliar de transporte, administração de gerente de contrato, auxiliar de serviços gerais, porteiro, frentista, auxiliar na área de serviço no campo, né? Operador de caixa, caldeireiro, operador de monitorador, administrador de compras, estágio de áreas de mineração, líder de clínica odontológica, motorista habilitação D, motorista carreteiro, revendedor de cosmético, fiscal de prévias perdas, analista contábil.

0: temos também professor na área de língua inglesa, né? Church aí, analista de meio ambiente, consultor de vendas. São as vagas e serviços da manhã de hoje. Aguarde que vamos dar fazer o sorteio. Ingresso para a cavalgada de João Molevade, onde a gente há mais de 20 anos. Temos encontro marcado.
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0: Monteiro. Manda uma música pro Tilapinha, pro João Carreiro.
1: Alô, patrão, homem diferenciado, acorda cedo mesmo. Já na luta, já na luta. Vamos que vamos, 6h39. Chegando o sucesso. E que é, Pedro? A fala com esse jovem que diz que vai assar um peixe pra nós. Vai assar um peixe. Você também tá gostando de uma sombra e água fresca, hein, Pedro? Ah, lá com o seu, vai.
2: Eu já sabia que isso ia acontecer.
1: Simbora!
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0: 6h42, bom dia, meu amigo Tião lá da Bexiga, alô pra mim, alô Magrelo, bom dia, meu amigo Nilo, Zé Luz, todo o pessoal aí ligado, abraço, meu amigo Edson das Pacas também. Pra essa turma toda, meu amigo Marcelo do Xerox Baú, 6h42, meu amigo Xandinho Tilapinha, sempre ligado com a gente. Excelente dia, tá bonito amanhã, né? O sol já chegando, sexta-feira, 6h42, daqui a pouco tem saudade, tem tradução.
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0: Tá preparando, semana que vem vai estar acontecendo aí a grande cavalgada de João Molevade, convite aí, nome do Clube do Cavalo, da Prefeitura Municipal, das empresas organizadoras desse grande evento. A gente tem a alegria, a honra de estar presente com vocês mais um ano. Com prepara

0: 12 minutos.
1: Ô Alex Ribeiro, aqui quem fala é Ivete Sangalo e eu tô ligado no seu programa. Segura, meu!
0: A 12 minutos para 7 da manhã. Daqui a pouco tem tradução. A moça pediu essa música da tradução, vamos atendê-la. Daqui a pouquinho a gente chega com o momento da tradução para você de Molevade, de toda a região.

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2: 6h48, bom dia.
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a pouquinho pro momento da tradução, hein? Um abraço meu amigo Beto Itagiba, na cidade de Ponte Nova, não é? Valadares, né? Um abraço pro pessoal de Ponte Nova também, pra todos os amigos, tá sempre ligado conosco, né? A maior riqueza da vida nunca será o que a gente guarda, meu amigo, mas o que a gente viveu intensamente. Então faça desse novo dia um presente maravilhoso. Tem saudade? Toca pra nós, tem tradução na sequência. Oh.

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1: Aí, 5 minutos apenas para 7 da manhã. Só marcando presença em João Bolevade. Sexta-feira, 21 de agosto. 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ajudando, muito obrigado. Tem tradução, tá chegando. E ontem um rapaz falou comigo no semáforo, tu faz uma tradução da música lá, que eu ouvi um pedaço dela outro dia, eu liguei o rádio, já tava terminando, e eu lembrei de um amor da minha vida. Eu falei, tá bom, então atendeu o rapaz, bora, meu filho.
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0: Aí nós não aguenta, não.
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4: 7 horas e 5 minutos.

0: bom dia.
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1: Bom dia, mais 7h14. Bom dia pra você. 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

0: 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Você querendo o quê, Amanda? Hã? Vara de pescar? Hã? Não, arruma pro seu, na hora. Você procurando o quê? Locação, uma área, uma vara de pescar, uma lagoa, um banco pra sentar e uma carne pra assar, que hoje é sexta, né? Vamos arrumar pra você. Mas isso eu vou ajeitar pra você depois do serviço, até 8 horas da noite, meu amigo. Antes disso tem chance, não. Não. Eu nasci, foi bonito, não foi rico e nem herdeiro, não, meu filho. Tem que pular, ué.
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0: 6:26, Bruno e Marrone, sucesso toca aqui, o povo ligado, daqui a pouquinho tem frase do para-choque, agradecendo a turma ligado, mandar um abraço pro pessoal de Antônio Dias, Mariela, Jaguaraçu, os amigos de Ponte Nova, pessoal de Araponga, Mariana, São Gonçalo, Rio Abaixo, ligado aqui, Bom Jesus, João Paulo, Bela Vista de Minas, Nova Era, São Domingos do Prata, tem mais de 74 bairros e 1.300 ruas em João Levade, bom dia.
1: Alê, aqui, Biro. Bom dia, Dedé Bugá, manda um salve aí essa galera aí do Volante Grande, tá ligado aqui na Sincop, toca pra nós aí, menino Eduardo Costa, não preciso de você, sai cachorro, sextou, hein?
0: Alô, Dedé. Patrão, o homem tá animado mesmo, meu Deus, vai lá com você, hein? Ah, deve ser que a folga dele vai até terça agora. Que vai, ô, conversado. Não, os homens não param de trabalhar, não, senhor. Folga desse safira, você tá doido? Com a folga até terça-feira, eles treinam de trabalhar, ué. Cadê a moda aí? Traz aqui a moda apaixonada, então, do Eduardo Costa. 7:28, vamos que vamos. Prepara as emoções.
2: Amiga Alex, quero agradecer mais uma vez você pela oportunidade, pela Rádio Cruz Povo maravilhoso de João Molevade, que tem um carinho muito especial com o trabalho do Eduardo Costa. É uma honra para mim fazer parte da família de João Molevade e da sua família também. Sei que é um grande amigo, é uma pessoa que acredita muito no meu trabalho. Desde já eu quero te agradecer.

0: 7:31, um abraço para Lailton da Labor do Brasil, bom dia para toda a equipe da Florescer Grama Floricultura Florescer, abraço aí pro Rodrigo Gabriel, tem São Domingos do Prato, tem João Molevade. 7:32, bom dia.
1: Alex, bom dia. Alex, para com o berradeiro aí que o sol já tá batendo no Vasculante, Alex. Bom dia, sai cachorro.
0: Alô, meu amigo, excelente dia pra você, uma manhã abençoada, vamos que vamos preparando. O que é, né? Um sol quente assim, vou falando com você, eu já fui cabreiro com serviço. Que cabreiro com serviço? Trabalhar, só é felicidade da vida, só agradecer a Deus, pra cima, pra cima. O homem não pode ser frouxo nem ledo não, só pra cima. Bora, meu Deus.
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0: 7:35. Bom dia. Programa fim de semana. Bruno e Marrone. Eu faço um break e volto, é rápido. Um abraço pra toda a equipe da Ecoleste Nova Era ligado com a gente. Meu amigo Osvaldo da Rede Grau. Bom dia pro pessoal das obras ligado aqui na 91.1.
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5: 7 horas e 40 minutos. Daqui a pouquinho tem Anderson Pena chegando. Fala comigo. Olá, bom dia.
6: Alô, Alex Ribeiro. Bom dia, forte abraço. Papai do céu abençoe, toma conta. Moleque, lá vai, que ligadinho, senhor, esposo. Subindo a banqueira do campo lá, que quando der, toca na Tãozinho Lima, hein? Manda uma roupa de ganga sempre volta, pra Carlinho Transporte. Bola da NCI, os meninos da sempre volta. Subindo o Chácara Velha, Mãe d'Água, todo mundo ligadinho, senhor. Tamo aqui ligado, quando der, toca na Tãozinho Lima, aí voando baixo no caminhão. André Pé de Chum.

0: toda uma ligada aí, Bujaca, os meninos do Chicletinho da Galinha, tá bom? Finquinho de Rio Castro, tudo ligado.
1: Alô, molequinho!

0: 17 minutos para as 8 da manhã. Você já tá o quê, Bernardo? Tô ficando triste já que é sexta-feira. Vamos o quê, senhor? Hã? Você quer vir trabalhar amanhã? Aí, tá bom então, sozinho. Aproveita com o chefe daí e fala com ele que você vai vir amanhã. Vamos que vamos lá. Papai sempre dizia, meu filho: cavalo bom de sela, gado de briga, mulher bonita e dinheiro não é pra qualquer um não, e serviço, isso aí não é pra qualquer um não. Isso aí é pro caboclo que tem sangue mesmo, o cara que não tem a senha não aguenta a pressão mesmo não. 7h44, vamos que vamos, bom dia!
1: Bom dia, Alex Ribeiro, que é Tadeuzinho Major, você tá bom, né? Bom dia pra você que só sabe trabalhar, comer e dormir, mesmo assim continua com fome, com sono e sem dinheiro.
0: O que você ficou sério, meu Deus? Ah, com esse cara pra cuidar da vida dele? Ó, oh, respeita os outros, respeita aí, ó. Vamos que vamos. Ah, não. Agora que Jesus Cristo veio no planeta e não agradou todo mundo, dirá nós que estamos com a alma assim meio bagunçada, igual a poleira de galinha.
2: Você é diferenciado. Você é diferenciado.
0: Vamos que vamos. Você também gosta de ficar parado ou trabalhar sexta-feira, meu Deus? Ah, eu queria ficar à toa, minha. Mas você não perde pra ficar, não, com o homem de Brasília já mandou palhaçado. E já foi.

0: 8 da manhã. Bom dia, quem fala?
1: Bom dia, Alex Mineiro.
0: Tudo bem?
1: Meu coroa.
0: Bom, rapaz.
1: Fazenda da Mineira, aquele piano.
0: Tudo tranquilo?
1: Ah, eu queria ouvir a música com o vestido preto. E oferecer pra vocês, pessoal da comunidade, todos os pessoal ouvinte da alternativa. Nós estamos ligados desde 5 horas da manhã, nós estamos ligados na alternativa e até os horários de 8 horas.
0: Obrigado, meu amigo, bom dia, volto já. Daqui a pouco tem Anderson Pena, chegou por aqui.

Tem um colega nosso aí, rapaz, ganhou o beliscão, a mulher beliscou ele, foi saindo morena do vestidinho preto. Essa menina parece com a prima minha. Tem muitos anos que eu não vejo ela. Ai, meu filho, você tá mais ligeiro do que os colegas nós de Brasília nas

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4: Bom dia!
5: 6 minutos para as 8 da manhã, liga pro homem aí, ó, 99681 933, fica tranquilo, faça um ar, faça a garantia do seu patrimônio. Fala com o diferenciado. É, rapaz, mandaram uma foto aqui ontem, o cara mandou, chegou, saiu com a foto de uma fro na mão, né? E mandou a foto com a namorada hoje, mano. Aê, tem a senha, hein? É a senha, hein? Tá feliz da vida. Ah, não, do jeito que tá, isso não demora, vai no pé do padre. Simbora, 7h56.
6: Bom dia, bom dia, o Alex Guia. Deus abençoe o seu dia aí. Deus abençoe o dia de todos os ouvintes da

0: aí também, igual olha aqui, só na salose, uma moda qualificada, trem bom de qualidade mesmo, no mesmo lugar, na versão do Rio Negro e Solimões. Queria mandar uma alusão pra toda a galera do Volante Grande aí, a turma do Volante Grande, né? Valdeir, chofer nota 10, o Eliezer, chofer nota 10 também. Isso aí, Alex, tudo igual.
1: Obrigado, meu amigo, agradecendo a turma, eu tenho que ir embora, meu povo. Bom dia.
2: Bom dia, meu amigo Alex Ribeiro. Tudo bem com o senhor? Aqui é Flávio Bairroana.
1: Alô, Flávio, bom dia, meu amigo. Tudo tranquilo, graças a Deus.
2: Passa pra nós, por favor, tentei te esquecer, Mato Grosso Matias.
1: Alô, meu amigo, nosso tempo espremeu pra ir embora. Agradecendo todos os amigos aí ligados e mandando um grande abraço aí pro nosso amigo Evandro Mendes, Assis aí de Major de Ezequiel, gente boa, parceiro bom, uma bacana. Bom dia, meu amigo Cristiano do Caminhão, tá ligado? Mandou um abraço pro Alailton da Lavoa, mandou um abraço pro Carlos. Acabou o programa, ô modão, sexta-feira eu vou falar com você, tá? A radiola lá em casa, meu amigo, era em pena, agulha, tocar o dito mesmo, que espiega mesmo, sexta-feira, toca os modão daquele ajeitado, ô, coração, vamos que vamos.
3: Nem mesmo outro rosto bonito.
1: É só ligar pra coroa de 19 anos e falar, ô menino, cuida dos meus sentimentos.

0: Alex Ribeiro, trânsito livre de São Gonçalo até João Molevade. Tudo normal. Mas é informação do trânsito. Quem mandou pra nós, hein? Quem mandou? Fala aí. É o Flávio Júnior. Obrigado, patrão, pelo carinho e audiência.
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0: Os sapatos que nunca saem de moda são os que caminham com a essência de nunca pisarem no outro. Que sabe que a vida não perdoa. Se fizer o mal mais cedo ou mais tarde, poderá tropeçar sozinho.
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0: 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Acabou o programa, chegou ele por aqui, todo animado da vida. Rapaz, com a cara de quem já tá pensando que vai dançar um forró no final de semana, entendeu? Você também agora tem espírito de mãe de nau, tem visão também, né? É, ele chegou aqui. É. Fala com você, com o menino, com cara de menino que ganhou bala no portão, tá? Tá feliz da vida, satisfeito. Bom dia, senhor.
2: Bom dia.
0: Tranquilo?
2: Graças a Deus, melhor agora, né? Falando com o senhor. Momento de audiência, momento que a gente tem que aproveitar cada segundo, porque senão depois que o senhor vai embora, perde a audiência toda.
0: Não vem com ironia nem fingimento aqui, não. Audiência boa tem o senhor.
2: Tem um amigo meu aí que falou, nossa, eu adoro aquela hora que o senhor passa o programa, que o Alex Ribeiro passa o programa pro senhor. O senhor, o senhor gosta do nosso bate-papo? Não, é que é a hora dele ir embora.
0: Eu sabia que você ia falar isso. Aqui, mas eu também aqui, acho que eu tô errado no meu raciocínio. Eu sou o menor aqui da rádio, né? Eu ainda, quem sabe que uns 500 anos eu tenho o direito de crescer ainda.
2: Não, eu falei assim, mas você troca de rádio então, hein? Que o senhor fica aí falando besteira. Ele falou, não, porque meu rádio só pega essa rádio.
0: Mas não tem como mudar também.
2: Essa aí, o melhor que tem de sintonia. Aí eu pego, eu vou ela, vou aqui. Vou até na praia ouvindo ela. Falou, você tem ido muito na praia?
0: É, rapaz. É. Ah, você?
2: Se o senhor podia me dar uma carona um dia desse, de sexta-feira aí, que se eu estiver indo pra praia. Tiver alguém que tiver um apartamento aí sobrando.
0: Ah, não é possível que você vai querer ir pra praia de novo.

0: só se tiver um apartamento, né, no 0800, que pagar não tem jeito não.
1: Com carne na geladeira.
0: Aí é o seguinte, vai eu, minha esposa, a minha filha, né, no banco de trás tem uma vaga. E essa pessoa, se quiser ir comigo, paga o combustível, pronto. Aí, fica todo mundo feliz. Vou lá no seu apartamento, pensou Anderson Pena no seu apartamento lá em Guarapari, gosto de Guarapari. Você gosta de Guarapari?
1: Eu não conheço, nem sei pra onde que fica Guarapari, nunca fui à praia, não.
0: Um amigo meu que falou comigo, você tem que ir lá pra Guarapari. Eu falei, não, eu vou lá direto. Eu falei, tem que ir lá pra Guarapari, vai pra Guarapari, chega lá, você transfere seu carro pra lá. E aí, mas por que eu vou transferir o carro pra lá?
1: Aí não pode tirar o imposto de Minas, não?
0: Ele falou, não, porque lá paga só 2%, aqui em Minas Gerais é 4%, você tá brincando. Ele falou assim, mas que ano que é o seu carro? Eu falei, meu, 2010. Ele nem paga imposto. Falei, é 20 anos. Eu falei, não, Guarapari é 15 anos só, já não paga
1: só?
0: Imposto. É,
1: ué. Com rapaz?
0: É, ué. Pagar imposto.
1: E por que aqui em Minas Gerais não pode fazer isso também?
0: Ah, porque eles gostam muito de dinheiro aqui, né? Ou gosta muito de dinheiro?
1: Não. É que você não fala, não, que a audiência aqui da rádio é boa. O governador pede o ministro aí pra falar. E você fala assim: não, não, para que você mesmo, pelo amor
0: de
1: Deus.
0: Mas não gosta de dinheiro, eles põem 2% aí. Eu falei: eu se eu fosse governador, eu falava assim: ó, vou arrebentar com esse cara do governo do Espírito Santo. Vou zerar esse imposto aí.
1: Pronto, acabou.
0: Eu não sei pra que paga imposto de carro. Você sabe pra que?
1: Ele já paga o documento quando compra, já paga uma série de coisas.
0: Você. Custa comprar um carro de 48 parcelas, passa um aperto danado, vira e mexe, eles ligam pro senhor que tá indo buscar o carro do senhor. Eu falei, uai, porque o senhor tá levando pra lavar? Não, tô tomando ele, porque se eu não pagar a prestação, tá atrasada.
1: Aí vem, senta no seu imposto em cima.
0: Aí, ué, imposto, você paga imposto pra você andar, você paga imposto pra você morar, a sua casa você paga imposto dela, aí você fala assim, eu vou morar de aluguel, né? É. Vou morar de aluguel, que aluguel não vou pagar, só vou morar de aluguel pra não pagar imposto.
1: Não, mas tem que pagar, ué. Paga, quem aluga, paga.
0: Quem aluga, paga uma ova. O povo tá jogando tudo em cima do inquilino. O cara que é inquilino hoje, dificilmente um lugar que você aluga uma casa, você não tem que pagar o imposto dela. Não, a lei
1: quem,
0: fala.
1: Quem aluga, paga.
0: A lei fala.
1: Tem que pagar. Quem que é o inquilino, paga.
0: Mas o certo é o dono da casa pagar. A lei fala isso. Falei, então você vai alugar a casa com a lei, então? Eu fui falar com você, mas aqui, eu falar com o senhor. Mas o correto da lei, a lei fala que quem tem que pagar o imposto da residência é o proprietário. Eu falei, então você vai procurar essa lei e aluga com ela, então? É, conversa com ela.
1: Que sexta-feira, vamos falar de uma resenha.
0: Não, eu achei que hoje é que dia? 13, não?
1: Não, hoje é 21 de agosto.
0: Ah, tá parecendo 13. Luquinha tá ligando cedo, assombração, não, logo não, cedo. Ô, oh, assombração.
1: Tá tirando férias, falou que vai ficar 15 dias aqui na rádio.
0: Ele ficou de mandar um ingrediente pra mim, não me mandou.
1: Mas você nem sabe aonde que ele falou que vai ficar. Falou que ele é amigo de Thiago e quer ficar lá na sala com o chefe.
0: É. O último que foi ficar na sala dele saiu lá meio enfurecido.
1: Rodou.
0: O último. Ô, Luquinha, não quero te desanimar, não, hein? Quando chega aí na sala de Thiago,
1: já
0: a conversa não é boa, não.
1: Bom dia pra você. Boa sexta-feira.
0: Se ficar no corredor, na cozinha, não dá nada, não. Chegou na sala do homem lá, eu fico aqui orando todo dia. A gazela, como é que é o negócio da gazela?
1: É.
0: A gazela fica orando por... Hã? Não Senhor, pega. Me livrar de todo mal. A oração da gazela, me livrar de todo mal.
1: É. Um bom dia pra você, um bom dia.
0: E a minha oração é essa, Billy, vai da sala do Thiago. Chegou lá, é um abraço, amigo. Hã? É um tal de que foi um prazer. Todo mundo que sai de lá fala assim: o que o Thiago falou com você? Falei que foi um prazer trabalhar comigo. Mas que a rata tá contendo despesa.
1: Aí já era.
0: Não tá conseguindo pagar o salário. Mas aí, no outro dia, eu tô no lugar, não entendo essa matemática.
1: Um bom dia pra você, um bom trabalho, hein, juiz, hein? Ah, já ligaram 3 aqui oferecendo um apartamento lá em Guarapari, tá?
0: Por favor, quem tiver aí, não precisa de ser muito, não. 2 quartos só, porque eu tenho um companheiro que eu tenho que levar.
1: De frente pro mar?
0: Não, pode ser distante, não precisa ser pertinho, não.
1: Tá bom.
0: Eu gosto de fazer uma caminhada cedo. E aí eu tenho uns colegas lá na beirada d'água lá que eu já paro no quiosque deles lá, eles guardam pra minhas bolsas, guardam pra meus negócios. Aí não dá nada, não. Então, viu? Eu me peço guarda-chuva pra eu poder ficar lá debaixo. Você você nunca foi à praia,
1: não, né? Quando vocês vão pra praia, eu vou ver.
0: Tô falando agora de verdade, Quem tiver aí um apartamento sobrando aí, né? Que de repente agora tá em baixa temporada, né? Agora começa a esquentar, né? Começa a esquentar agora. Se tiver um apartamento pra poder emprestar aí, me fala que eu vou levar o Alex Ribeiro. Vou fazer uma filmagem lá pela primeira vez. Ele que vai pagar o combustível. É pela primeira vez. Ah, o carro do chefe cabe mais pessoas. É, pega ele emprestado, né, que vai estar de férias. E aí o senhor me fala aí, tô falando sério, viu? É porque eu estou precisando, o doutor falou comigo que eu preciso de tirar uns dias pra ouvir o barulho do mar. Viu? Aí um amigo meu me deu uma concha de todo tamanho. Escuta aí então.
1: Vai trabalhar, Deus. Ele já vai nesse ritmo aí de Guarapari, nós já vamos embora trabalhar pra ver vaca parir, que o bicho tá pegando pro meu lado. Vambora, acabou o programa.
2: Acabou!
1: Tá chegando o Anderson Bela, informativo.
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1: Ah, tô com a chave da caminhonete na mão, obrigado pela companhia na semana abençoada, sexta-feira, né? Você que sai daqui com saudade mesmo. Bom demais poder acordar junto com o povo de Molevade, as ondas do rádio. Tô selando meu cavalo, passando a perna e cascando fora. Pra essa filezada querida de Molevade, Guijão, beijão.

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3: Olá, bom dia para você de João Molevade e toda a região do Médio Piracicaba. Chegou, né? A sexta-feira, esperada, sonhada por muitos. É aquela resenha boa, né? De animação, de brincadeiras para sexta-feira. Todos os dias, né? A gente com fé em Deus, alegria, determinação, coragem e bondade no coração. A gente tem sempre esse argumento de sexta, né? Tudo de bom, de melhor. Hoje, 21 de agosto de 2026, chegamos a 233 dias do ano, restam 132 dias. A lua está no quarto crescente, estamos no inverno. Hoje é dia de São Pio Décimo, né? Hoje é dia da habilitação. Parabéns a você que é habilitado aí, né? Pronto para estar circulando pelas estradas do nosso país. E você que tem vontade também de tirar a sua habilitação, lá para cima, né? Esteja preparado aí. Bom, sou motorista e ter consciência também do trânsito, responsabilidade, para a gente poder ter um trânsito mais tranquilo, né? Sem violência. Tá chegando as primeiras informações da manhã com a jornalista Kimberly Brandão, na sequência tem Anderson Pena e, assim Deus permitir, eu retorno às 16 horas com grandes emoções para a gente fechar aí a semana, hein? Bom dia, Kimberly, tudo bem?
4: Bom dia! A previsão do tempo para João Molevade hoje é de céu ensolarado com poucas nuvens. A umidade relativa do ar fica em níveis críticos, especialmente durante a tarde. Já as temperaturas devem variar entre mínima de 14 graus e a máxima pode atingir os 33 graus. As informações da previsão do tempo são do IMET, o Instituto Nacional de Meteorologia. O IMET, inclusive, publicou hoje um alerta laranja de perigo para baixa umidade do ar, com risco de incêndios florestais e riscos à saúde. Devido a isso, o ideal é beber bastante líquido e não se expor ao sol nas horas mais quentes do dia. E o DAE de João Molevade iniciou esta semana uma intervenção na pista de caminhada na Avenida Wilson Alvarenga, no trecho compreendido entre o quartel da Polícia Militar e a incubadora de empresas. O serviço consiste na retirada e adequação de uma rede de abastecimento de água que atualmente passa por uma área pertencente à ArcelorMittal. Para a execução dos trabalhos, o local fica parcialmente interditado por aproximadamente 5 dias. Esse prazo pode sofrer alterações. Essa

0: Revenção do DAE está sendo realizada antes da revitalização da pista de caminhada, que vai ser iniciada em breve e vai receber, entre outras melhorias, o novo asfaltamento. Durante esse período, o DAE orienta os usuários da pista de caminhada a redobrarem a atenção ao passar pelo trecho. Eu volto às 9 horas com mais notícias. Direto da redação, Kinderly Brandão.
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bom, querida? 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
1: Alternativa, agora são 8:28. Sabe aquele dia que você acorda assim com a felicidade gigante? É maravilhoso. Sabe aquele dia que você acorda triste, perrengue, cansado, desanimado? Você liga aqui na Rádio Alternativa que fica tudo legal, cara. Tudo legal, pode ter certeza absoluta. Essa energia que vem daí de vocês e a energia também vai pra lá pra vocês com carinho, com muita energia boa pra você ter um dia, uma manhã especial. Pode ter certeza disso. Anderson, nada vai fazer o meu dia ficar legal hoje. Hoje eu tô triste, tá triste à toa. Manda mensagem pra gente, 38516244. Manda um áudio aí pra você ver. Seu dia vai ficar melhor, daqui a pouquinho tem uma reflexão bacana também pra sua manhã ficar ainda mais especial do que ela é. Tem muita gente que gostaria de estar no seu lugar, filhão. Não reclama não que tá bom demais, tá bom demais, tá bom demais. Anderson Pena, você fala isso porque você não tem problema. Ai, ai, ai. A minha vida parece até uma aula de matemática. É problema todo dia. Agora você tem duas opções. Opção A, ficar moado, triste, tomando remédio. E a opção B, partir pra cima, porque é meu irmão. O vendedor de picolé que não sai gritando, aê, o picolé não vende nada, não vende nada. É. O vendedor de picolé que não sai na rua não vende nada. Só chup-chup que vende, na porta de casa vendia lá, às vezes, colocava uma placa assim, vende chup-chup, aí vendia. Mas caso contrário, bora, bora, bora. A Terezinha tá ligada, acordou cedinho hoje. A Beatriz, a sua irmã, também tá ouvindo a gente. O Ciel Pedreiro já tá na obra há muito tempo, já tá animado. Bom dia, Ciel.
2: Bom dia, Ciel Pedreiro. É o Ciel Pedreiro.
1: Beleza, Ciel Pedreiro.
2: Vamos salvar na nobrinha aqui. Vamos salvar de
1: cana, meu irmão.
2: Vamos salvar o Vanderlei Pressão, Diegão, Rodrigão, Pé de Cana, Neguinho da Macharré, Vinícius Bicicletinha, Adriano do Cativeiro. Manda um salve pro Índio Pocotó e pro Todd. Tem como você tocar pra nós a música aí? Tribo da Periferia, Conspiração.
1: Beleza,
2: meu Maria Mendonça. No mais aí, tchau, obrigado.
1: Obrigado, que Deus abençoe muito você. Rapaz, domingo agora tem bingo, tá? Eu vou estar lá cantando bingo. Eita, eu não consigo cantar música, mas bingo dá pra cantar. Quero mandar um abraço apertado a toda a família do Gil, viu? E dizer que estaremos juntos com certeza. Podem ficar

tranquilos que eu vou estar aí. Ontem eu tava lá vendo as minhas pedrinhas de bingo, que eu sou um bingueiro profissional. Né? Hã? É bingueiro que fala. Ai, ai. Olha, não importa o nome, eu sei que estaremos lá para poder ajudar o Gil, se Deus quiser. Quero mandar um abraço aqui pro nosso amigo Titinho. Titinho tá muito animado.

0: Mandou vídeo pra mim, inclusive, aqui, cheio de prêmios pro bingo que vai acontecer neste domingo lá no bairro São Vicente. A turma da região inteira tá procurando comigo. Anderson Pena, onde é que vende a cartela? Eu falei assim, ó, é lá no Titinho, na borracharia São Vicente tem, lá na barbearia do Alessandro também tem. Ô, Alessandro, você sumiu, você me abandonou, irmão. Um abraço, viu? O valor da cartela é R$20. Tem muitos prêmios legais e você vai estar participando com a gente. Vou postar lá no Instagram, igual vou dar um print aqui, ó. Dá um print aqui agora, eu vou postar lá no Instagram. Bingo beneficente do Gil. Viu? Nosso amigo Gil tá precisando de ajuda e nós vamos ajudar. Que a gente aqui não refresca nem pensamento, né? Vamos pra cima, porque pra baixo é contramão. Fala comigo, Flávio, Caboclo Bruto, bom dia.
1: Bom dia, meu amigo Anderson Pena, aqui é Flávio, no bairro Luanda, tudo bem com o senhor, né?
0: Beleza.
1: Passa pra nós aí, por favor. Espanhola, Flávio Venturino.
0: Eita!
1: Chame doido!
0: Beleza, meu irmão, você podia arrumar umas músicas mais animadas, que hoje é sexta-feira, não tô querendo tocar as músicas tristes hoje. Quero umas músicas animadas, agitadas, é ou não é? Tem áudio, pode mandar, bom dia!
2: Bom dia, Anderson Pena, é o Claudinho de Caxambu.
0: Olá, Claudinho!
2: Passa uma música pra nós aí, filho adotivo, Sérgio Reis.
0: Vai ter que ser
2: manda
0: quatro.
2: Pra Vavá, Edivaldo de Caxambu.
0: Na hora que tocar a sirene, você já manda essa aí. Aí.
2: Boa. Beleza?
0: Beleza, queridão.
2: Claudinho de Caxambu, um abraço, Anderson Pena.
0: Bom dia pra você.
2: Bom
0: também,
2: trabalho,
0: filho.
2: Aí.
0: Deus abençoe demais sua vida. Ô, vizinho, fala que tem churrasco no final de semana. Fala com um amigo, fala a verdade.
3: Ô, vizinho, bom dia aí. Deus abençoe sua sexta-feira aí, toda a equipe. Aqui, deixa eu te falar. É só te perguntar, o senhor, o que aconteceu quarta-feira, hein, cara?
0: Ah, quem vive de passado é museu,
3: jogo,
0: meu irmão.
3: Praticamente, final do jogo, não sei, cara.
0: Quem vive
3: eles
0: de
3: deram
0: passado,
3: a passagem pra William lá,
0: o que passou, passou.
3: E mandei pro Japão,
0: do outro
3: até
0: lado
3: voltou.
0: Da puta. Pra nunca
3: é, rapaz,
0: mais.
3: Sei não.
0: Como é que chama essa música, hein? Põe essa música pra mim.
3: É isso mesmo, né? Vamos que vamos. Minas, tá tudo normal.
0: Beninha, é meu parente. Põe pra mim aqui, o que passou, passou, não importa. Ficou, hã? Você lembra, é Peninha? É que canta essa música? Que, é Amo Você que chama o nome da música, né? Amo Você, né? Pois é, ó, põe essa música aí. O que passou, passou, não importa, meu irmão. Ficou do outro lado da porta pra nunca mais. Cruzeiro, você perdeu, você ganhou, pra mim tanto fez, tanto faz. O que importa é que eu tô aqui na Rádio Alternativa nessa manhã de sexta-feira. E se o senhor pensa que vai atrapalhar a minha manhã por causa de um futebol, o senhor tá muito enganado. Não vem me amolar não, porque eu não sou faca. Quem tá ouvindo a gente é ele, Mossoró.
4: Fala comigo, Anderson Pena, bom dia, meu amigo.
0: Bom Sextou, dia, hein? Meu querido.
4: Manda a música aí pra nós, Flores, Titãs.
0: Hoje
4: ela pra nós,
0: pesado,
4: galera dessa aí.
0: Aí
4: manda pra nós, pra galera da Cicopa aqui, Peleto Chamosa, Zé Pequeno. Alô, Bertinho, meu grande Bertinho. Positivo.
0: Positivo.
4: Foi meu amigo prefeito Dimas também, prefeito aqui da Cicop, do canteiro, hein? Não é o prefeito da cidade, não. Prefeito Dimas. Um abraço pro Vanderlei, Diego, Michael, meu amigo pipeiro aqui, o Carlos Henrique. Positivo, meu amigo. Manda aí pro Jadiel, Fabinho, Nilson. É, tanta gente que acaba esquecendo, meu amigo. Sextou, hein? Bom dia.
0: Valeu, querido. Deus abençoe demais. Bom dia.
5: Bom dia, Anderson Pena. Tudo bem com você?
0: Beleza.
5: Mandar uma música boa pra nós é de Caçaele, Malandragem.
0: Malandragem, a música do Rodrigão.
5: Pra Vandei Pressão, meu maridão, pra Márcia Amaral, pra tia Lígia Lei Fernandes, pra marido Consolação em Santa Bárbara, meu cunhado Tico Tico, pra meu primo Rodrigão, meu primo Bruno, pra você e pra todos os ouvintes. Deus abençoe o seu dia.
0: Amém.
5: E um ótimo final de semana pra você e sua família.
0: Amém. Como é que chama aquela moça? É sua cunhada, né? Cunhada ou com cunhada? Aqui é com cunhada que tá querendo na cavalgada. Falei, ó, fala com ela que eu acho que vai rolar uns ingressos aqui, viu? Pra ficar atenta aí, pra poder participar. Eu quero na cavalgada, vamos levar, Anderson Pena. Ele me deu ingresso ano passado, foi Alex Beira, mas hoje tá na munheca de vaca danada. Aquilo lá não é fácil não, pá. Aquilo é brinquedo não, aquilo é peça rara. Hã? Aquilo é uma joia. Vontade de guardar aí numa caixinha. Anderson Pena, aqui é Vandim da Esperança, de São Domingos do Prata. Manda um alô pra José Martins e família aí de João Molevade, todo mundo ouvindo o programa, obrigado. Daqui a pouquinho tem mais áudio, daqui a pouquinho tem a reflexão da manhã. Hoje é dia do Marcos.

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2: Alternativa, agora são 8:51. 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

0: ouvinte da rádio. O Anderson Pena que me indicou. Eu quero saber o que é que o senhor pode fazer para mim. Sabe por quê? 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Quanto que é, doutor? Vai sair de lá tranquilo, sem estresse. Combinado? Não dá bobeira, não deixa para amanhã o que você pode fazer hoje, não, tá bom? E por falar não deixar para amanhã o que você pode fazer hoje, eu quero falar também sobre um caso difícil que a gente vai enfrentar. Não importa se é hoje, se é amanhã, se é depois da manhã, se é daqui a 20 anos, alguém com certeza que a gente ama vai morrer, né? Isso aí é a coisa mais certa do mundo. Tem gente que não gosta de falar disso, e eu não gosto, odeio falar disso, mas a gente tem que pensar nesse momento, né? Tanto a gente, isso é a coisa mais certa do mundo, é a morte, né? Quanto os entes queridos, as pessoas que a gente ama. 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E hoje a nossa reflexão é sobre esse assunto mesmo, né? Sobre a morte não, é sobre tudo na vida tem jeito. Um amigo meu, ele me contava que a vida dele estava muito difícil. Eu falei aqui no início do programa que todo mundo tem problema. Como já dizia Marília Mendonça, todo mundo vai sofrer na sua música. E é muito certo aquilo. Todo mundo vai sofrer, cara. Ninguém tem uma vida feliz o tempo todo. A gente sempre vai ter um momento triste da vida da gente, seja financeiramente, seja pessoal, do trabalho. A gente vai, com certeza, ter momentos de frustração. Um amigo que vai frustrar a gente, um familiar que vai frustrar a gente, a empresa que vai frustrar a gente, não é verdade? Então, hoje eu quero contar a história de um moço que ele agiu com a cabeça. Quando a gente age com a cabeça, as coisas fluem. Em um hotel de luxo, né? O moço foi lá se hospedar e a camareira entrou no quarto daquele moço, usou o cartãozinho dela, entrou com ele no quarto, ele estava ali. E ela disse: olha, o negócio é o seguinte, eu sei que o senhor é muito rico e eu quero $20,000. Se você não me der $20,000 agora, eu vou sair daqui gritando e vou falar que você abusou de mim. Não tem câmera aqui dentro do quarto, vai ser a minha palavra contra a sua. Pensa a situação. $20,000 ou eu saio gritando falando que você tentou me estuprar, me violentar. E nos dias de hoje, com certeza, né, amigo? Daria um problemão para aquele moço. O moço fez um gesto como se não tivesse entendendo o que ela estava falando, pegou um papel, um bloco de notas, escreveu assim: sou surdo e mudo, não entendi o que você disse, escreve por favor. E a moça foi lá e escreveu: olha, se você não me der $20,000, eu vou falar que o senhor abusou de mim e que o senhor tentou me agarrar à força e vou levar você pra cadeira. Escreveu e o moço pegou aquele papel e disse: olha, o negócio é o seguinte, agora você vai me pagar só $10,000. Agora você vai me pagar $10,000, porque agora eu tenho a prova por escrito, com a sua letra, você fazendo chantagem, e eu vou te denunciar porque você está me chantageando. E aí, meu amigo, aquela moça saiu dali do quarto correndo. O que que eu quero dizer nessa manhã para você, antes do meu amigo reverendo o Marcos Bernardo trazer a palavra da manhã de hoje? Olha, para toda situação que escuta, que grava isso, pega o telefone celular, grava isso e posta lá no Instagram. Posta, depois eu vou repostar. Que esse momento é um momento importante, olha. para toda situação que você está vivendo, toda situação. Na vida pessoal, na vida profissional, sempre tem uma saída. Se você pensar com calma, se você pensar com frieza, você vai sair bem da história. Principalmente na sua vida pessoal ou profissional, tem sempre aquele lá que quer te pressionar, tem sempre aquele babaca querendo te prejudicar, aquele chefe querendo te derrubar, né? Aquele colega invejoso. Se você ficar com raiva, ficar apavorado, você perde a razão. E é justamente o que esses otários querem que aconteça com você. Que você perca a razão. É tudo que eles querem. Então, coloca na sua cabeça. Tem sempre uma boa saída e só depende de você. Bom dia, meu querido Marcos Bernardo. Como vai você?
1: Bom dia, meu irmão. Bom dia, minha irmã. Aqui é o reverendo Marcos Bernardo, da Diocese Anglicana no Brasil, situado na cidade de Santa Bárbara. Hoje eu quero começar fazendo uma pergunta para você. O que é sabedoria? Será que é uma pessoa sábia? É aquela que sabe muitas coisas? Que estudou muito? Que tem resposta para tudo? Ou será que sabedoria é algo muito maior do que simplesmente acumular conhecimento? Porque na verdade podemos conhecer muitas coisas e ainda assim não saber viver. Podemos ter muitas respostas e não saber ouvir. Podemos ter muita experiência e ainda não ter humildade para reconhecer que podemos aprender. Talvez sabedoria seja justamente entender que nós nunca sabemos tudo. Uma pessoa sábia sabe ouvir, sabe quando falar e também sabe quando ficar em silêncio, porque nem toda conversa precisa de uma resposta, nem toda provocação precisa de uma reação, nem toda discussão precisa ser vencida. Às vezes, a maior demonstração de sabedoria é escolher paz em vez de ter razão. E isso não significa ser fraco, significa ter maturidade para entender que algumas batalhas simplesmente não valem a pena. Sabedoria também é aprender com as pessoas, até mesmo com aquelas de quem não gostamos. É fácil aprender com quem admiramos. Difícil é olhar para alguém que nos incomoda e perguntar: o que essa pessoa pode me ensinar? Talvez ela nos ensine justamente aquilo que não queremos ser. Talvez nos ensine a ter mais paciência. Talvez nos mostre uma realidade que nunca tínhamos percebido. E ainda assim, outra coisa: a vida ensina. Ensina através das alegrias, mas também ensina através das dificuldades. Ensina através dos erros, dos encontros, das perdas e das conquistas. E ninguém chega a um momento da vida em que pode dizer: agora eu aprendi tudo. Enquanto estamos vivos, estamos aprendendo. Aprendendo a amar, a perdoar, a ouvir, a respeitar, a reconhecer os nossos erros, a começar novamente. E a Bíblia nos fala muito sobre a sabedoria, porque a sabedoria que vem de Deus não é simplesmente saber muitas coisas, é saber viver, é ter prudência, é ter humildade, é aprender a escolher aquilo que traz vida, paz e amor. Por isso, talvez hoje você precise aprender uma coisa nova. Talvez precise colocar em prática aquilo que já aprendeu. Talvez precise ouvir mais, falar menos, perdoar alguém, pedir perdão, escolher a paz ou simplesmente reconhecer eu ainda tenho muito para aprender. E isso não é vergonha, é uma bênção.

porque enquanto tivermos um coração disposto a aprender, sempre haverá espaço para crescer. E neste final de semana, eu quero deixar uma pergunta para você. Onde a vida está tentando lhe ensinar alguma coisa? Que Deus abençoe a sua vida, a sua família, e lhe conceda um coração sábio. Desça sobre você, sobre a sua família, as bênçãos de Deus Todo-Poderoso, Ele que é Pai, Filho e Espírito Santo. Amém. Um abençoado final de semana.

0: que tocar, meu irmão. Você já pode escolher os clássicos sertanejos. Os dois primeiros áudios vão escolher os clássicos sertanejos. Está na hora. 3851-6244. Os dois primeiros áudios que chegarem, escolhe os clássicos que a gente toca no próximo bloco. Manhã de sexta-feira, 21 de agosto do ano de 2026. Por aqui o seu amigo, companheiro de todas as manhãs, Anderson Pena. Olha, eu tô aqui querendo criar um cadastro de ouvintes pra gente poder ter essa turma toda reunida, né? E tá sempre passando informações sobre a rádio e estar premiando também os ouvintes da Rádio Alternativa. Então, nós vamos fazer um cadastro. Esse cadastro é muito legal, só que lá você vai ter que colocar algumas informações a mais. Por exemplo, o endereço, a cidade, vai colocar lá também o CEP da sua cidade, vai colocar lá também a data do seu aniversário, que a gente vai bolar também todos os dias, presentear alguém no dia do aniversário, né? Pelo menos uma vez na semana, a gente vai ter uma data especial pra gente presentear alguém daquele dia, né? Ou aniversariante da semana, vamos pensar em algo parecido. Então, o que que você faz agora? Já pega o telefone, já manda, escreve, tá? Escreve, não fale, escreva o nome completo, a data do seu aniversário, o seu endereço, tá bom? Se tiver rede social, coloca também, o meu é @AndersonPena2, viu? Lá no Instagram, @AndersonPena2, se tiver Instagram, já manda lá também, pra gente poder seguir você também, tá? Então, manda aí, 3851-6244. Anderson, eu nunca participei do programa, nunca participei de programa nenhum da rádio, mas eu queria me cadastrar. Ótimo. Anderson Pena, eu participo todos os dias. A gente tem que ter essa turma reunida. E você vai concorrer prêmios, nem precisa participar. Já vai estar lá o seu nome e você vai estar concorrendo sempre uma promoção diferente aqui no nosso programa. Então escreva o nome completo, o endereço completo, né? Rua tal, bairro tal, né? Cidade tal, né? Eu quero saber de onde é que você ouve a Rádio Alternativa. Vamos fazer também entre as cidades, né? Vai ser legal, tá? Então eu conto com você aí. Manda aí, 3851-6244. Nosso telefone está liberado. E eu volto já, não sai daí.
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0: 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Bom dia.
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0: Alternativa 97, é hora de informação, é hora de falar com Kinderly Brandão. Já a gente volta com os clássicos.
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14: Bom dia! Nos próximos dois sábados, 22 e 29 de agosto, acontece a campanha de vacinação antirrábica animal 2026 em João Molevade. O objetivo é ampliar a proteção de cães e gatos contra a raiva, doença grave e de alta letalidade que pode ser prevenida por meio da vacinação. A vacinação é gratuita e destinada a cães e gatos a partir de 3 meses de idade. Para facilitar o acesso dos dos tutores, vão ser disponibilizados mais de 40 pontos de vacinação distribuídos por diferentes bairros de Molevade. A campanha é promovida em geral das 8 horas da manhã às 5 horas da tarde, mas alguns pontos vão funcionar em horários diferentes. Os tutores devem ficar atentos ao local e ao horário de atendimento. Amanhã, dia 22, a vacinação vai ser realizada na Igreja Nossa Senhora do Perpétuo Socorro, no Luanda, na Igreja Santa Luzia, no Palmares, na Fundação Municipal Crescer, no bairro Promorar, Igreja Santa Teresa Verzeri, no 1º de Maio, Antiga Lanchonete Ligeirinho, na Rua Taninha Machado, Igreja Nossa Senhora do Carmo, no Teresópolis, UBS Laranjeiras, UBS Santo Hipólito, Igreja Menino Jesus, no Sion, Fundação Municipal Crescer, no Luanda, Escola EMIP, no Luanda, UBS José Nelson Fagundes, no Novo Cruzeiro, Espaço Bem Viver, no Cruzeiro Celeste, Igreja São Paulo e São Pedro, no Paineiras, Fundação Crescer, no Nova Molevade e UBS Molevade Centro. Também amanhã vai haver pontos com horário diferenciado das 8 às 11 da manhã, na Igreja Santo Expedito, no ABM, Igreja do Pedreira, Galpão da Rua Antônio Liberato Dias, número 121, no Tanquinho 2, Igreja Nossa Senhora das Graças, no Santa Cruz e ponto final Beira Rio. E de 1 hora da tarde às 5 horas da tarde, a vacinação vai ser realizada na Igreja São Francisco, no Vera Cruz, Igreja São Benedito, Fundação Crescer, no Tanquinho 1, Campo do Industrial, na Rua Tupiniquins, no Santa Cruz e Centro Comunitário, no Jacuí. Voltamos daqui a pouco com mais um Informativo 91. Direto da redação, Kinderly Brandão.
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3: Alternativa, agora são 9:17. Eu mandar um abraço e um bom dia especial pro meu amigo Maurício, diretor. É professor, é diretor. Eu conheço como Maurício professor, mas na verdade ele é diretor há muitos anos, né? Pelo menos há mais de 15 anos tem. Abraço, viu, Maurício? Que Deus abençoe muito, muito sua vida. A sirene tocou. E a gente quer saber qual foi o primeiro áudio na hora que a sirene tocou. 38516244, pode tocar aí o áudio, por favor. Quem é que mandou aí, na hora que a sirene tocou? Coloca pra mim aí o primeiro áudio aí. Foi da Arlete? Deixa eu ouvir primeiro pra saber se é dos clássicos. Bom dia, Arlete.
4: Bom dia, Anderson Pena. Tudo bem? Que é a Arlete da Capela Branca. Passa pra mim no clássicos, sertanejo hoje. Mato Grosso e Matias, foi pensando em você. Ofereço para você, família Reginaldo. E Alisson, negão da Boca das Cobras, para meus filhos Maiana e Maico, Thiago, Hermano Barbosa e família. Bom final de semana para você, um abraço. Obrigado, boa sexta-feira.
3: Deus abençoe aqui, mas essa aí você pegou pesado demais. Boa música, hein? Boa música. Antes eu quero mandar um bom dia pro meu amigo Renato, tá ligado também com a gente. 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Bom dia! Não é dos clássicos sertanejos, mandou antes, mas eu vou ouvir alguns áudios que chegaram antes pra gente poder já adiantando aqui pro nosso momento zap zap.
5: Bom dia, Anderson Pena.
3: Fala, meu querido.
5: Bom dia, galera. Sextou daquele modelão. Eita, de A a Z, de 0 a 100 pra não esquecer de ninguém. De 0 a 1 milhão pra não esquecer de nenhum tubarão. Rodrigo de Jesus aqui da Sincope, meu querido. Um forte abraço com os dois braços e um cabo de aço fazendo um laço, um aperto de mão com um alicate de pressão. Chama, é nós por cá. Manda um abraço aqui pra galera, Mossoró, Uau, Daiane Penélope, Thiago Bolinha, Devani, Raildo, Paulo Quintão. Manda um abraço aí pro meu pai, Bertino, Dimas Prefeito, turma da Sincope aqui, o pessoal da Medicina, Janaína, Rosa, a doutora Letícia. Manda um abraço aí pra essa galera toda, pra nós aí. Manda pra nós aí, querido. De novo, paciência, Lanine.
3: Boa.
5: É nós por cá, aquele abraço.
3: Sexta-feira tem que ter um pouco de também. Paciência. Mas toquei sua música, né? Semana eu toquei sua música, paciência, com o Lenine. Bom dia, Rangel.
6: Fala, São Pena, bom dia. Que é Rangel de Barão de Cocais.
3: Tá, querido.
6: Mandando um áudio meio diferente aí pra dar meu sentimento aí pra família de um colega nosso de Barão, que faleceu ontem. Que Deus possa confortar o coração. Amém, de todos, mano. Eles. Que nessa hora é só Deus mesmo, verdade, que a gente fica até sem saber o que falar. Verdade. Mas é que Deus conforte o coração dos familiares aí, amigos. Se puder tocar a música pra nós aí, Maria Passa na Frente.
3: Beleza, daqui a pouquinho a gente toca, pode deixar, tá bom? Geraldo de Dionísio, bom dia.
7: Porque o Anderson Pena, que o Geraldo entrou com um pichote pra nós, hein? Não vai esse aquele abraço, um bom dia pro senhor.
3: Daqui a pouquinho eu toco seu pichote, meu querido. Bom dia.
8: Bom dia, Anderson Pena. É Selma Rio, por esse cabra.
3: Oi, Selma.
8: Tem jeito de você tocar a música? A vida tem dessas coisas com hit, é muito antiga, mas eu gosto dela. Gostaria de oferecer pessoal do Tilapas Bar, a minha filha Aline, a tia Bibi Alvino na Bairro de Fátima, pra Bodega na Sanito, pra todos os ouvintes.
3: Vou abrir o baú daqui a pouquinho.
8: Abençoado.
3: Tá bom?
8: Você e sua família.
3: Obrigado, querida. Obrigado mesmo. Bom dia. Quem mais tá mandando mensagem? Bom dia. Fala comigo.
9: Bom dia, Anderson Pena, pra você e todos os ouvintes aí da Alternativa FM. É o Gilson do bairro Santo Hipólito.
3: Fala, Gilson.
9: Manda pra gente aí a Dois Passos do Paraíso, Blitz.
3: O povo hoje tá.
9: É pra dar aquela animada no dia. Mesmo, né?
3: Tá bom, vou abrir o baú daqui a pouquinho aqui, pode ficar tranquilo, tá? Tem mais mensagem, manda aí, 38516244, bom dia.
10: Bom dia, Anderson Pena, tudo bem, né?
3: Beleza.
10: Que é a Márcia de Barão de Cocais.
3: Tá joia, querida.
10: Gostaria de pedir uma música para a galera do restaurante Garfo e Prosa.
3: Uma boa, hein?
10: É, Pedro Pecado, Menos é Mais, com participação de
3: Simone Mendes. Boa essa, hein? Ela em casa, eles cantam P de Pena. P de Pena. Bom dia, Geraldo.
11: É isso aí, meu amigo Anderson Pena, da Alternativa, que é o Geraldo Locutor da cidade de Itabira. Passa pra mim aí o Búfalo Marajó. Ofereça aí, meu amigo Vaguinho, Vandinho, Alexandre, Sérgio, Tato, Escolata, Mastur das Areias, Herato Vieira, Cláudio Pezão, Andão da Água de Coco, Edmilson, é J. Alves, São Domingo. Todos estão curtindo aí, Alternativa.
3: Valeu, queridão.
12: Bom dia, meu amigo Anderson Pena.
3: Oi, minha comadre.
12: Excelente sexta-feira. Gostaria
3: Tudo
12: de ouvir
3: bem?
12: Bruno e Marrone nos clássicos sertanejos. Beijo pra você, um abraço.
3: Vou tocar daqui Tamo a pouquinho, junto. Tá? Porque essa foi a segunda, é o segundo áudio. O primeiro foi Mato Grosso e Matias. Foi Pensando em Você. Coisa boa. Coisa boa.

0: Esse foi o nosso segundo e último clássico. Bruno e Marrone choram as rosas, movimentando muito bem a nossa manhã de sexta-feira. Bom dia, Alternativa.
1: Bom dia, Anderson Pena.
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0: telefone tocando, WhatsApp chegando aqui sem parar, vai votar em quem, vai mandando fake news toda hora, pelo amor de Deus, não tô aguentando mais, nossa, tô estressado.
1: Ô, Zezinho Gasolino, o que que tá acontecendo aí?
0: Ô, chefe, é esse telefone que não para tocar, é o dia inteiro recebendo WhatsApp, ó, aqui negócio de política.
1: Zezinho.
0: Oi, chefe.
1: Vem cá, me acompanha aqui, Zezinho, vem cá.
0: Ô, chefe, desculpa.
1: Não, rapaz, você é um bom funcionário.
0: Eu tô com cabeça quente, pô.
1: Zezinho, vou te explicar um negócio. Oi. Quando eu tô desse jeito, que eu tô estressado, sabe o que eu faço? Eu vou lá em casa, vou lá na minha mulher, chego lá na minha mulher, a gente começa a dar uma paquerada, a gente vai pra banheira de hidromassagem, e sabe, toma aquele banhozinho, relaxa, dá uma namorada. Aí tudo resolve, rapaz. Vai.
0: Chefe, mas tem um montão de coisa pra fazer aí à tarde.
1: Zezinho, vai lá, dá uma paquerada, relaxa, depois você volta.
0: Tá bom, chefe, obrigado.
2: 3 horas depois.
0: Opa! E aí, chefe, tudo bom?
1: Aí, Zezinho, agora você tá com outra cara, rapaz.
0: É bom demais, rapaz.
1: Foi lá, deu aquela relaxada, deu uma paquerada.
0: Ô, bom demais, esqueci até esse treco de política.
1: Tá, Zezinho, e como é que foi lá?
0: Ah, então, cheguei lá, falei, o chefe mandou.
1: E ela?
0: Ah, e ela aceitou de boa.
1: Ah, é?
0: Sua mulher é maravilhosa, chefe, meu Deus.
1: Você tá maluco?

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3: Bora, meu queridão, bora, minha queridona. Hoje é sexta-feira, papá. Muito bem, chegando em mais uma edição do nosso momento Zap Zap, no oferecimento de Dr. Pedro Moreira, experiência, profissionalismo e credibilidade, 3851-7701. 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Quero aproveitar e já mandar um abraço também para todos os amigos lá do Açougue do Sassá. Turma tá sintonizada com a gente. Bom dia, bom dia, bom dia. Bom dia a nossa amiga Ana Paula também, tá lá no Açougue São Bernardo. Daqui a pouquinho eu vou falar com a turma toda. Antes eu quero dizer que fim de semana começou. Telefone tá liberado, hein?

3251-6244. Telefone que mais recebe mensagens em toda a nossa região, liberado para você fazer parte da nossa programação e mandar o seu áudio. Mande áudio, mande áudio. Tem um companheiro que parece que eu vi um companheiro. Deixa eu dar uma confirmada, ver se ele tá por aqui. Vou chamar ele. Pera, só um minutinho.

0: aqui, aqui é pão. Por favor, por favor, por favor, por favor. O povo falou que tá com saudade, senhor. Senta lá, não, senta de cá, de cá, de cá, de cá, de cá. De cá, olha. Hoje, hoje quem vai administrar o nosso momento Zap Zap. Pega aí, pega aí, pega aí, pega aí. Você vai cobrar indenização, alguma coisa? E aí? E, põe aí, põe aí, põe aí. Isso, menino. Tá ouvindo aí direitinho? Câmbio, câmbio, câmbio.
1: Câmbio, tô meio sem ritmo.
0: E de quê? E de quê? O professor, nosso professor está aqui hoje. Eu queria que você que está em casa agora, que eu sei que você sente saudade, que você que está em casa sente saudade dessa voz, de quem é, valendo R$1.000, Silvio, de quem é essa voz?
1: Tiago, prepara o bolso que você vai, vai morrer em milzinho. Satisfação.
0: A diária?
1: Oi, a diária. É a pegadinha?
0: R$1.000. qual que é a trilha que você usava aqui no nosso momento, sabe?
1: Nossa, gente, é? Bom dia.
0: Eu lembro,
1: todos.
0: Sabe qual é.
1: Como é que o nome dele?
0: Eu gostava quando te ouvia na estrada. Sempre eu te ouvia.
1: Eu não acredito nisso.
0: Sempre não fala, não. Peraí. Eu ouvia quando começava. Juro pra você, sempre viajava.
1: Você me falou mesmo.
0: Eu te mandei mensagem uma vez.
1: Foi. E às vezes que a gente. Uma vez que a gente se encontrou, você falou tantas coisas assim que eu fiquei,
0: admirado. Todas foram verdadeiras, você sabe disso. Você tocava isso aqui também, eu gostava.
1: Titios vão ver. Sim, é verdade. Nossa,
0: e eu aprendi muito com você pelas estradas da vida, cara. Eu tenho certeza que os ouvintes estão agora matando saudade desse grande profissional.
1: Quem dera.
0: Uma pessoa que. Anderson. Realmente, eu não sei o que esse cara foi fazer em mineração, não sei o que ele tá fazendo lá.
1: É uma longa história.
0: Eu acho que ele tá só tirando umas folguinhas. E daqui a pouquinho ele volta, porque tá fazendo falta de
1: verdade. Obrigado aqui. Viu? Isso que você faz é diferente. De valorizar. Eu acompanho seu trabalho, sempre quando dá, tô ouvindo.
0: Que bom.
1: E eu gosto também de dar uma girada no planeta, né?
0: Aham, eu gosto.
1: Vê nos aplicativos, né?
0: E eu gosto.
1: Rádio.net, conhecido.
0: Adoro.
1: E de ouvir um pouco que a gente não consegue sair. E aquela pinga, né? Não precisa ser de Salinas, não, mas de uma parte quem toma, ou de Santa Bárbara, Barão, enfim, o Belo Horizonte. Não tem como a gente não deixar de gostar. Mas esse trabalho que você faz, cara, poxa, de valorizar, assim, é diferente. Isso é pros nobres. Obrigado, mais uma vez. Você faz com a comunidade também, é diferenciado. Tá na sua veia, não tem jeito. E a sua linha. E te agradeço. Eu vim cá só pra fazer uma visita.
0: Mas eu ouvi a sua voz daqui e falei, no momento Zap Zap, não. Aí é muito desaforo.
1: Aí é demais.
0: Né? É muito desaforo. Inclusive, eu vou confessar pro senhor que hoje estavam poucas participações.
1: É mesmo?
0: Umas três ou quatro só.
1: Ah, mentira.
0: E aí foi só o senhor entrar no ar.
1: Mentira!
0: Que aí as participações bombaram. Eu sou narigudo tipo Luciano Huck. Aí eu fico lá tentando aumentar a audiência, aí eu percebo algo no ar. Vou ganhar da Globo é hoje.
1: É a carta na manga.
0: Vou ganhar da Globo é hoje.
1: É a carta na manga.
0: E eu falo, eu mato a cobra e mostro o pau. Aqui, ó, escuta aí, quer ver?
2: Bom dia, manda um alô pra nós aí, galera do Volante Grande aí.
1: Volante Grande.
2: 381 é o palco do momento aqui em busca do BH ali, você tá doido? Manda um alô especial aí pra galera do Mineiro do Andrade aí.
1: Ó, Mineiro do Andrade aqui.
2: Molequinho, bolinha, tudo mais.
0: Vamos conhece tudo aqui.
2: Se tiver algum sorteio aí, coloca eu aí.
1: Tem cê sorteio? Tá doido?
0: Hoje não tem nada, eu tô criando aqui, eu falei com o Thiago. que é o seguinte, olha, vamos criar aqui um banco de dados.
1: Sim.
0: Com os ouvintes, nome, telefone, endereço, rede social. O Edson é o maior de toda a região, tá?
1: O Edson é o que
0: acabou. O Edson Much.
1: Ah, o Edson Much. Gostei do Much.
0: É, Much.
1: Muito legal.
0: E o Edson, ele vai criar, já criou pra gente, já criou um programa.
1: O Edson.
0: Já criou um programa, ele quando era mais novo, ele fazia programa.
1: fazia programa.
0: É. E agora, depois de ver, está criando o programa.
1: Está criando, não é, ué.
0: E aí ele está criando um programa para que a gente possa se aproximar mais dessa turma, sabe?
1: O Elson, a réplica, gostaria?
3: Não tem nem condição de conversar com um cara desse, não, é complicado.
0: Meu amigo, eu sou apaixonado por você e eu vou falar que o senhor é verdade. O senhor é o amor do meu coração. Idem. Você parece uma maçãzinha.
3: Obrigado.
0: Hã?
3: Hã? Você gostaria de morder essa maçã?
0: Não, sai fora. Deixa eu ouvir o povo aqui, deixa eu ouvir o povo, senão passa a hora aqui, Paulo. O povo não, deixa eu ouvir o povo aqui, deixa eu ouvir o povo.
4: Pedro, bom dia, Anderson Pedro, você falou que pra tocar o Glaze do Ozzy Osbourne,
0: não,
4: não
0: toca, vou não.
4: Eu tento enviar mensagem, mas não é lido, eu não consigo. Por favor, toque só um pedaço dessa música aí.
0: Vou não.
4: Faça pra mim aí, ô
1: Pinóquio.
4: Tá difícil, né?
0: Não, os bornos, não vou tocar.
4: Não. Bom dia, Anderson Pena. É um prazer imenso estar ouvindo a voz do meu amigo aí, César Roca. Pelo menos você tocava uma trilhazinha do Iron Maiden pra mim. Pediu Anderson Pena, Ozzy Osbourne, Glaze. Até hoje ele não tá tocando.
0: É prazer ouvir sua voz de novo, tá, César Roca? Eu não toco, não. Sabe por quê? Porque no final ele me chama de narigudo. Então eu não gosto. Eu acho que eu não sou obrigado.
1: Eu acho tremenda maldade, apesar da realidade.
0: O Zé Santana. Não, por favor, não me defenda. Fala comigo, Teté. Teté da sua época, Teté.
1: Teté, da minha Teté. Época.
0: Teté. Fala, Teté. Bom dia, meu irmão.
5: Anderson Pena, bom dia. Passando rapidinho pra agradecer, Anderson Pena, pelo ingresso do cinema, tá? Você assistiu Homem-Aranha lá, um filme muito bom, tá? Agradecer também a Alessandra aí, que cheguei na recepção aí. Fui muito bem recebido por ela, viu? Agradeço vocês a todos da rádio aí pela...
0: Obrigado, meu irmão.
5: Profissionalismo e pela boa recepção. Deus abençoe.
1: Da próxima vez que você vier pegar o seu prêmio aqui, aproveita e toma um cafezinho, tá bom demais, tá?
0: Cafezinho foi eu que fiz com pouco açúcar.
1: Fiquei sabendo.
0: Fiz pouco açúcar.
1: É, bom também.
0: Chegou o cavalo é guinha.
1: É guinha, pocotó não.
0: É pocopó.
1: Alexandre Galã,
0: pocopó, pocopó, pocopó, pocopó.
1: Pocopó.
5: Agora, Pocopó. Pena, com certeza essa voz é do César Roca, meu amigo, meu nobre. Já fizemos teatro juntos.
0: Não sabe demais também, não, né?
5: O César Roca, que nós fizemos Paixão de Cristo junto em 2005, hein?
1: Foi 2000, Paixão de Cristo. Fizemos. Foi na igreja, na Matriz Nova. Ensaiamos durante um bom tempo. Fizemos a gravação de todas as falas. Tava muito lindo. Eu fui Pôncio Pilatos.
0: É.
1: E minha esposa, ela fez o papel da esposa do Pôncio Pilatos.
0: É, porque ela é boba e vai fazer o, né?
1: É,
0: vai
1: mas...
0: deixar o senhor com outra mulher lá,
1: não
0: outra
1: pode, esposa, né? Foi a única exigência dela. Aí na hora que começou o dilúvio, caiu o dilúvio tremendo, mas foi assim excepcional, o povo não moveu o pé, foi a primeira assim de uma segunda e foi um grande sucesso. Foi muito
0: eu
1: bom.
0: Fui fazer Jesus uma vez.
1: Fez Jesus?
0: Falar, não, mas eu não quis porque eu já tava sendo tão crucificado. De novo.
1: Ah, de novo.
6: Ô, Pena, bom dia.
0: Fala aí, ó, sua fã.
6: Sextou.
1: Que é?
6: É, o Roco abandonou, não foi só a rádio, não, abandonou, foi os amigos também.
1: Maurinha.
6: É.
1: Rainha.
6: Aí, Roco, hoje é dia, vem matar saudade.
1: Rainha da feijoada.
6: Vem comer uma feijoadinha com nós.
1: Ô, Maura, posso falar?
0: Claro, claro.
1: Eu acho que corre um grande risco. Eu
0: Eita.
1: Tô de férias, de folga, hoje. E não garra nada. Vou no dentista 11 horas. 11 horas eu tenho que ir no dentista. Vou dar uma passadinha lá e vou pegar.
0: Depois do dentista, porque
1: eu vou passar.
0: Feijoada antes, do dentista dá ruim na hora.
1: Não, vou passar lá.
0: Davi, fala comigo.
7: Bom dia, Anderson Pena. Uma ótima sexta-feira pra nós, hein? Que Deus abençoa.
0: Pra gente poder seguir você. Valeu, querido. Bom dia, bom dia. Quem mais tá mandando mensagem? Bom dia. Essa voz é do César Roco.
8: Opa! Isso aí, essa voz eu conheço, o nosso amigo César Roco. Manda um abraço aí.
1: Rômulo.
8: Companheiro bom.
1: Um abraço. Posso mandar um abraço?
0: Claro.
1: Pra a galera grande, assim, vou resumir, hein? Pessoal do Complexo da Mina Brucutu.

0: Nossa,
1: um abraço, tem uma galera lá, ó, vou falar a verdade. É
0: sensacional.
1: Lá no pátio 30, onde fica a oficina de equipamentos pesados, fora de estrada e tal, fazem lá. O pessoal pega o rádio lá e arrebenta no 12, você não tem ideia. Maravilha. Principalmente à noite, na hora que o chefe não tá.
0: Ah.
1: Mas, cara, uma audiência fora de série. Tem o pessoal de Brucutu, Água Limpa, Gongo Soco também. Aquele abraço forte para vocês, pessoal que tá dirigindo aí, né, a serviço das mineradoras e que estão também aí fazendo sua produção. Aquele abraço, eu tô ligado.
0: É, e a turma de Barão também gosta muito do César. Toda vez que eu vou em Barão, inclusive essa semana eu estive lá fazendo um forró lá. Na verdade, Jaba. Lá no Jabaquara, terceiro domingo nós vamos estar lá com o Edmilson, se levar sempre um de verão agora.
1: Eu já ouvi.
0: Ah, cara, é o melhor que existe.
1: É bom,
0: cara.
1: Demais. Eu tô querendo ir lá, rapaz.
0: Nossa, você precisa de ver. O melhor que existe, assim, é a turma nossa mesmo.
1: Eu não sei se minha mulher vai deixar, mas eu quero ir lá.
0: Cara,
1: é bom demais. Eu vou levar ela.
0: Aí a pessoa fala, pô, saudade é do Cezinha.
1: Ah, é bom.
0: O Cezinha. O povo chama de Cezinha lá em Barão.
1: É, Cezinha. Pato Rouco.
0: É, bom dia.
2: Bom dia, César Rosa.
0: Aí, ó, Geraldo, hein?
2: Ainda bem, né? Tá com o pichote aí pra nós.
1: Ô, Geraldo. Continua assim, meu querido. Que satisfação.
0: Geraldo, porque eu não toco a tudo que vocês pedem, não. Mas o Cezinha toca, o César Rouco toca. Ai, ai, ai.
3: Bora,
0: bom dia.
3: Bora, paguei esse cadastro aí pra nós participar aí, São Pernão.
0: Valeu, valeu. Aparecida, alô, Aparecida, mandou os dados aqui pra gente fazer o cadastro dela. Tiago Bolinha tá sintonizado também aqui na Rádio Alternativa. Bom dia.
4: Bom dia, Anderson Pena, beleza?
0: Beleza.
4: Manda um alô pra galera aí da Sincope, todos Sincope. Ouvintes, ser uma sexta-feira abençoada pra você e pra todos aí.
0: Amém.
4: Toca pra nós aí, ó, nos clássicos. Tem uma parada dura, por que você não passa lá?
0: Aqui a sua seta tá ligada, sua seta tá ligada.
1: É, se tiver em movimento.
0: Tá parado.
1: Sistema telemetria vai te ligar, hein?
0: Sua seta tá ligada. Por que você não passa lá? Bom dia.
5: Bom dia, Anderson Pena. Toca pra nós aí nos clássicos sertanejos, deu medo.
0: Essa é boa, hein?
5: Leonardo.
0: Essa é boa, essa aí é boa. Passar os clássicos, mas vou tentar daqui a pouquinho tocar pra você. Bom dia, quem mais tá mandando mensagem? Cláudio Roberto, alô Cláudio Roberto, bom dia. Meus amigos lá do Açougue São Bernardo, bom dia meu amigo, minha amiga, Ana Paula e o Johnny lá no Açougue, bom dia. Quem manda mensagem é a Jussara também, tá ouvindo a gente. A Jaqueline, alô Jaqueline, alô Jaque, bom dia pra você. Obrigado pelo carinho, obrigado pela audiência.
6: Afonso Pena.
0: Afonso Pena é sua tia.
6: Ladrão de oxigênio, bom dia.
1: Afonso Pena?
6: Tucano.
0: Plantar mandioca na beirada.
6: Rapaz, sextou, né?
1: Essa foi boa.
6: Vai tocar aquela música pra nós na sexta-feira. Toca o Mirosmar pra nós aí.
1: Ah, isso é bom, hein? Nossa, a boca virou corda agora. Muito bom, Mirosmar. Hoje é dia.
0: Chato pra caramba.
1: Como é que eu acredito aí?
0: Chato demais. Chato, velho. Tem um povo chato, que tem uns bons, né? Mas tem uma turma chata.
1: O pessoal gosta de você.
0: Prejudica o
1: pessoal
0: nosso
1: gosta
0: programa.
1: De você, Anderson Pena.
0: Gosta
1: não vai por esse lado.
0: Tudo, gosta nada. Pedi hoje aqui pra ver se alguém arrumar uma casa na praia pra poder ir de graça. Ninguém arrumou.
1: Como é?
0: Se gostasse,
1: meu cunhado aluga.
0: Se arrumava um apartamento emprestado. Gosta nada.
1: Pessoal,
0: falei,
1: ama.
0: Falei que precisava de um carro, o carro não dá muito bom pra mim ir à praia. Ninguém emprestou.
1: Gosta nada.
0: Bom dia.
7: Bom dia, Anderson Pena.
0: Ah, Gagoto.
7: Rapaz, eu deixei passar alguns dias pra gente conversar.
0: De passado é museu, meu irmão.
7: Porque eu tenho certeza que você tava muito tite. Aí eu queria te falar pra você não ficar tite, não.
1: Eu gostaria de perguntar.
7: Você poderia me falar se o Cruzeiro ganhou do Flamengo? Quanto que ficou o jogo?
0: O que é Flamengo?
7: Não falou mais nada.
0: Flamengo? O que é isso? Flamengo?
7: Cruzeiro. O que tá acontecendo? Fala aí pra nós.
0: Fala aí pra nós, por favor. Flamengo. Você conhece algum Flamengo? Eu não conheço Flamengo.
1: Eu tenho, assim, uma leve impressão que é um time lá do Rio de Janeiro.
0: Aquele lá é Flamengo.
1: Não, é por isso.
0: Não é Flamengo,
1: né? Aí é um problema de dicção. Aí isso pode ser resolvido.
0: Claudinha, vai sobrar pouco também. Bom dia.
8: Anderson Pena, bom dia. Aqui é a Adélia da Serra do Egito.
0: Oi, Adélia.
8: Anderson Pena, por favor, passar uma música bem bonita pra Jéssica, aniversariante de amanhã.
0: Parabéns.
8: Obrigado.
0: Deus abençoe. Obrigado pelo carinho.

0: Carinho, eu tentei cantar essa música uma vez, sabe? Aí não essa deu muito aí? Certo, não.
1: Mas por quê? Veio algum sentimento antigo?
0: Ah, não, é porque aconteceu e eu não deu certo, não. Aí, a voz não casou. E o caso muito é com aquela assim, Ouro de Tolo.
1: Raul Seixas. É,
0: eu gosto daquela música.
1: Aquela música
0: toda vez no karaokê eu canto ela. E todo mundo fica impressionado quando eu canto. Bom, mas não pela forma.
1: Muito boa.
0: Não pela voz, pela forma que eu consigo acompanhar, que é difícil.
1: Ouro de Tolo.
0: É.
1: É, ela bem está
0: contando. Com pouco ele começa a embolar tudo, aí eu não garro, não.
1: E o karaokê,
0: tem que ler, né? Tem que ler. Juqueiroz é bom.
2: Bom dia.
0: Karaokê.
2: Deixa eu falar com você. Manda um salve aí pra galera aqui na obrinha aqui. O Ciel Pedreiro, o Vinícius Bicicletinha, o Eric e o Marquinhos Ambrosio.
0: Abraço
2: aqui, o Adriano do Cativeiro. Um abraço aí.
0: Família Ambrosio, um abraço pra vocês aí, viu?
1: O Dandan tá mandando um abraço, mexeu comigo aqui lá de Rio Piracicaba.
0: É da
1: antiga. Um abraço pra você, Dandan.
0: Abraço, meu querido. Tem algum apartamento lá pra você emprestar? Eu gosto de Guarapari, que é uma barata.
1: Cara, eu adoro. Vou tirar férias segunda-feira agora.
0: Ah.
1: Tô querendo ir, a mulher tá amarrando. Falei, vamos,
0: eles vão
1: amor.
0: Achar, se eles tá sabendo que eu tava indo, tá mandando aí só pra poder me arrumar uma vaga lá, um quartinho.
1: Não, gente. Posso pedir uma música?
0: Claro.
1: Coloca aí, tenho. Aquela do Sidney Magal. Mas
0: essa
1: não,
0: aí, cê,
1: mas
0: essa
1: não é ele que canta.
0: É.
1: Vê as opções.
0: Ah, mas tem um monte de tenho.
1: Tem.
0: Aqui. Vem cá pra você ter, vê qual que tenha.
1: Pera aí, que já tá.
0: Vê o que tenha.
1: Pera aí.
0: Bora, quem mais? O senhor mandou na lua quando você vai procurando. Rafael Evangelista, um abraço. Toca Folha Seca, caçar Folha Seca, uma hora dessa. Celso do sindicato também tá ligado com a gente. É 23, é dia de Santa Rosa de Lima. Dia de podar as roseiras aí. Vão produzir muito mais rosas, bacana. É, Jabuticaba também? Assim, de cá. Jabuticaba também? Vai, eu tô precisando podar uma jabuticaba lá em casa. E uns pés de laranja também. Fala, Cristina! Bom dia,
3: bom
0: minha
3: dia,
0: amiga.
3: Bom dia, Anderson Pena. Aqui, sua voz é linda, mas a dele é um espetáculo. Mas isso é muito divertido. Por que não faz programa vocês dois juntos? Que vozeirão! Nu! Ô, Tucano, você vai perder seu lugar.
0: É porque eu não falei ainda do jeito que eu deveria. É porque ele fala diferente. Você não lembra com quem?
4: Eu vou achar.
0: Posso colocar? É, foi assim, emoção. Aqui, deixa eu ver se eu acho que. Eu gosto, já que. O senhor tá falando que não é com o Sidney Magal, mas o Sidney Magal também, o senhor tocava essa música aí.
1: Tocava,
0: viu?
1: Mas tinha outro. Eu tento.
0: Eu lembro. Tá achando o quê? Nivaldo de Sá, bom dia. Que Deus abençoe. Abraço.
5: O mundo de sensações. Opa. O mundo de vibrações. Que posso te oferecer.
0: Deixa eu ver quem mais tá mandando rapidão, porque tem um montão de mensagem chegando. Eu não tenho tempo de tocar todos os áudios aqui. Bom dia.
6: Alô, Anderson Pena.
0: Opa!
6: Galão da carreta, sempre ligado,
0: hein? Ô, galão, tá bom?
6: 91.1.
0: Que bom, ué. Dá uma buzinada aí pra gente aí, pra sua voz.
6: Esse cara aí, o Ruco.
0: Oi!
6: Esse cara é o cara mesmo, você tá doido.
0: Não.
6: Pedi pra ele uns flashbacks aí, aquele comentário que não faltava de jeito nenhum. Tchau, obrigado.
1: Um abraço. Eu que tenho que agradecer vocês. Rodrigo José, tenho.
0: Ah, Rodrigo José.
1: Obrigado.
0: Ô, Maria Júlia, bom dia. Que Deus abençoe todos os amigos aí do sertão também. Manda uma música pra galera do sertão aí, os quatro, hã? Quatro cantos da casa. Bom dia. Deus abençoe você aí, viu, amiga? O Enjoado também aqui, outro cara chato.
1: Quem
0: mais?
1: Que é?
0: O Peru, o nome dele.
1: Peru de Barão de Cocais?
0: Peru.
1: É ele,
0: chato,
1: Peru?
0: Chato, é de
1: Ô, lá, Peru, você não aprendeu até hoje.
7: Cezão, meu amigo.
1: Opa.
7: 35 anos ou mais, né, de convivência,
0: César,
7: né?
0: Meu amigo, né? Comigo, esse
7: é manda uma música pra mim aí, né? É meu nariz, Barão Mágico.
1: Meu nariz.
7: Esse narigudo tá ao seu lado aí. Esse tal de Pena.
1: Meu Deus.
7: Anderson. Manda uma música pra mim aí. Obrigado.
0: Não tem essa música, foi proibida desde o momento que eu entrei aqui na rádio, eu proibi. Não sou obrigado, falei com o Zé Santana, tá em contrato, não sou obrigado a tocar essas músicas que possam me prejudicar. Falei que o senhor pode até colocar, mas eu vou entrar com ação judicial contra a empresa.
8: Ô, César Rô, que prazerão ver ouvir você
1: prazer,
8: aí, rapaz.
1: Prazer.
8: É Lulu de estacionamento.
1: Ô, meu filho.
8: Passa
1: ô,
8: aqui
1: Lulu.
8: Pra nós prazerar um pouco, meu filho.
1: Ô, Lulu.
8: Saudade do seu.
1: Posso falar?
0: Claro.
1: Ô, Lulu, você me desculpa até no WhatsApp, às vezes nem responder, muitos amigos. meu ritmo mudou tanto, mas eu não esqueço de você.

0: não esqueço dos amigos. Tem que dar um jeitinho de passar aí, né? Tem que dar um abraço você no estacionamento aí, colocar o papo em dia. Eu tô devendo muita gente, né? Grana não, é tempo mesmo, viu?
1: Ah, beijo pra você, irmão. Você tá no lucro, eu tô devendo é dinheiro, né?
2: Oi, Anderson Pena, bom dia.
1: Bom dia.
2: Manda um abraço aí pra minha mãe, Maria Luísa. Fala com o César que ela é mãe do Reginaldo, Lucas, Fagner, Silvânia.
0: Oh, gente.
2: E o César Rocco, assim, é muito amigo da família. Fala pra ele poder mandar um abraço pra ela aí, por favor.
0: Dona Maria Luísa, só um beijo, um abraço pra senhora, assim, especial. Não precisa não falar mais nada, né? Então, um beijo pra vocês, do fundo do coração, viu? Obrigado por tudo, pelo carinho, por tudo.
1: É, rapaz.
0: Anderson quebrou minhas pernas hoje.
1: Não, quebrou o quê, rapaz?
0: Quebrou minha perna.
1: Eu tava aqui com duas participações só, agora tá com 726.
0: Mentira, para.
1: Só duas participações, não sabia o que fazer, que eu fiquei sabendo agora que vai diminuir o salário da gente se não tiver participação.
0: Não,
1: vai dar problema. Aqui. É, vamos ver o Rodrigão aqui. Esse é chato também, esse é chato.
3: Fala, Antônio Pena, bom dia, tranquilo, tranquilidade. Vamos levar por cá, seu pior pesadelo. Segura essa manhã, de sexta-feira, hein?
0: É,
3: rapaz, fala com o César Rocco, que eu conheço ele Deus lá de trás, hein?
0: Não.
3: Você tá doido?
0: Nada.
3: Aqui, não queria falar muito não, mas hoje testou, né? Cadê aquela cachaçinha que você falou que ia trazer?
1: Cachaça, você falou que
3: só toma Heineken. Meu primo Joelma lá, meu primo Diegão, meu primo Valdeir pressão baixa lá, Massa Amaral. Massa Amaral sumiu esses dias, né? Coloca pra nós aí, pulei na piscina se tiver as condições, cara. Ó, calorzão danado aqui, mas daqui a pouco é hora de tomar gelado, hein?
1: Aqui tá até
3: mais aquele abraço, tchau, beijado. E para com essas choradeiras. Rodrigão, ó. Bora pro mundo, rapaz.
1: Tomar Heineken. Chegou na festa lá, o pau torando lá, nós tomando umas BG. Você tomou BG? O
0: que é BG?
1: BG é cerveja BG?
0: Não,
1: BG
0: não
1: é aquela que não engorda.
0: Que não engorda?
1: É, não engorda muito.
0: Ah,
1: é, a cerveja lá, eu não sei pra que eles me deram essa cerveja. Cê, toma essa aqui, Anderson. Por que vocês estão me dando isso aqui? Mas eu emagreci bastante.
0: Não, você tá
1: emagreci muito. Agora, aí eu falei, você tá me chamando de gordo, pô? Não, essa aqui, aí todo mundo lá tomando uma cervejinha, um cegado, chega lá. É isso, tamo Heineken, vai lá comprar o senhor, então. Todo mundo tomando canelinha no bico.
0: Poxa, mas gostoso demais.
1: Isso, tamo Heineken. Tomava água suja da beirada do rio outro dia, até outro dia mesmo, fica aí conversando fiado.
4: Bom dia, Anderson.
1: Oi,
4: Pena.
1: Meu amor.
4: Manda um alô pra minha avó Dodora.
1: Oi, Dodora.
4: Meu padrinho Sidney, minha madrinha Manu e meu tio Lucas e Nete.
1: Tá certo.
0: Tira uma foto.
4: E papai Moreira, mas mamãe é Érica.
1: Um abraço pra Érica também, tá lá sempre ouvindo a gente, o paizão Moreira. Moreira é gente boa demais. Moreira, não sei se você tá tomando prateada ainda, mas sempre gostou, né? Silvana, eu também gostava da prateada.
0: Prateada? O que seria prateada?
1: Kaiser. Prateada.
0: Eu tô por
1: Kaiser.
0: Fora de tudo.
1: Kaiser, prateada.
0: É de prateada. Tanto tomar poeira
1: Kriptonita.
0: Na cara. Kriptonita. Aí é a Heineken.
1: É, eu não conheço essas Kriptonita aí, não. Eu não gosto muito.
0: Fala.
1: Tá desceu amargando outro dia, que eu... não sei se é porque eu tava, sei que eu tava com a boca ruim.
0: Ah, mas aí tem que ter o T-Rex.
5: É, manda um abraço aí pra galera da Comates, lá no Pátio 30.
0: Aí, ó.
5: Mina Brucutu.
0: Tô falando.
5: Lembrado aí pelo César Rocco.
0: Tô falando. Pessoal da Comates, pessoal da Sotrec.
1: O Tiaguinho, vai ligar pra sua tia uma hora dessa, não tá vendo que eu tô no ar, não? Bom dia, Tiaguinho, Deus abençoe aí, ó, Tiaguinho, você tá pagando a participação do companheiro aqui. Pô, continua, amigo, desculpa aí.
5: Junto com o pessoal da Vale.
0: Isso.
5: Valeu, abraço.
0: Aquele abraço.
5: Que é Evandro Mendes, Tadeuzinho Major.
0: Um abraço pra galera da sondagem, Geotecnia lá, um abraço.
1: Um abraço apertado pra essa turma trabalhando e ouvindo a gente. Bom dia, vocês ficam veiar que eu tô roubando o César Rocco dos seis, hein?
0: Isso.
1: Aproveita enquanto isso, hein?
6: Eu uma matada. Afonso Pena.
1: Vai assombrar pouco, peraí.
0: Tô só anotando.
1: O negócio é quanto é...
0: Tô só anotando.
1: Quanto é que estão pagando pro senhor lá? O senhor me fala.
0: Eu?
1: Não. Porque o senhor pode colocar o dobro disso aí, mais 10%.
0: Não, bobo.
1: 20% que você conseguir de patrocínio, tá? Nós estamos negociando aqui, mas não conta pra turma da mineração lá não, senão eles vão atrapalhar a nossa negociação.
0: Ô, seu Zé Santana, seu porta-voz tá me aguçando meus sentimentos aqui.
1: Não, o negócio
0: tá aguçando meus sentimentos.
1: Não, deixa, o senhor vai dirigir outra coisa, que você vai mexer com outra área agora.
0: Fala não.
1: Vai voltar.
0: Não, mas a intenção
1: vai,
0: é essa.
1: Tem que voltar. Bom dia.
6: Tucano.
1: Ai, não sei.
6: Fala com o César Rocco aí que tem...

0: Tá você e o Bigode.
1: Ei.
0: Fazer um programa bom pra nós aí, ó.
2: Bigode, tá Bigode duro, é bom.
0: Né? Vai ficar estalando, hein?
2: Bom. Aqui já é a segunda ou terceira vez que o Anderson faz comigo.
3: Mentira, hoje, só hoje que eu peguei no momento zap zap, só hoje.
2: Não, hoje, mas outra vez você fez também.
3: Não, só deu uma alô, só.
2: Muito
3: coisa
2: gusto.
3: Rápida. Bom dia.
4: Anderson Pena, tudo bem com o senhor?
3: Graças a Deus.
4: Essa voz aí do meu amigo César Rocco, trabalhamos junto na mina Anglo Gold, aqui em Barão de Cocais.
2: Isso, quem é?
4: Toca a música pra nós aí, Vestidinho Preto.
3: Chato também.
2: Quem é?
3: André Luiz, lá de Barão de Cocais.
2: Não pode ser chato, não. Gente
3: chato,
2: boa.
3: É chato mesmo.
2: Nossa,
3: eu pedi ele um dinheiro emprestado outro dia. Ele me emprestou, mas todo dia me ligava. Cadê meu dinheiro? Chato, pô.
2: Aqui, você tá querendo ir em Guarapari,
3: não
2: tá?
3: Não pode ter pressa, velho.
2: Tá querendo ir em Guarapari mesmo?
3: Não vou pra Guarapari, vou.
2: Você tá pedindo emprestado a chave de alguém?
3: É, alguém que tenha.
2: Conversa com o meu cunhado, Kaique, aqui, ó. Ele tem.
3: Ô, Caicão. Você sabe que eu sou fã, né, Caicão?
2: Pede pra ele,
3: Caicão, sou seu fã.
2: Duas semanas lá, você vai ficar sem pagar nada.
3: Faz um vídeo pro Kaique aí, faz um vídeo.
2: Não faz isso, não.
3: Eu faço um vídeo que eu vou falar ao vivo com o Kaique. Você vai gravando, deixa eu ouvir um áudio aqui.
5: Anderson Pena, bom dia. Faça uma música pra minhas três irmãs que estão fazendo aniversário esse mês. Dilma, dia 11 de agosto. Cida, dia 16 de agosto.
3: Comemora todo dia, 16
5: de agosto. Faça uma música pra elas aí. Cida, Carminha e Dilma. De Caxambu, família Marinho. Deus abençoe, muito obrigado.
3: Caxambu,
5: parabéns aí. Passa a minha música que eu pedi pra você pro Vavá aí, Anderson Pena. É o Claudinho de Caxambu.
3: Você não pode ter pressa. Já vai, calma. Não apavora, não. Deixa eu falar com ele aqui.
2: Pode falar que tá gravando.
3: Deixa eu falar com o Kaique. Ô, Caicão, você sabe que você mora aqui, ó. No meu coração, né? Você sabe. Deixa eu te falar. A doutora, minha amiga, ela até me convidou para conhecer uma outra, psicóloga.
2: Uhum.
3: Ela conversou comigo essa semana e chamou para conversar com uma outra amiga dela, marcou para semana que vem, a tal de psiquiatra. Aí ela falou o seguinte, que se eu não descansar, se eu não tiver uns dias assim de folga e tal, ouvir um pouco o barulho do mar, que eu vou ter que me ausentar aqui do programa alguns meses, que eu vou ter que tirar uma licença.
2: Sim.
3: E aí, um passarinho verde me contou, né? Inclusive, da última vez que eu fui falar isso com a pessoa, ela falou assim, olha, você tem que tratar mesmo, porque você tá vendo passarinho verde falar, é porque você... É. Aí, me contou que o senhor tem um AP lá na beirada da praia. Não é um, né? São dois. Que custa o senhor emprestar um pro seu amigo ficar lá só 4 dias, porque o chefe aqui não deixa mais que isso, não. É 3 dias só, na verdade. Ó. Sexta, eu saio daqui meio-dia, fico sexta, sábado, domingo, e eu volto de madrugada pra trabalhar aqui segunda-feira de manhã. Só 3 dias. Que custa isso? Nada. O senhor, eu vou lá, vou cuidar direitinho, tratar dos passarinhos do senhor, a Samambaia tá sem água, vou aguar lá pro senhor, viu? Abraço. É cunhado do César? É cunhado do César, mas ele casou com a sua irmã ou você casou com a irmã dele?
2: Eu casei.
3: Ah, então ele não pode nem falar, não.
2: Acabou!
3: Ai, ai, ai.
2: Indicação minha.
3: Finalizar aqui, Anderson Pena, queria ouvir Estrelinha oferecer para os meus filhos Graziele, Carla, Nelian e os meus netos Thales, São Pablo, Theo, para os genros Almir, Anderson e também para os meus irmãos de Bela Vista de Minas. Minha mãe que foi morar com Deus, Ana Isabel do bairro Boa Vista. Ó, gente, não dá mais pra tocar nenhum áudio. Eu vou ter que finalizar aqui. Na verdade, era pra finalizar há muito tempo. Tem meia hora que a gente tá falando aqui. Igual o papagaio. E eu volto já, senão eles puxam minha orelha lá. Puxa a orelha de mesmo. Vou ver se descontaram o pagamento, que aí aperta demais. Tô com uma prestação da geladeira lá, 12 meses pra me pagar. Eu tô na nona prestação.
2: Fala,
3: só de jeito.

0: Fica. Então fique bem aí, porque já já voltamos com muito mais alternativa.
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1: Estamos de volta com mais informações. Um incêndio de grandes proporções queimou aproximadamente 25 hectares de vegetação em João Molevade, conforme a estimativa do Corpo de Bombeiros Militar. O terreno queimado é composto em sua maioria por braquiária. O fogo teve início ontem de manhã no bairro Luanda, com extensão até as proximidades das antenas do campo de aviação. Na ocasião, os bombeiros foram acionados para combater o incêndio em pastagem próxima à escola EMIP. Ao chegar ao local, foi constatado que o fogo já havia se alastrado, ameaçando a escola e seus ocupantes. A região foi tomada por fuligem e fumaça. Após a extinção do incêndio na área da escola, os bombeiros se juntaram aos brigadistas da ArcelorMittal e aos voluntários da Brigada Florestal Voluntária para combater outra linha de incêndio que avançava em direção às antenas do campo de aviação. Durante o combate, foram usadas viaturas dos bombeiros e da Brigada Florestal, além de caminhões-pipa da ArcelorMittal. Apesar dos recursos empregados, o terreno acidentado e a vegetação seca dificultaram as ações de combate ao fogo. Com isso, foram priorizadas a proteção da mata nas proximidades do Hospital Margarida, dos equipamentos das antenas e das edificações existentes no entorno. Durante a noite de ontem, as ações permaneceram em andamento, com equipes fazendo monitoramento contínuo da área por meio de drone. A Defesa Civil de João Molevade acompanhou a situação. Por volta das 9 horas da noite de ontem, a ocorrência foi encerrada. Eu volto daqui a uma hora com mais notícias da nossa região. Direto da redação, Kinderly Brandão.
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0: Nativa, agora são 11h22. Pedir perdão aí pros amigos que a gente não conseguiu tocar os áudios ainda. Vou tentar tocar o máximo de áudio possível. Tentar atender todo mundo, mas é realmente o tempo tá bem corrido. A gente tem uma programação que a gente acaba tendo que seguir. E aí eu só pedi perdão mesmo, mas vamos ouvir o povo, vamos ouvir o povo. Fala comigo, Fabiano.
1: Bom dia, amigão de São Pena. Beleza? Manda um abraço a todos os

0: Terras da Paz aí de Minas Gerais. Coisa a semana, inclusão, né? Deficiente múltipla. Participando desse grande evento aqui da PAI de Barões Cocais. Os parabéns para a presidente e todos os demais, né? As famílias também.
1: Valeu, querido. Eu tô aqui com algumas pessoas que mandaram para fazer o cadastro. A gente acabou que o programa não tá pronto ainda. Vamos deixar para semana que vem. Semana que vem a gente vai liberar novamente o cadastro para o pessoal aí mandar mensagem. A gente vai mandar um link, vai ficar melhor que já cai direto no banco de dados da rádio o cadastro dos ouvintes, igual a gente estava combinando. Combinado? Bom dia. Fala, Cláudio Nascimento. Não veio o áudio do Cláudio. Ô, Cláudio, veio o seu. Veio, chegou a mensagem, mas não veio o áudio. Manda de novo, por favor. Bom dia.
2: Bom dia, Anderson Pena, aqui é a Márcia. Sextou, mas a gente não sabia que essa sexta ia ser tão maravilhosa como hoje. Que surpresa maravilhosa com o Celso aí com você.
1: Eita.
2: Hoje é nota mil. Hoje é demais. Parabéns. O programa tá nota mil.
1: Obrigado.
2: Cara. Abraço, gente. Abraço, Celso. Que bom ouvir você.
1: Deus hoje abençoe.
2: O Anderson nos presenteou. Muito boa participação. Com Deus. Abraço.
1: Maravilha.
2: Um abraço, Celso.
1: Quem também tá ouvindo é Lelei da Vargem de Mariana. Alô, Lelei, bom dia para você, querido. Obrigado pelo carinho de sempre aí. Fala comigo.
3: Não, só, no caso, você tem que pagar 2 estadias, né? Que é um quadro só para guardar o nariz, né?
1: Ah, você é muito chato, viu? Vou conseguir a casa lá, você vai ver só. Hã? Anderson Pena, todos amigos da Vidraçaria Líder, estamos juntos, obrigado, viu? Mandou aqui um abraço pro César também, todos amigos da Vidraçaria Líder, aquele abraço do Pena, bom dia.
4: Ô, meu amigo Anderson Pena, que é o Moisés do bairro Sion, gostaria de ouvir uma música aí com o Nando Moreno, da esquina, agradecer pra essa turma, tá ouvindo seu programa aí, também tá o Robertinho, faz também o Marco Aurélio, Dom Precido aqui do bairro Sion, novo planejado. Para todos, o Zé Ferreira Bacion, o Gilberto, o Gilmar do Bambino lá do Zelone, outro Gilberto também, o Jogalito lá do Baixo João, para vocês da rádio, e para minha esposa, Maldi, do senhor, com Deus.
1: Obrigado, querido. Deus abençoe. Zuzu também está ouvindo a gente lá em Rio Piracicaba. Obrigado, tem Dedé.
5: Bom dia, Dedé pro Caba. Olha aqui, manda um abraço pra você da Roca também, pra nós estar aqui na mina do Cotô. Manda um abraço pra galera, volante grande. Depois você toca um chonada pra nós aí. Tchau, obrigado.
1: Valeu, irmão. Tiaguinho também tá ligado com a gente lá em, agora não é em Floralha, mas agora é em Itabira. Bom dia para todos os amigos em Itabira. Gael Heitor também ligado com a gente, querendo Zezé de Camargo Luciano, dia que eu saí de casa. Abraço, meu amigo, companheirão também. Peça raríssima. Obrigado, meu queridão. Forte abraço. Bom dia. Quem mais tá mandando mensagem? Anderson Pena. Não, Anderson Pena, César Rocco não deixava de zoar o Ronei do Salão. Todo sábado zoava o Ronei. É, rapaz. Tem que fazer um paquera aqui, marcar um dia pra fazer um sábado especial do paquera aqui no programa. Bom dia. Pra finalizar aqui essa nossa participação, o Sandra também tá ligada com a gente. Quem mais? A Rosângela também tá ouvindo a gente. Bom dia, Rosângela. Aquele abraço. Que Deus abençoe ricamente. Eu volto já, não sai daí.
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2: Alternativa 11:38. Bom dia.
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0: há mais tempo, não deu tempo, né, de atender todo mundo. Eu peço perdão, a gente tem um horário que a gente acaba tendo que seguir e as participações do Momento Zap Zap, né? Mas de vez em quando a gente já tem fora do horário também, só que hoje é corrido, né? 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E agora o João Bobo tá lá também, né? Ô, João! 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Bom dia, João. Um abraço. 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Um abraço do tamanho do mundo pra todo mundo. Segunda-feira, se Deus quiser, a gente se fala às 8 horas da manhã e mais uma edição do nosso Bom Dia Alternativa.
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0: Alternativa 11, faltando para o meio-dia.
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2: Olá, meu amigo, olá, minha amiga ouvinte. Deus abençoe, proteja. Uma alegria muito grande poder falar com você todos os dias, com este momento Pão da Palavra. Momento que nós nos colocamos diante da palavra de Deus para que ela sustente o nosso caminho. Hoje nós vamos falar sobre a experiência que Pedro viveu, de mesmo negando o Senhor, recebe dele o perdão, porque Deus perdoa sempre. O filho do homem vai ser entregue nas mãos dos doutores da lei, sofrerá muito, morrerá, mas ao terceiro dia ressuscitará. Por algumas vezes, Jesus anuncia aos discípulos tudo o que ia acontecer com ele, mas os discípulos não compreendiam, mas guardavam todas as palavras que o Senhor dizia. No momento de sua despedida, Jesus, sabendo que tinha pouco tempo, começa a despedir de um modo mais direto, e os discípulos perceberam. Jesus vai dizer: por um pouco de tempo não me vereis mais. Pedro então diz: Senhor, eu quero seguir o Senhor, quero ir para o lugar que o Senhor vai, eu darei a minha vida por ti. Jesus, escutando isso, vai dizer: darás a sua vida por mim? O galo não cantará antes que tenha me negado por três vezes. Jesus anuncia a Pedro que naquela mesma noite ele iria negá-lo. Ele diz que não. Jesus é preso, levado, e Pedro vai atrás, querendo acompanhar Jesus. E quando é questionado pelas pessoas que perguntaram: você é discípulo dele? Eu vi você com ele. Ele vai dizer por três vezes: eu não conheço esse homem. E quando ele disse isso pela terceira vez, o galo cantou. Nos ensina a palavra que Pedro chorou amargamente. Ele amava Jesus, mas o negou. Mas Jesus não deixa de amar Pedro por isso. Jesus não desiste de Pedro por isso. Deus não volta atrás naquilo que ele determina. Já havia dito a Pedro que o constituiria como pedra de sua igreja. E mesmo negando Jesus, o Senhor não desiste dele. Quando Jesus ressuscita, vai atrás de Pedro. E ressuscitado pergunta por três vezes: Pedro, tu me amas? E Pedro diz: Senhor, tu sabes que eu te amo. Jesus então diz: cuida das minhas ovelhas. Faz Pedro responder três vezes que o amava, para fazê-lo recordar das três vezes que o negou, e mostra que é o amor que dará a ele condições de servir e fazer a vontade do Senhor e retomar o caminho. Jesus não desiste de Pedro. Não pergunta a Pedro por que o negou, mas o acolhe diante do erro. Ele concede a condição de reassumir o seu lugar, a sua missão. Não pergunta nada, não questiona nada, apenas acolhe. O faz professar o seu amor por três vezes e o recorda de sua missão: cuida das minhas ovelhas. Pedro se levantou de seu erro e voltou ao caminho que o Senhor o chamou, pelo perdão que ele experimentou. Diferente de Judas, que traiu Jesus, e o peso da traição o fez ter um caminho diferente de Pedro, acabou tirando a própria vida. Não acreditou no amor do Senhor. Pedro e Judas erraram. Pedro arrependeu-se amargamente e confiou no amor do Senhor. Judas condenou-se a si mesmo, não olhou para o amor do Senhor, que é capaz de perdoar toda a situação. Dois destinos diferentes. Ambos erraram, mas quando se confia no amor do Senhor, eu posso me levantar diante de um erro. Não há situação errada que Deus não perdoe. Não há situação que não tenha perdão de Deus. Deus é perdão. Deus é misericórdia. Muitas vezes que não perdoa somos nós mesmos. Deus perdoa sempre.

0: sempre. Deus jamais acusa. Não há palavra de Deus nenhuma mostrando que Deus condena. Ele estende a mão a qualquer situação que a pessoa esteja e diz: perdoados são os teus pecados. Vai e não tornes a pecar. Há o perdão, mas há também uma ordem de ir e não fazer mais, de deixar de lado a situação que é errada. Muitas pessoas não se levantam diante de um erro, ou porque não perdoa a si mesmo, ou porque não encontraram uma mão em que possa apoiar para tentar se levantar. Jesus sempre nos dá a oportunidade de levantar. Jesus perdoa sempre. Deus é perdão, Deus é o amor. Mas preciso viver, corresponder a minha vida com esse amor dado por Deus. Jesus, quando anuncia Pedro que ele iria negar Jesus por 3 vezes, é para que Pedro soubesse que Jesus sabia tudo dele. E mesmo diante de seus limites, Jesus não ia desistir dele. Muitas vezes desistimos do outro quando ele erra. Queremos proximidade, confiamos, ajudamos, estamos próximos, quando tudo está bem. E quando o outro me decepciona, quando o outro erra, quando o outro falha, quando o outro não atende a minha necessidade, aquilo que eu quero, na hora que eu quero, do jeito que eu quero, queremos jogar tudo para cima, desistimos do outro, de vidas, de caminhos, de histórias construídas. Desistimos quando ficamos fixos somente no erro. Mas quando deixamos de olhar o erro e vemos o que o outro tende a ser, tudo se torna diferente. Se voltamos nosso olhar somente para o erro do outro, dificilmente superamos. Mas quando vemos o que o outro tem além do erro, conseguimos caminhar, mesmo com os limites do outro. Que o Senhor nos ensine a ter um olhar como o dele, não olhar as faltas, os erros do outro, mas diante do erro, perdoar, superar, dar ao outro o direito de recomeçar. Deus faz assim, espera que façamos o mesmo. Por isso vai nos ensinar: Pai, perdoa os nossos pecados como temos perdoado a quem nos tem ofendido. O perdão de Deus passa pela nossa capacidade de perdoar os erros dos outros. Deus abençoe e proteja o seu caminho. Volte a sua face favorável e vos dê a paz. Se compadeça de vós e vos dê um coração semelhante ao dele, capaz de perdoar e superar os limites dos outros. Saúde e paz. Deus te abençoe. Desça sobre você a bênção de Deus Todo-Poderoso, Pai, Filho e Espírito Santo. Amém.
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3: Voltamos com mais notícias. Moradores da região da Estrada de Pacas interditaram a via em protesto contra o intenso tráfego de caminhões pesados no local. A estrada foi bloqueada com barricadas de fogo hoje pela manhã. O motivo é que os moradores se queixam de transtornos como poeira, buracos, poluição e ruídos gerados pelo tráfego de caminhões de mineradoras como a Bemisa, que iniciou os trabalhos de mineração há cerca de um ano na região. A estrada é uma via de ligação importante que conecta João Molevade ao município vizinho de São Gonçalo do Rio Abaixo. O local é muito utilizado por motoristas como rota alternativa e também por praticantes de ciclismo e trilhas. Em São Gonçalo, a situação da Estrada de Pacas tem se agravado a cada dia. A intensa circulação de carretas vem causando sérios danos ao asfalto, prejudicando os moradores, comerciantes e todos que utilizam a via. Vereadores de São Gonçalo criticaram ontem, durante reunião na Câmara, a situação precária da via e discutiram a necessidade urgente de parcerias entre os municípios de Molevade e São Gonçalo e a empresa Bemisa para realizar obras definitivas. Eu volto em breve com mais notícias. Direto da redação, Kinderly Brandão.
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0: Boa tarde, Maurão.
2: Olá, muito boa tarde, Começando mais um Alternativa Esporte nessa sexta-feira, dia 21 de agosto de 2026. Agora, 12:02, e a gente vai falar sobre Cruzeiro e Flamengo, Internacional e Atlético. Os clubes mineiros enfrentam Carioca e Gaúcho, Cruzeiro em casa e Atlético fora de casa pela 24ª rodada do Campeonato Brasileiro. A gente vai falar também sobre a expectativa da estreia do meia Fred. O novo camisa 7 do Atlético já está regularizado e pode enfrentar o Internacional. E o Cruzeiro? O Cruzeiro atinge marca negativa na defesa e o técnico liga o sinal de alerta. É, tem muita coisa boa.

boa pra gente falar hoje, nessa sexta-feira, né, dia 21 de agosto de 2026, e a gente começa falando aí do Cruzeiro. O Cruzeiro atingindo aí marca negativa após um ápice na defesa, né? E Arthur Jorge ligando aí um sinal de alerta, né? Um sinal amarelo ali já tá ligado, né? A eliminação contra o Flamengo, né, com a derrota por 2-1, ficou marcada pelo baixo de desempenho do sistema defensivo do Cruzeiro. O setor, ele vive a pior sequência sob comando do técnico Arthur Jorge. E as vésperas aí de um clássico que vai definir a classificação do Cruzeiro e Atlético para a próxima fase da Copa do Brasil. Pela primeira vez desde que Arthur Jorge assumiu o cargo de técnico do Cruzeiro, o Cruzeiro levou gol em 4 jogos seguidos. Além disso, no duelo do Maracanã, né, foi vazado aí 2 vezes, né? Uma vez no Mineirão e 2 vezes no Maracanã. A sequência com jogos de defesa vazada aconteceu dessas 4 vezes aí em 2026, como eu disse, atingindo essa pior marca aí, né? O Arthur Jorge, em 27 jogos com Arthur Jorge, o Cruzeiro levou mais de um gol em apenas 3 oportunidades. 4-1 sobre o São Paulo, 2-2 contra o Goiás, Copa do Brasil, pela Copa do Brasil, a Católica pela Libertadores, 2-1. Então, nessas 3 oportunidades, o Cruzeiro levou mais de um gol, né? A outra marca negativa no jogo contra o Flamengo no Maracanã foi o número de finalizações sofridas, né? Foram 24 finalizações do Flamengo, e em toda a trajetória sob o comando do técnico Arthur Jorge, o único jogo que superou isso aí foi o empate contra o Boca em 1-1, né? Pra quem lembra, naquele jogo lá em La Bombonera, né? Na Argentina, na Bombonera, quando os argentinos jogaram aí pelo segundo jogo, né? No segundo tempo, com 28 finalizações. Então, o Cruzeiro atingindo essa marca negativa aí sob o comando do Arthur Jorge. Não é lógico que tem que se ligar, né, um sinal de alerta aí pro técnico do Cruzeiro. Isso aí é lógico, tem que ser ligado esse sinal de alerta. Mas não é um sinal, não é um alerta vermelho, né? É um sinal amarelinho ali de atenção. Porque o Cruzeiro tem bons números antes dessa eliminação. Se o Cruzeiro tivesse vencido o Flamengo, passado de fase, né, classificado para as quartas de final da Libertadores, a conversa seria outra, né? Mas nós, eu e você que está me ouvindo aqui, cruzeirense, nós vimos um Cruzeiro muito abaixo da média no primeiro tempo contra o Flamengo. Um Cruzeiro que no Mineirão foi uma partida muito bem realizada tecnicamente, só que o Cruzeiro deu muito espaço também pro Flamengo. Teve aquela polêmica da falta que não foi, né? No cruzamento, no gol do Paquetá, no rebote. Mas o Cruzeiro também dando muito espaço, né? E o Cruzeiro vinha no Mineirão fazendo boas partidas e com vitórias consecutivas, né? Então o Cruzeiro havia perdido, por exemplo, pro Corinthians, pro Botafogo, quando não tinha dois dos seus principais jogadores, que é o Matheus Pereira e o Gerson, né? E a gente vinha sempre falando aí da Matheus dependência, da Gerson dependência, né? Do Cruzeiro ter dependência desses dois jogadores, que tem muita qualidade e melhora muita qualidade do meio campo. Uma coisa que eu acredito que deixou você, torcedor cruzeirense, com um ponto de interrogação sobre a sua cabeça, é o Lucas Silva. O Lucas Silva sempre foi assim. Foi com o Leonardo Jardim, foi com o Tite e agora com o Arthur Jorge. Ele começa muitas vezes no banco, volta a ser titular, jogando bem ao lado do Lucas Romero, depois ele perde a posição novamente. Então a pergunta que fica é sobre realmente o Lucas Silva, que é um cara experiente, rodado, é cruzeirense, tem uma ligação muito forte com o torcedor do Cruzeiro, uma ligação muito forte com a camisa do Cruzeiro, e vai sempre perdendo espaços, né? Ele perdeu espaço nos últimos 3 técnicos que passaram pelo Cruzeiro. E é um jogador de qualidade. Ah, tudo bem. Jogador que substituiu o Lucas Silva, os jogadores que substituíram ele, pode ser que naquele momento estavam melhores. Mas ele perde espaço e perde minutagem também.

Ele não é o tipo do jogador que é o 13º jogador do Cruzeiro ali no meio campo, né? É um cara que vai perdendo espaço até no banco de reservas. Então, assim, fica essa dúvida. O que que acontece com o Lucas Silva, ou o que que acontece com os técnicos que tiram o Lucas Silva? Porque não tem o porquê ele ser um jogador que estava se dando tão bem ao lado do Lucas Romero no meio campo e perder o posicionamento assim de uma hora para outra. Às vezes eu tô comentando besteira, às vezes eu tô falando besteira, né? E você que tá me ouvindo aqui pode me corrigir, né? Mas, por exemplo, ele realmente perdeu espaço. E o Cruzeiro vem com alguns resultados, né? Por exemplo, contra o Flamengo, contra a Chapecoense, ganhou de 2-0 no Mineirão. Chapecoense é lanterna, meu amigo. Aí o Mirassol 3-1, ganhou no Mineirão. O Mirassol também tá mais baixos do que altos, né? Aí vem o Flamengo, empate. Aí venceu o Corinthians, aí beleza. Mas o Cruzeiro venceu o Corinthians, inclusive com muitas mudanças. Aí a equipe titular perde pro Flamengo. Então são resultados, né? São resultados que meio que inibem, né? Porque vencer Mirassol e Chapecoense não é que é para qualquer um. Porque o Atlético passou dificuldade para jogar com essas duas equipes, né? Não é isso que eu tô falando. Mas são equipes inferiores. Agora o Cruzeiro venceu o Corinthians, ótimo. Deu um fôlego, né? Que 3 dias antes o Cruzeiro vence o Corinthians na Neoquímica Arena. Vai com moral para enfrentar o Flamengo. Tudo bem que o Flamengo havia vencido o Mirassol por 5-1 fora de casa, na casa do Mirassol, né? Mas o Cruzeiro venceu o Corinthians. Então, quem é melhor? Mirassol ou Corinthians? Para mim, o Corinthians é superior tecnicamente, né? O seu elenco é superior ao do Mirassol hoje. Então, assim, é um sinal de alerta mesmo que tem que ligar, porque contra o Mirassol o Cruzeiro tomou um gol, inclusive foi aquele gol de empate. Contra o Flamengo no Mineirão tomou um gol. Contra o Corinthians na Neoquímica Arena tomou um gol. E contra o Flamengo toma 2 gols. Então o Cruzeiro vem de Mirassol 1 gol, Flamengo 1 gol, Corinthians 1 gol e Flamengo de novo no jogo de volta 2 gols. Então são 5 gols em 4 jogos do Cruzeiro. Realmente algo tem que ser feito. E a gente vem observando que muitos gols do Cruzeiro, alguns gols do Cruzeiro, no meu ponto de vista a maioria, ou lances que o Otávio, por exemplo, salva o Cruzeiro, são de bolas aéreas. Bola aérea, então o Cruzeiro precisa melhorar. Tem o Jonathan Jesus, tem o Fabrício Bruno, que são jogadores de alta estatura. Então, de repente, não é melhorar o posicionamento? Naquele gol, por exemplo, do Flamengo no Mineirão, foi um gol de bola aérea. Ela bateu na trave e teve um rebote pro Paquetá fazer o gol, né? Do Cruzeiro. Os 2 gols do Flamengo foram posicionamento do setor defensivo. E não digo só os 2 zagueiros também. Os laterais também tem que fazer essa cobertura, né? E no gol do Samuel Lino, foi tentado por um dos laterais do Cruzeiro essa cobertura, né? Mas aí foi um lance de qualidade do Samuel Lino e não só uma falha na marcação. Mas o Cruzeiro precisa melhorar. Eu acredito que o Arthur Jorge está pensando nisso, não só pensando no jogo de terça-feira contra o Atlético, mas pensando também no jogo desse final de semana, o jogo de amanhã contra o Flamengo no Mineirão. E há uma chance muito grande do Cruzeiro vencer o Flamengo no Mineirão amanhã. O Cruzeiro está mordido pela eliminação, a torcida, ele precisa mostrar para a torcida que está realmente com vontade, todo aquele elenco do Cruzeiro, e muitas vezes o Flamengo vai chegar meio acomodado. Eu acredito que vai. Acredito sim que vai chegar acomodado. E o jogo anterior aí foi a classificação do Palmeiras, e o Palmeiras, infelizmente, né, o torcedor cruzeirense está chateado, mas o Palmeiras, ele foi muito superior ao Cruzeiro, principalmente no primeiro tempo. É tanto que o Pedrinho, eu achei uma atitude muito bacana, só não achei bacana ele falar que vai torcer pro Flamengo. Mas ele elogiou o Flamengo e falou que o Flamengo foi superior. Ele poderia ter reclamado, por exemplo, daquele lance do gol, né, que o Jorginho tirou em cima da linha. Para mim não foi gol, depois eu vi até uma imagem a mesma imagem da linha de impedimento semiautomática, né? Eu vi a imagem ali, realmente a bola não entrou, ela tem que entrar na sua totalidade para ser gol. Eu até acho que

meio injusto isso, sabe? Se a bola entrar, tipo assim, entrar, passar da linha do gol, é mais que 50%, pra mim tem que ser gol. Passou mais que 50%, é mais 50% da bola pra estar dentro do gol. Então tem que ser gol, né? Eu acho injusto isso aí, mas realmente não foi gol. Ele podia ter reclamado de faltas que não foram marcadas pro Cruzeiro, faltas pro Flamengo que de repente não foram faltas, e ele conversou com seu elenco, estava chateado. Mesmo assim, ele elogiou o Flamengo e não entrou em polêmica. Ia adiantar o quê? Eu sempre falo isso quando tem alguma polêmica. Ah, o Atlético, o Cruzeiro, vai enviar uma nota à CBF, à Conmebol? Não adianta nada. Vai enviar uma nota? Aquele juiz não vai apitar jogos de Atlético e Cruzeiro durante um ano. Depois apita de novo. Não adianta nada. Vai mudar o placar? Vai ser reavaliado aquele lance e vai mudar o placar? Não vai. É lógico que tem que fazer uma pressão, mas tem que tentar melhorar. Tem que tentar melhorar. Porque a gente está falando de um lance. E os outros lances que o Cruzeiro deixou de criar oportunidades de fazer gols. E isso eu digo para o Atlético também, não é só para o Cruzeiro, não. São para as duas equipes. Os dois clubes têm que fazer isso, né? E a gente tem, neste final de semana, né, com o Cruzeiro chegando com a moral mais baixa após essa eliminação para o Flamengo nas oitavas de final da Libertadores 2026, né? E o Flamengo chega aí embalado, né? Animado. Embalado e animado, né? Após vencer o Mirassol por 5-1, se classificou aí na Libertadores, vencendo o Cruzeiro por 2-1. É o vice-líder do Campeonato Brasileiro com 45 pontos. Tá 3 pontinhos atrás do Palmeiras e com 1 jogo a menos. E qual o provável Flamengo para enfrentar o Cruzeiro? Eu acredito que não deva ter muitas mudanças. Mas ele não deve ter muitas mudanças, mas mudanças deve ter. Ele pode entrar com o Rossi, o Varela, Léo Ortiz, Léo Pereira e o Ayrton Lucas, né? De repente poupar algum lateral. Tem o Emerson Royal também, né? Pode poupar alguém. Mas além desse setor defensivo, né? Com o Varela, o Léo Ortiz, Léo Pereira e Ayrton Lucas, deve vir com o Pulgar, o Paquetá no meio campo, né? O Carrascal de repente pode entrar, o Luiz Araújo também, Samuel, Lino e Pedro. Então ele deve fazer algumas mudanças, principalmente no setor defensivo, acredito que não, mas ele deve fazer mudanças no meio campo e no ataque. Ele deve entrar com o Paquetá, que nas duas partidas estava no banco de reservas, né? O Carrascal pode, né, ter mais oportunidades também, tem o Luiz Araújo também, então tem essas mudanças aí. Por isso que eu acho que o Flamengo tem o Cruzeiro, ele tem a possibilidade de vencer realmente o Flamengo no Mineirão nesse final de semana pelo Brasileiro. É lógico que o Flamengo tá com 45 pontos, 3 pontos atrás do Palmeiras. Ele não pode também entrar aí sem oba-oba, com muito oba-oba, achando que vai ganhar, né? Que pode o Palmeiras vence, ele perde pro Cruzeiro e se afastar, né, do primeiro colocado. E o provável Cruzeiro deve ser com Otávio, William, Fabrício Bruno, João Marcelo e o Rojas, Matheus Henrique e Gerson, João Costa, acredito que deva ter uma oportunidade nessa partida, Matheus Pereira e Wesley na frente, Lucas Rodrigues e na frente, né, junto com Wesley, o Lucas Rodrigues. Esse deve ser o Cruzeiro do técnico Arthur Jorge. Pode ser que poupe o Caio Jorge, até para dar uma oportunidade aí para outros atacantes, porque o Caio Jorge também, né, tá bem na seca esse ano, né, tá bem abaixo da média esse ano. Então esse deve ser o Cruzeiro para enfrentar o Flamengo, e você, torcedor cruzeirense, deve estar pensando e torcendo, né, pro Cruzeiro vencer e para esquecer um pouquinho essa eliminação da Libertadores, tá? E agora a gente vai falar sobre o Atlético, né, o Atlético que enfrenta o Internacional, neste final de semana também, né? Sem muito tempo para descanso, né? O Atlético já tem mais uma decisão pela frente. O Atlético tentando se manter na parte de cima da tabela de classificação do Campeonato Brasileiro, após se classificar naquele jogo contra o Bragantino, com muita emoção mais uma vez, né? Com gol do Coelho no finalzinho da partida. O Galo já viajou, na verdade, até Porto Alegre. Ia ter um treinamento na parte da manhã hoje e viagem
às 11 horas, meio-dia também, o Atlético já a caminho de Porto Alegre, tá? Onde vai enfrentar, neste

Este sábado, o Internacional, jogo válido aí pela 24ª rodada do Campeonato Brasileiro. É justamente essa sequência de jogos, né? É, que preocupa o torcedor, preocupa o Eduardo Domingues. Ontem a gente vinha falando sobre isso, que ele tem que poupar alguns jogadores. Por quê? Não é só esta partida de amanhã. É um jogo decisivo fora de casa contra o maior rival pelas oitavas da Copa do Brasil. Não temos que só o Atlético não tem que pensar só no Campeonato Brasileiro. Não tem que pensar só na Sul-Americana, não tem que pensar só na Copa do Brasil. Mas existem momentos que aquela competição vai ser prioridade. No jogo passado contra o Grêmio, foram poupados alguns jogadores e o Atlético venceu o Grêmio. Conseguiu vencer. Jogo importante contra o Bragantino. Neste final de semana, eu acredito que alguns jogadores vão ser poupados. O que a gente estava dizendo ontem, que o Atlético precisa poupar alguns jogadores que estão com uma carga muito alta de jogos sem muito descanso. O Lodi, desde que chegou ao Atlético, descansou poucos jogos. Há dois jogos atrás que o Lodi se descansou porque estava suspenso. Né? Então, assim, Bernard, por exemplo, teve um descanso para o Bernard também, mas entrou no decorrer de partidas. Né, alguns jogadores, nós deu para sentir o cansaço de alguns jogadores. Né, deu para notar aí o cansaço de alguns jogadores no jogo contra o Bragantino. A gente viu menos intensidade do Bernard, menos intensidade do Lodi. Né, o Coelho aumentou a sua intensidade também, manteve a sua intensidade, mas o Coelho ficou parado por algum tempo, porque estava lesionado e está voltando há pouco tempo, então está mais descansado. Né, você pega aí o meio campo, o Alan Franco, que é um cara que não se cansa, mas ele pode, por exemplo, colocar o Castanho agora no meio campo, ele pode poupar alguns jogadores, né, porque é um jogo importante, lógico que é, mas no meu ponto de vista tinha que pensar neste momento, nesta semana e a próxima semana focar na Copa do Brasil. O Atlético hoje é o oitavo colocado com 32 pontos. Né? E ele está à frente, por exemplo, do Corinthians e do Coritiba, que tem 32 também e 31, mas tem um jogo a mais. Porque, para quem lembra, a 21ª ou 2ª rodada, aqueles jogos foram adiados. Então, o Atlético ainda tem um jogo adiado contra o Red Bull Bragantino na Arena MRV, em casa. Então, o Atlético não pode esquecer o Brasileirão, mas tem que priorizar, no meu ponto de vista, o jogo de terça-feira, que é muito importante. Muito importante para o Atlético. Né? E tem o Internacional também, né? Que vive também uma situação, assim como o Grêmio, os dois clubes gaúchos, é uma situação muito ruim na tabela de classificação do Campeonato Brasileiro. O Grêmio hoje é o 15º colocado com 25 pontos. O Inter é o 16º colocado com 24 pontos. Eles estão... O Inter, que a gente está falando do Inter, o Inter está a uma posição da zona de rebaixamento, a um ponto do Mirassol, que é o primeiro clube na zona de rebaixamento. Hoje, na zona de rebaixamento, tem Mirassol, Remo, Vasco e Chapecoense. Mirassol, Remo e Vasco, Mirassol e Remo tem 23 pontos. O Vasco tem 22 pontos. Se o Inter perde para o Atlético, continua com 24 pontos. E se o Mirassol vence o Santos, vai a 26. Já joga o Inter para a zona de rebaixamento. Né? Eu acho que é um pouco difícil, né? Vai enfrentar o Mirassol vai enfrentar o Santos na Vila Belmiro. Mas, por exemplo, se o Remo ele vence o Fluminense no Maracanã, que eu acho difícil também, ultrapassa, vai a 26 pontos e joga o Internacional para baixo de novo. Tem até o Vasco, que vai enfrentar o Palmeiras no Bank Park. Mas pode surpreender, o Atlético surpreendeu o Palmeiras, outras equipes já surpreenderam o Palmeiras, o Vasco também pode surpreender o Palmeiras. A vantagem do Internacional é que Vasco, Mirassol e Remo vão jogar fora de casa. Mas se qualquer uma dessas duas equipes pelo menos empatar, porque do critério de desempate eu estou olhando aqui, no critério de desempate, o Mirassol passa o Inter. Se o Inter perder e o Mirassol empatar, no número de vitórias, o Mirassol tem uma vitória a mais. Então o Inter... ele tem que pensar no Brasileirão. Só que, se pararmos para analisar também, o Internacional tem um jogo contra o Grêmio no meio de semana agora também. Então vai ter que tentar
fazer esse meio termo também, Inter e Atlético. Só que a situação do Inter é muito pior do que a do Atlético. Tudo bem, tem um clássico, a mesma situação. O Atlético também tem um clássico. Só que o Inter tá a um pontinho da zona de rebaixamento. Então o Inter tem que fazer tem que priorizar priorizar menos a Copa do Brasil e pensar mais também no Brasileirão. Porque 24 pontos, nós já estamos na 23ª rodada. Né? São 38 rodadas, a gente já está na 23ª. Então, assim, o Inter não pode se afastar muito da turminha de cima e nem ficar na zona de rebaixamento, porque ele já está próximo da turma de baixo, dos quatro últimos. Neste final de semana, ele, dependendo da situação, dos resultados, né? O Inter, ele pode chegar à vice-lanterna do Campeonato Brasileiro. Olha só, se o Mirassol, Remo e Vasco vencerem e o Inter perder pro Atlético, o Inter vai ficar à frente só da Chapecoense, que tem uma vitória em 22 jogos. São 13 derrotas, tem 11 pontos. Então a situação do Inter é mais complicada, porque ele tem que fazer essa gestão aí de não esquecer o brasileiro e não esquecer a Copa do Brasil. O Atlético, como eu disse, 32 pontos, oitavo colocado, um jogo a menos. Ele pode pensar, né, em poupar alguns jogadores, porque contra o rival do Inter, o Grêmio, na Arena MRV, como eu disse, o Atlético poupou alguns jogadores e deu um show de futebol no Grêmio, que inclusive está à frente do Internacional no Campeonato Brasileiro. Então o Atlético pode usar, né, essa situação aí para poupar pelo menos uns 4 jogadores nessa partida. E o Atlético tem jogadores de qualidade para substituir os que são titulares. Por exemplo, ele pode entrar no meio-campo ali de repente com o Cissé e com o Castanho. São dois excelentes jogadores, né? Na lateral esquerda ele pode dar alguma improvisada, né? Ele pode na lateral direita entrar com o Preciado. Ele pode mudar algo no ataque também. Inclusive, a gente vai passar aqui as prováveis escalações de Internacional e Atlético, que se enfrentam amanhã no Beira-Rio. O provável Internacional com Matheus Cunha, ex-cruzeirense, né? Um goleiro, assim, pro Atlético, foi muito bom enquanto esteve no Cruzeiro, né? E tomara que seja também estando no Internacional. Matheus Cunha, Vitinho, Bruno Gomes, o Mercado e o Aguirre. Né, e esse deve ser o Maripã e o Aguirre. Vilagra, o Bruno Henrique e o Bernabé. Na frente, o Alan Patrick, né, e o Cardoso e o Carboneiro devem ser os atacantes aí. Esse deve ser o Internacional do técnico Paulo Pezzolani. Ex-Cruzeiro também, né, para quem lembra, né? Pezzolano, Paulo Pezzolano, ex-técnico também. Hoje treinando Internacional. E o provável Atlético? O Atlético deve vir com, no meu ponto de vista, tá? Everson, Preciado, Vitão e Vitor Hugo e Pacini na esquerda. Tava esquecendo do Pacini, pode ter o Pacini. Então, pra mim, a zaga do Atlético deve ser Everson, Preciado, Vitão, Vitor Hugo e Pacini. No meio, Tomás Pérez e Kevin Castanho, ou de repente, pra mim, pode ser os dois. Ah, vai continuar com o Maicon, que ele tá mais descansado? Pode, mas se poderia entrar com o Tomás Pérez e o Kevin Castanho. Poderia ser o Cissé e o Fred. Já colocar o Fred para jogar hoje de titular, para descansar de repente um Vitor Hugo meio atacante, para descansar de repente um Bernard, né? O Fred é mais centralizado ali também, para descansar um Vitor Hugo. Então pode ser o Cissé e o Fred. Na frente pode ser o Alan Minda e o Cassierra, porque ele também tá revezando Cassierra e Renier. Então esse pode ser o Atlético, com Everson, Preciado, Vitão, Vitor Hugo e Pacini, Tomás Pérez, Kevin Castanho, Cissé e Fred, Alan Minda e Cassierra. Esse o provável Atlético para enfrentar hoje o Internacional, o Atlético do Eduardo Domingues, conforme a minha sugestão aqui, né? Vou dar uma ligadinha aqui pro Domingues, vou falar com ele, né? Brincadeiras à parte aí, poderia colocar esses jogadores do Atlético hoje para enfrentar esse Internacional, que tem um Carboneiro e um Alan Patrick, que vem sendo inclusive muito criticados pelo torcedor do Internacional,
né? A zaga do Inter ali, o Matheus Cunha, muito criticado.

0: né? O Bruno Gomes e o Vitinho também criticados, principalmente o Bruno Gomes muito criticado. Então vem pegar um Internacional que vai jogar em casa, provavelmente com uma quantidade menor de torcedores pela situação atual do Internacional, né? Com um público menor e com um público que o Atlético pode colocar contra o Internacional. O torcedor do Inter pode ser colocado contra o próprio time do Internacional. Se a situação ficar mais complicada, o Atlético começa melhor, abrir um placar, né, sair com a vantagem, pressionar o Internacional, isso pode acontecer. Então o torcedor do Inter pode pegar no pé mesmo e dar uma bagunçada ali nesse Internacional do Pezzolano. Isso pode acontecer. Né? Mas a gente vai ver. Eu acredito que vai ser, né? Vão ser vitórias tanto de Cruzeiro quanto de Atlético também neste final de semana, nessas partidas, porque o Flamengo vai querer poupar. O Cruzeiro está mordido porque foi eliminado. Pode ser que vença mesmo, está jogando em casa, pode ser que vença. E o Atlético que está e que é superior, tem 10 jogos de invencibilidade e é superior ao Internacional, que está um pontinho da zona de rebaixamento. Acredito que vão ser vitórias das duas equipes e na segunda-feira eu venho trazer pós-jogo, zona mista e coletiva dos técnicos aqui para você. Desejar a vocês um ótimo final de semana. Tô chegando ao finalzinho do Alternativa Esporte. Fique agora com o Jornal da Itatiaia à Tarde. Segunda-feira eu tô de volta.
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0: meio-dia e meia.
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0: Ministro André Mendonça manda a Polícia Federal apurar vazamentos sobre as investigações envolvendo Lulinha. Presidente Lula tem agenda em Minas na sexta viagem ao estado neste ano. Vereador é fuzilado no Rio de Janeiro. Advogado é preso após agredir covardemente a filha de 6 anos. Suprema Corte de Israel deve decidir sobre o futuro centro de enforcamento de palestinos no país.
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0: Olá, boa tarde, hoje é sexta-feira, 21 de agosto de 2026, Jornal da Itatiaia, que tem também edição de João Vitor Lino e a apresentação de Kátia Pereira, meio-dia e 32. O ministro André Mendonça do Supremo Tribunal Federal manda a Polícia Federal investigar a origem de novos vazamentos de informações sigilosas de uma investigação que envolve Fábio Luiz, Lula da Silva ou Lulinha. A decisão veio depois que a defesa do filho do presidente Lula reclamou no STF da divulgação de mensagens e documentos que estavam sob sigilo.
2: A decisão de André Mendonça vem depois que a defesa de Fábio Luiz Lula da Silva ou Lulinha acionou o Supremo para reclamar da divulgação das informações que, segundo eles, deveriam estar protegidas por sigilo. As primeiras reportagens com essas conversas vazadas foram publicadas na segunda-feira. O ministro cita expressamente uma reportagem do portal Metrópolis que revelou mensagens entre Lulinha e a lobista Roberta Lutzinger. Nos dias seguintes, outros veículos publicaram novos trechos da conversa e também documentos dessa investigação. Entre as mensagens que foram divulgadas, estão conversas sobre negócios e também contratos no governo. Em um desses diálogos, Roberta escreve que o futuro dela e de Lulinha seria a Suíça. Em uma outra conversa divulgada e relacionada ao Ministério da Saúde, Roberta diz a Lulinha que vai se encontrar com Swedenberger Barbosa, o Berger, que então era secretário executivo da pasta. Lulinha responde que ela deveria mandar um beijo e diz que ele não foi porque não havia sido chamado. Essa investigação também

encontrou uma minuta de um contrato para venda de medicamentos à base de canabidiol ao Ministério da Saúde. Esse documento, conforme a apuração, teria sido enviado para Roberta a Marco Aurélio Santana Ribeiro, o Marcola, que era chefe de gabinete do presidente Lula. A PF apura se Lulinha atuou para favorecer os interesses de Antônio Carlos Camilo Antunes, o careca do INSS, nesse negócio envolvendo a venda de canabidiol. A suspeita

0: A PGR, porém, afirmou ao Supremo que a negociação não resultou em um contrato ou um negócio fechado com o governo e pediu que esse caso seja enviado para a primeira instância da Justiça Federal, ainda aguardando um aval do ministro André Mendonça. O relatório da PF também aponta Lulinha, Roberta e o empresário Fernando Bittar como integrantes de um grupo que, segundo os investigadores, mantinha atuação coordenada para tentar viabilizar negócios com o poder público. Agora, Mendonça determinou que todas essas novas informações sejam incorporadas ao inquérito que já investiga os vazamentos ligados à operação sem desconto. Mais cedo, eu conversei com o advogado Marco Aurélio de Carvalho, ele que atua na defesa de Lulinha e que diz que essa investigação está sendo feita a pedido da própria defesa.
1: Seguramente o ministro vai agir com toda a energia, é uma pessoa em quem a gente deposita integral confiança, um jurista muito sério, muito íntegro, muito honesto, tem todo o nosso apoio, todo o nosso carinho para se firme, né? Na condução dessas investigações, espero que ao final nós consigamos saber quem são os responsáveis. Se forem de fato servidores públicos, as medidas de responsabilização têm que ser enérgicas, enérgicas. É muito grave o que está acontecendo, porque isso prejudica a própria investigação, não há a menor dúvida. E as vítimas maiores são o diretor-geral da Polícia Federal, o próprio ministro André Mendonça e a defesa técnica, não há a menor dúvida.
0: Ainda nessa decisão, o ministro André Mendonça determinou que seja preservado o sigilo da fonte jornalística garantido pela Constituição, ou seja, o alvo deverá ser somente o servidor que deveria proteger aquela informação. De Brasília, Pedro Nascimento.
2: Agora 12:35, a seguir, vereador é fuzilado no Rio de Janeiro. Advogado é preso após agredir covardemente a filha de 6 anos.
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2: A Polícia Federal encontrou indícios.
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2: Brasil tem queda de 7,2%. Por documento deve informar de forma clara.
16: Em 2024, houve um aumento.
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2: Este foi o podcast de notícias da Itatiaia. 12:38, o vereador é morto a tiros no Rio de Janeiro.
17: A Polícia Civil do Rio investiga as circunstâncias da morte do vereador Alexandro Guzmão Duarte, conhecido como Sandrinho Oficina do Som, do PP. Ele foi assassinado na noite desta quinta-feira na cidade de Tanguá, região metropolitana do Rio de Janeiro. O caso está a cargo da Delegacia de Homicídios de Niterói, que também investiga quem seriam os autores do crime. Os agentes já realizaram perícia no local e disseram que outras diligências estão em andamento para apurar a autoria do crime. De acordo com testemunhas, bandidos encapuzados e armados com fuzis desembarcaram de um carro e efetuaram diversos disparos. O vereador, que estava em um bar, acabou sendo atingido. De acordo com a PM, ele chegou a ser socorrido a uma unidade de pronto atendimento da região, mas não resistiu e morreu. O irmão dele também foi baleado na perna, socorrido, passou por uma cirurgia e está fora de perigo. Esse era o primeiro mandato do vereador Sandrinho, que recebeu nas eleições municipais de 2024 710 votos. votos e foi o segundo vereador mais votado da cidade de Tanguá.

0: Câmara Municipal de Tanguá, após a morte dele, decretou luto oficial de 3 dias. O expediente da casa foi suspenso nesta sexta-feira. Tanguá é uma cidade que fica a mais de 65 quilômetros da capital do Rio, com pouco mais de 30 mil habitantes, e está localizada às margens da BR-101, próxima à cidade de Rio Bonito. Do Rio de Janeiro, Diana Rogers.
1: Meio-dia e 39, homem é preso por agredir a própria filha.
2: Um advogado de 44 anos foi preso no apartamento onde mora, na zona norte de São Paulo, suspeito de agredir a filha de 6 anos dentro do elevador do prédio. As agressões foram registradas pelas câmeras de segurança do condomínio. Vizinhos ouviram uma discussão e acionaram a polícia militar. Segundo o boletim de ocorrência, a mãe havia deixado a menina aos cuidados do pai enquanto trabalhava. Ao voltar para casa, ouviu uma discussão entre os dois e, segundo o relato, o homem xingava a criança. A mulher afirmou ainda que discutiu com o marido e que os dois se empurraram. A síndica acionou a polícia e a mãe levou a filha para outro apartamento. O advogado permaneceu trancado em um cômodo da residência e se recusou a sair. Após o arrombamento da porta, foram necessárias cerca de 2 horas de negociação até que ele deixasse o imóvel. Segundo os policiais, o apartamento estava revirado. Inicialmente, o homem ficou em silêncio. Depois, afirmou que havia consumido bebida alcoólica e que não se lembrava de tudo o que aconteceu. Sobre a filha, disse que pode ter sido um pouco ríspido, mas afirmou não se lembrar de ter dado tapas ou puxado o cabelo da criança. A menina foi atendida e, segundo a polícia, não apresentava lesões. A mãe também não tinha ferimentos aparentes. Segundo a delegada responsável pelo caso, a mulher afirmou que essa teria sido a primeira vez que o marido agrediu a filha. Ela também relatou que ele enfrenta um período de depressão e consumo de álcool. De São Paulo, repórter Yuri Cavalieri.
1: Meio-dia e 41.
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4: Além da carne bovina bloqueada a partir do dia 3 de setembro, a União Europeia quer fiscalizar agora demais produtos agrícolas brasileiros, sob suspeita de uso de defensivos que não são usados lá. É mais um risco, mas aí já se trata de um grande protecionismo dos produtores rurais, dos ambientalistas radicais e também da ala radical de deputados na União Europeia. Vários países vão ser atingidos com essa medida. Por exemplo, a Costa do Marfim, na África, maior produtora mundial de cacau. Se ela tiver um bloqueio, como os suíços e os belgas vão fabricar os melhores chocolates do mundo? E se a soja brasileira e americana não entrar na Europa, como serão alimentados os animais europeus, principalmente o gado de corte? Aproveitando, vamos conferir os preços da arroba bovina, que tiveram ligeira queda agora na segunda quinzena de agosto. São Paulo, R$ 344. Bahia, R$ 321. Minas Gerais está com R$ 339. E o Mato Grosso do Sul com R$ 340 até agora. O mercado futuro da B3 não prevê descanso para o bolso do consumidor no momento, porque a arroba, precificada em R$ 344 para agosto, vai para R$ 356 em setembro e, pulando aqui, pulando ali, chega a R$ 369 em dezembro, R$ 374,50 em janeiro. Itatiaia Agro, Valdir Barbosa.
1: Meio-dia e 42, a seguir, acidente deixa 2 mortos na zona da mata.
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2: A Polícia Federal encontrou indícios.
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2: Brasil tem queda de 7,2%. Por documento deve informar de forma clara.
3: Em 2024, houve um aumento.
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2: Este foi o podcast de notícias da Itatiaia. Meio-dia e 45, acidente envolvendo um caminhão e um ônibus deixa mortos na Zona da Mata.
4: Já está totalmente liberado o trânsito no quilômetro 712 da BR-116 em Muriaé. Nessa madrugada, um caminhão carregado de bananas bateu de frente com um ônibus de turismo. Os motoristas dos dois veículos, dois homens de 20 e 42 anos, morreram no local. Os corpos foram encaminhados para o IML de Muriaé. Segundo informações que acabam de ser repassadas pela Polícia Rodoviária Federal, o caminhão vinha de Araçuaí, em Minas, com destino a Niterói, enquanto o ônibus vinha de São Paulo, com destino a Teófilo Otoni. Os veículos transitavam em sentidos opostos quando o caminhão invadiu a contramão. Outros 9 passageiros dos ônibus foram encaminhados para a rede hospitalar em Muriaé. Da Zona da Mata, repórter Désia Souza.
2: Meio-dia e 46, ministro da Fazenda define juros altos como prioridade no Brasil.
5: O ministro da Fazenda, Dário Durigan, voltou a defender que o Brasil enfrente o problema dos juros elevados. Para ele, o custo do crédito é um dos principais obstáculos para famílias e empresas e precisa estar entre as prioridades dos próximos anos. Durigan chamou atenção para as taxas cobradas dos consumidores. No cartão de crédito, os juros chegaram a 442% ao ano. Isso segundo dados do Banco Central divulgados em julho. O ministro também citou as taxas do crediário e de operações oferecidas por fintechs. A preocupação, segundo Durigan, também envolve as contas do próprio governo. Ele afirmou que as taxas de longo prazo pagas pelo Tesouro Nacional para renovar a dívida pública estão muito altas. Para o ministro, o ajuste das contas públicas é uma das ferramentas para ajudar a reduzir os juros. Durigan defende o controle de despesas obrigatórias, a revisão de gastos e uma melhora na trajetória da dívida. O debate ocorre enquanto o Banco Central mantém uma política monetária restritiva para combater a inflação. Na avaliação do ministro da Fazenda, a combinação entre responsabilidade fiscal, redução do custo da dívida e crédito mais barato vai ser fundamental para criar condições melhores para o crescimento da economia brasileira. De Brasília, João Pedro Melo.
2: Meio-dia e 47, a seguir, Suprema Corte de Israel deve decidir sobre o futuro centro de enforcamento de palestinos no país.
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2: A Polícia Federal encontrou indícios. O CNJ, Conselho Nacional de Justiça, Brasil tem queda de 7,2%. O documento deve informar de forma clara. Em 2024, houve um aumento.
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2: Este foi o podcast de notícias da Itatiaia. 10 para 1. A Suprema Corte de Israel deve decidir sobre o futuro centro de enforcamento de palestinos no país. Ontem, o ministro de Segurança Nacional de Israel publicou um vídeo em que mostra as obras. Ele, que é de extrema direita, defende há anos a pena de morte para palestinos presos em Israel, principalmente os que cometeram atentados no país. Segundo ele, as vítimas poderão assistir às execuções. Em março, por iniciativa dele, o Parlamento de Israel aprovou uma lei que prevê pena de morte para palestinos condenados por ataques letais. Uma das principais promessas de campanha de políticos de extrema direita, o projeto de lei passou com 62 votos a favor e 48 contra. O primeiro-ministro Benjamin Netanyahu votou a favor. Após a aprovação, grupos de defesa de direitos humanos de Israel e de países europeus condenaram a proposta. Um grupo israelense anunciou que entrou com uma ação na Suprema Corte. 12:51.
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3: O Atlético já sabe quem será o seu próximo adversário na Copa Sul-Americana. Depois de eliminar o Bragantino, o Galo terá outro brasileiro pelo caminho. Será o Santos, que ontem se classificou após empate por 0 a 0 com o Macará no Equador, o Peixe que havia vencido o primeiro jogo na Vila Belmiro. Depois desses dias de torneios continentais, agora as equipes mineiras voltam suas atenções para o Campeonato Brasileiro. O Atlético joga amanhã, 18:30, no Beira Rio, em Porto Alegre, contra o Internacional. O volante Fred, regularizado no bid da CBF, vive a expectativa de fazer a sua reestreia. Já o Cruzeiro também joga amanhã, mas às 20:30 no Mineirão, reencontro com o Flamengo. Para esse duelo, o time celeste não poderá contar com o zagueiro Jonathan Jesus, que está suspenso. Dos estúdios da Itatiaia, Natália Fiuza para a Rede Tassati.
2: 12:52. A seguir, presidente Lula tem a agenda em Minas.
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1: Este foi o podcast de notícias da Itatiaia. Meio-dia e 55.
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5: Nesta sexta-feira, uma frente fria avança pelo oceano em direção à região sudeste do Brasil, o que provoca elevação das temperaturas máximas e manutenção de baixos índices de umidade. A circulação dos ventos, aliado à disponibilidade de umidade, pode levar à ocorrência de chuva isolada no Triângulo e no sul de Minas. Caso ocorram estas chuvas, o alívio do tempo seco vai ser momentâneo e restrito apenas a hoje. Nesta sexta, em Minas, os termômetros oscilam entre 8 e 36 graus. Esta é a previsão do Instituto Nacional de Meteorologia. Repórter Fernanda Viegas.
1: Meio-dia e 56, setor siderúrgico nacional não tem perspectiva de aumento de preços. Os detalhes com o repórter Leonardo Moraes, direto da redação do Diário do Comércio. Boa tarde, Leonardo.
6: Boa tarde. O mercado brasileiro de aço entra no segundo semestre sem perspectiva de aumento de preços no curto prazo. O cenário é reflexo da demanda enfraquecida e dos estoques elevados nas distribuidoras. Segundo representantes do setor, as usinas não sinalizaram reajustes para setembro. A orientação atual é manter a cautela na formação dos estoques. A avaliação é que as usinas não demonstram disposição para baixar os preços, mas também não indicam aumentos para o próximo mês. Eventuais reduções não estão no radar principal, embora possam ocorrer em negociações pontuais de lotes específicos. O quadro reflete ainda o desempenho das vendas das distribuidoras, que seguem abaixo do período anterior. Em julho, as negociações subiram quase 4% em relação a junho, mas o acumulado de janeiro a julho registra queda de 1,5%. Os indicadores completos e análise detalhada você confere em diariodocomércio.com.br. Para Itatiaia, Leonardo Moraes.
1: Meio-dia e 57, presidente Lula tem agenda no interior de Minas.
7: O presidente Luiz Inácio Lula da Silva desembarca daqui a pouco em Governador Valadares para participar da assinatura do acordo de cooperação técnica entre o Ministério de Minas e Energia e Consórcio Público para defesa e revitalização da bacia do Rio Doce, o Core Doce. Também será feita a assinatura do instrumento de aplicação de recursos do Fundo Rio Doce entre o Ministério e o Banco Nacional do Desenvolvimento, BNDES. O evento vai ocorrer no canteiro de obras da duplicação da Ponte do São Raimundo, que passa sobre o Rio Doce e é parte da BR-116 em Governador Valadares, rodovia que também está sendo duplicada no trecho que liga a cidade ao Rio de Janeiro. As obras na ponte também serão vistoriadas pelo presidente. A última vez que Lula esteve em Valadares foi em 2017. O evento está marcado para as 15h30 e após a visita a Valadares, o presidente viaja a Belo Horizonte, onde participa de atos de campanha eleitoral. Do leste de Minas, repórter Sávio Scarabelli.
1: Meio-dia e 58.
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9: Boa tarde. Depois de passar pela pior sequência de pregões negativos, que isso não acontecia desde 2023, foram 11 pregões consecutivos em queda aqui na B3 pelo Ibovespa, principal indicador de desempenho da nossa bolsa, e da última vez que isso aconteceu foi em agosto de 2023. O índice tenta recuperar parte das perdas do mês de agosto. Por enquanto, no mês, a queda é de 3,46%. No pior momento, nós tivemos uma queda em torno de 6%. Mas no ano, a Bolsa Brasileira tem uma valorização de 6,64%. E nessa semana, que está se encerrando hoje, 0,4%. O Ibovespa sobe 2,34%. O dólar agora cai 0,72% e compra R$ 5,15. E os juros futuros operam próximo do equilíbrio, mas em ligeira queda. Lá fora parou de piorar. Até agora, Donald Trump e o Irã não trocaram mais farpas capazes de dar aquela sensação de que a guerra está escalando novamente. Rita Mundim, para a Rádio Itatiaia.
1: Uma hora termina aqui o Jornal da Itatiaia Tarde. Bom fim de semana, até segunda.
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10: Boa tarde. Nos próximos dois sábados, 22 e 29 de agosto, acontece a campanha de vacinação antirrábica animal 2026 em João Molevade. O objetivo é ampliar a proteção de cães e gatos contra a raiva, doença grave e de alta letalidade que pode ser prevenida por meio da vacinação. A vacinação é gratuita e destinada a cães e gatos a partir de 3 meses de idade. Para facilitar o acesso dos tutores, vão ser disponibilizados mais de 40 pontos de vacinação distribuídos por diferentes bairros de Molevade. A campanha é promovida em geral das 8 horas da manhã às 5 horas da tarde, mas alguns pontos vão funcionar em horários diferentes. Os tutores devem ficar atentos ao local e ao horário de atendimento. Amanhã, dia 22, a vacinação vai ser realizada na Igreja Nossa Senhora do Perpétuo Socorro, no Luanda, na Igreja Santa Luzia, no Palmares, na Fundação Municipal Crescer, no bairro Promorar, Igreja Santa Teresa Verzeri, no 1º de maio, Antiga Lanchonete Ligeirinho, na rua Taninha Machado, Igreja Nossa Senhora do Carmo, no Teresópolis, UBS Laranjeiras, UBS Santo Hipólito, Igreja Menino Jesus, no Sion, Fundação Municipal Crescer, no Luanda, Escola EMIP, no Luanda, UBS José Nelson Fagundes, no Novo Cruzeiro, Espaço Bem Viver, no Cruzeiro Celeste, Igreja São Paulo e São Pedro, no Paineiras, Fundação Crescer, no Nova Molevade e UBS Molevade Centro. Também amanhã vai haver pontos com horário diferenciado das 8 às 11 da manhã. Na Igreja Santo Expedito, no ABM, Igreja do Pedreira, Galpão da Rua Antônio Liberato Dias, número 121, no Tanquinho 2, Igreja Nossa Senhora das Graças, no Santa Cruz e ponto final Beira Rio. E de 1 hora da tarde às 5 horas da tarde, a vacinação vai ser realizada na Igreja São Francisco, no Vera Cruz, Igreja São Benedito, Fundação Crescer, no Tanquinho 1, Campo do Industrial, na Rua Tupiniquins, no Santa Cruz, e Centro Comunitário, no Jacuí. Voltamos daqui a pouco com mais um Informativo 91. Direto da redação, Kinderly Brandão.
11: Obrigado pelas informações, Kinderly. Próxima edição do Informativo, às 14h, aqui na Alternativa. Sempre de hora em hora, vocês muito bem informados, né? Na 91 FM.
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5: Boa tarde pra você, 1:08, é hora da gente começar por aqui o nosso Conexão, na edição especial sexta-feira, né, filho? Sexta-feira tem sempre aquele gostinho diferente, bora pra cima dela, sempre aqui na sua rádio, só aqui.
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5: Bora começar então o Conexão, pode conferir, 1:08, avisa aí que eu cheguei, tá?
8: O Queiroz chegou!
5: E vamos fazer uma excelente tarde de sexta-feira, bora pra cima da sexta-feira, bora começar o Conexão Estadual, uma excelente tarde pra você, onde quer que você esteja, viu? Muito prazer, eu sou o Júlio Queiroz.

0: Júnior,
1: playboy demais.
0: Playboy demais pra uma sexta-feira. E aí, me conta aí, como é que tá a sua sexta-feira? Tudo tranquilo? Tudo certinho? Preparado pra logo mais? Já pra começar o final de semana com o pé direito? É. Mas vai devagar, tá? Vai devagar, que senão você não vai aguentar. É. Bora, 1:09, energia, muita alegria no ar.

WhatsApp no 38516244. Pede o teu som, participa. O Conexão tem sempre, sempre um lance de doce picado. 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

0: vovó? Nem falei nada, nem falei onde eu vou, já tá assim abafada, né, meu filho?
1: Papai, vamos começar o programa?
0: Olha quem apareceu, apareceu a Margarida, é? Veio do nada mais uma vez, né, meu filho?
1: Beijo, pai.
0: Deus te abençoe, bonitão, apareceu, deu o ar da graça, né? Chegou meio que escondidinho, mas chegou, né? Bora!
1: Eu tô tomando
0: Carimba!
1: Gírio.

0: segue lá no Instagram, se não está seguindo ainda, segue lá, arroba Rádio Alternativa 91, segue também o Queiroz aí, que é arroba DJ Júlio Queiroz. Seguiu lá, já sabe que eu vou seguir de volta, né, vovó?
1: Não vai não, ele não vai não.
0: Já me desmentiu assim, já calma, vovó. Eu falei que eu vou seguir. Epa! Ah, respeita o pai aí, né, Zezinho?
2: Isso aí, Júnior, ah, playboy demais.
0: Avisa aí que sextou, bora, vai.
2: Sextou, bebê.
0: Sextou. E pra começar, tem Arlindinho na Alternativa com Filho Meu. Essa é linda, viu? Boa tarde, boa sexta-feira. Você tá comigo? Eu tô contigo sempre. Sempre aqui na sua rádio, ó.

Lindinho na alternativa com Filho Meu. Tá dado um recado, viu, Lindinho? 1h15. Uma boa tarde pra você, uma excelente tarde de sexta-feira. 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

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Bora! 1:15, segue por aqui o Conexão. Deixa eu mandar aqui um grande abraço pra ele, pro meu amigo Claudinho, que tá ligado com a gente lá em Rio Piracicaba. Alô, Claudinho! Dá um abraço também pro Biezão Caçambão. Ô, Biezão! Gente da melhor qualidade. Um abraço pra você, viu, Bié?

Açougaço da Serralheria, lá na casa do serralheiro e também do catireiro. Catira lá, rola solta, né? Abraço pra você, meu irmão, nosso professor de dança aí, ele tá, o cara é pé de valsa. Tô mentindo? Hã? Nada, né? Bora. A Adélia também tá ligada com a gente na Serra do Egito. Oi, Adélia. Manda um abraço aí pra Jéssica, que faz aniversário amanhã. Jéssica, parabéns adiantado aí pra você, viu, Jéssica? Manda um abraço também pra Sabrina, o Max, a família Samax. Agradecer também a audiência aí e a parceria com o DJ Queiroz sempre, né? Tamo junto, viu? Um abraço pra vocês. Galerinha também, Sintonia 91 da Cores e Nomes. Alô, meu parceiro Miltão, Marlenson. Família Cores e Nomes. Aquele abraço. O Digão também tá ligado com a gente. O Rodrigão, né, Rodrigão? Aquele abraço. Já, já tem o teu áudio, tá? 1:21. Eu vou ali e volto já, viu? É rapidinho. Vou ali tomar um suquinho de maracujá e já, já volto. Porque a sexta-feira hoje tá daquele jeito, viu? Ah, tá.

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0: Conferindo na alternativa 1:33. Boa tarde.
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0: que já já a gente detona o seu som aqui na sua Alternativa FM. Casa Bela e a hora.
1: Na Alternativa UB 48, boa tarde.
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0: mil adjetivos pra chamar até de madrugada hoje, viu?
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3: Boa tarde, vamos às informações com ela, Kinderlin Brandão. Boa tarde, Kinderlin.
4: Oi, Júnior Queiroz. Boa tarde. O espetáculo Menino da Cabeça de Papelão vai ser apresentado amanhã no bairro Lages, em Bela Vista de Minas. O espetáculo vai acontecer na Escola Estadual Professora Adelina da Conceição Mendes, às 10 horas da manhã. A atração é gratuita, acessível em libras e integra a 16ª temporada do programa Diversão em Cena, promovido pela Fundação ArcelorMittal. A fábula fala sobre a liberdade de pensar. Com duração de 45 minutos e classificação livre, a peça celebra 10 anos em cartaz e é encenada pela Casa Laboratório Ponto de Cultura de Ipatinga. A história acompanha a trajetória do menino Antenor, uma criança ignorada em seu reino por possuir uma cabeça diferente e cheia de ideias. Após se envolver em diversas confusões, um velho sábio decide operar a cabeça do menino, colocando no lugar uma curiosa cabeça de papelão. Essa apresentação é viabilizada com recursos da Lei Estadual de Incentivo à Cultura de Minas Gerais, com patrocínio da Fundação ArcelorMittal. Eu volto daqui a pouco com mais notícias da nossa região. Direto da redação, Kinderli Brandão.
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0: enquanto isso...
1: Ai, gente, que isso?
2: Alguém tá tentando roubar o caveirão. Vamos lá ver, gente.
3: Ô, louco, vamos lá, gente.
2: Vamos lá, o cara tá...
1: Segura lá, que minha cabeça tá doendo.
2: Ei, parada aí, aqui é o Maurício. Não tem outra alternativa, fogo.
4: Capitão, ele está fugindo, capitão.
2: Zero e quatro.
1: Ai, que legal.
2: Atenção, parada aí.
1: Cimento, eu acho que ele é um zumbi.
2: E que ficam correndo atrás da gente e não morre nunca.
1: Ele não consegue correr. Ele só anda. Tudo devagarinho.
2: Sério? Gente, ele tá vindo atrás de nós. Vamos correr.
4: Capitão, mas ele não consegue correr não, olha lá.
2: Mas eu vou entrar no carro aqui e vou dar o fora. Não sabia desse zumbi, não. E o zumbi tá vindo atrás de eu. Eu tô a 120 por hora e ele tá andando e ele tá atrás de mim.
5: Vamos pegar.
2: Me caçando até 200 por hora. Peraí.
5: Que foi?
2: Não, que eu tô andando aqui a 200 km por hora, você andando, tá conseguindo quase me pegar, ué? Que negócio é esse?
5: É, ué.
2: Mas como é que você consegue fazer isso? Como é?
5: Não sei, cara.
2: Sabe, não?
5: Não, o diretor do filme que mandou correr atrás, eu corro, ué.

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1: Na alternativa 2:45.
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1: Boa tarde para você, agora 3:01. Vamos às informações com ela, Kinderlin Brandão.
2: Ei, Júnior, estamos de volta com mais informações. Começa hoje a segunda edição do Nosso Agro, evento sobre o agronegócio regional que une Nova Era e São Domingos do Prata. O evento tem como foco o produtor rural, indo além de uma feira de negócios, integrando a economia das duas cidades. A programação este ano acontece em 2 dias, hoje e amanhã, com sede no Parque de Exposições de São Domingos do Prata. O Nosso Agro deve abranger cadeias produtivas como café, eucalipto, agroindústrias, hortaliças, mandioca e pecuária, combinando atividades técnicas, comerciais e culturais. O evento começa hoje com um encontro de jovens rurais e um encontro de mulheres rurais, seguido da abertura oficial e apresentação cultural. Amanhã estão previstas a Feira da Agricultura Familiar e Artesanato, a Feira de Gado, estandes de expositores, palestras e painéis técnicos simultâneos, almoço com apresentação musical dos Amigos da Viola de Viçosa, painel temático e programação cultural voltada às famílias. Eu volto em breve com mais informações. Direto da redação, Kinderli Brandão.
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1: Na Alternativa, 3:03. Boa tarde.
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1: Isso é mais um sucesso? Natanzinho.

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Rock. Clima de sexta-feira, né? Fim de semana. Aqui um abraço pro Joãozinho, Yuri, a turma lá do Yuri's Bar. Agradecer a audiência aí, tá? Meu parceiro Ceará, tá ligado com a gente? A turma lá do o Ceará, né?

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0: 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Zap Zap está no ar. 3:39. Mensagens, tem aí no Play, se tem já manda, bora, vai, manda tesoura.
1: Boa tarde, meu amigo Júnior Queiroz.
0: Tarde boa.
1: Campeão do horário, bruto.
0: Quem sou eu, rapaz, a gente
1: campeão.
0: Tenta, né? A gente tenta, meu irmão. Um
1: tenho
0: abraço,
1: um
0: obrigado.
1: Boa semana pra vocês, toda a sua família.
0: Obrigado, queridão, pra vocês também.
1: Aqui é Flávio do Bailonda, passa pra nós,
0: valeu,
1: por
0: Flávio.
1: Favor, Sunshine on Mine, Guns N' Roses.
2: Opa,
0: meu irmão, um abraço, obrigado pela audiência, boa sexta-feira, bom começo de fim de semana. Valeu, meu amigo Flávio, ligado com a gente, bora, tem mais. Cláudio Nascimento, tem mensagem dele aí, manda, Claudão, manda aí, play, vai, chama, bora.
2: Tá no ar, Júlio Queiroz, o número um do Brasil. Aqui é o Cláudio Nascimento, Barão de Cocais. Quero mandar uma música aí pro meu amigo João Bosco, o homem da bengala, do Barão de Cocais. A música que João Bosco quer ouvir, Chão de Giz, Serra Amaro. Ai, vai para!
0: Valeu, meu amigo, um abraço pra vocês aí, obrigado pela audiência, não sei se vai rolar o Chão de Giz, nosso tempo tá bem corrido, 4:20 já, mas quero deixar um grande abraço aos amigos aí, em especial Claudão Nascimento ligado com a gente, nosso ouvinte de todos os dias, né?

0: Quero mandar um abraço aos meus amigos, meus amigos de Nova Lima. Quero mandar um abraço para meus amigos lá de Santa Bárbara. Um abraço a vocês da rádio. Nós estamos na escuta da Alternativa.
1: Isso aí, um abraço pra todos aí ouvindo o som da Alternativa. Obrigado pela audiência da Conceição, tá ouvindo pelo app. E você também pode ouvir a Alternativa em qualquer lugar do Brasil e do mundo através do nosso aplicativo, tá bom?
2: Uno, bora! Dois, one, two.

0: Alô, padeira, alô, padeirinho, Chiquinho, Christian, toda a galera aí. Muito obrigado pela audiência, tudo de bom. Mandar um abraço pro Joel também da Imatita, né? Alô, Joel! Abraço pra ele e pro Chiquinho, senão o Chiquinho fica bravo. Você manda pro Joel, manda pra mim, um choreiro, hein? Chora não, bebê! Chora não, bebê! Mais uma, play, manda!
1: Ô, Junqueiro, Zé Galão por cá na 381,
0: senta a escuta. Que honra, Galão!
1: É o teu vovó, se a Dona Maria vai liberar pra nós dar uma volta na praça hoje.
0: Hoje pode, né,
1: Galão? Tchau, obrigado!
0: Hoje pode, né, Galão?
2: Não vai não! Ele não vai não!
0: Despistadamente, assim, dá um rolezinho, né? Respirar novos ares, né?
2: Não vai não! Ele não vai não!
0: Calma aí, vovó, libera os meninos, mais uma, play, bora!
3: Tá, Rodrigão por cá. Manda alôzinho pra nós, final brinco, aqui no ligadinho, senhor. Fica,
0: chora não, senhor.
3: Tá tudo garganta seca aqui, ó. Vou dar uma bosta no liberto pra nós pra tomar uma, não, senhor?
2: Vai não!
3: Manda um alô pro meu primo Rodrigo Pessão Baixa lá, minha esposa de Joel, meu primo Diegão, fiel pé de cana lá. Um alô no Anton Pena lá. Toca pra nós aí, se tiver nas condições, senhor. MC Marcinho, o rapper do solitário, se tiver nas condições. Garganta seca aqui, isso, doido querendo tomar um. Pergunta pra vossa nossa nos libera aí nessa sexta-feira, não, senhor? Você tá doido, misericórdia. Com mais aquele abraço, tá, obrigado.
0: Garganta seca, sim. Vai, bora, tesoura. Ixi, que bora! Bora que é sexta-feira, hoje é dia de encher o tanque do Del Rey, tá? Não vem não, filhão. Acerta.

0: cachorro!
1: É isso, Alex. Calma, Alex. Toca o cachorro, não. Tá mais uma. Vamos pro play. Bora. Hoje você pegou pesado, hein, Zé? Só ali pra você tocar uma moda aquela das antigas, mas não era assim também, não. É isso. Olha, você mandou pra roça agora, viu? Você me mandou pra roça agora, né? Agora deu ruim, viu? Mais uma, play.
2: Boa tarde, Júnior Queiroz, aí na alternativa, que é o Geraldo Locutor da cidade de Tabira. Passa pra mim aí o Búfalo do Marajó, oferece aí meu amigo Vaguinho, Vandinho, Alexandre Sérgio, Tato Escolado, Amastor das Areias, Rato, Vieiro, Canjica, da Boessa, Mas Amaral, Janaí Moura de Tabira, Geraldinho, Sidney Neguinho, Crupa do Viar. Todos estão curtindo aí a alternativa com Júnior Queiroz.
1: Valeu, valeu. O ratião, um gadinho hoje, né? Deu uma rateada no final aí, né? Tá tudo certo, acontece, viu? É, Geraldo Locutor. Cuidado, senão você não vai aguentar. Isso é só sexta-feira, viu, meu? Até não, né? Senão você não aguenta mais. Deus te abençoe, meu filho. Chegou e eu nem te vi, né? Doido, vai, bora. Manda, acelera. 3 e 40.

0: pela audiência, pela companhia, pela amizade sempre, tá? Um grande abraço do Queiroz, mais uma play, manda.
1: Juno Queiroz aqui do Gascar Lava Jato, sou Gonçalo, ex-sonado com a mão do moço.
2: Peraí, apareceu Margarida, hein? Tava sumido, hein?
0: É que aí, até que enfim apareceu o Douglas, né? Meu amigo Douglas de São Gonçalo do Rio Abaixo, grande Dogão. Até que enfim apareceu, coloca a musiquinha aí, até que enfim, vai, manda, vai. Sumiu, abandonou a gente. Apareceu o Douglas, deixa ele falar, vai, Tesoura, bora.
1: Um abraço pra Canove Motos, Yamaha, Yamaha, Canove Motos. 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O Aço Josagro Mota. Cadê ele, Juno Queiroz?
2: Quem?
1: Buiu Panfletagem, fã de Eduardo Costa.
2: Sumiu.
1: Um abraço pra comitiva, aguenta nós. CTE, Portal da Marcha.
2: Uhum.
1: E pra todos, vamos levar minha terra querida e pra você, Juno Queiroz e São Gonçalo Terra Mãe.
0: Valeu, valeu, meu irmão, um abraço pra você aí, um abraço aos amigos em São Gonçalo do Rio Abaixo. Alô, São Gonçalo do Rio Abaixo! Agora eu quero mandar aqui um abraço especial pra ele, tive a oportunidade de vê-lo hoje pela manhã, né? Não vou falar mais porque a titia tava do meu lado hoje, nós encontramos hoje mais cedo, né? E coincidentemente apareceu meu amigo Tiago lá do Café Bolevar, grande Tiagão do Café Bolevar. Tiagão, obrigado pela audiência aí, pela companhia, pela parceria de sempre com o trabalho nosso também como DJ, né? Só que o Tiagão esqueceu de mandar o café também, né? É, o tio Zé Conga que gosta do café, né, tio Zé Conga? Fala!
3: O café é bom, hein?
0: Bom.
3: Forte, bom mesmo. Eu gosto desse café, viu? Ô moça, e café é bom. Vai pra você. Ô trem, ó. Gente mesmo, eu sou feito na brasa.

0: pra gente aqui hoje, né? Quem sabe, né? Vontade de tomar um cafezinho, mas é café molevante. Não adianta que curto, não, que eu não tomo. Eu sou sistemático. Sou sistemático, né, Zezinho?
1: Isso aí, Júnior. Ah. Demais.
0: Tudo aí, filhão. Um abraço lá ao Thiago, aos amigos do Café Molevade. Muito obrigado pela audiência aí, pelo carinho de sempre. A titia ficou doida, mandou até áudio no meu telefone aqui. Você acredita, tesoura? Tem áudio dela aí? Tem aí, eu te mandei. Te mandei o áudio dela aí. Se tiver, coloca, por favor, o áudio dela aí. É. Vou te mandar um beijo pro Thiago lá do Café Molevade. É porque o pessoal gosta de gravar e mandar pra ele. Se ele estiver ouvindo, o pessoal grava e manda. Não tem problema, não.
2: Ah, sem problema. Se tem aí, já manda no play.
0: Titia, boa tarde. Tem áudio? Manda, vai.
3: Ai, Thiago, beijo, beijo, beijo. Pro maior vendedor de café do Brasil, DJ. Ainda com a barba feitinha, uniforme novo.
0: Ui.
3: Thiago do Café Molevade, um beijo. Saudade de você. DJ, passa esse áudio pra ele.
0: Pode deixar.
3: Depois eu quero andar no Jeep dele, DJ.
0: Ui. Ai, pai.
2: Ai, pai. Vai, Brasil.
0: Cadê a titia, hein? Ela mandou mais cedo, ela mandou o áudio pro meu telefone, tesoura. Mais cedo. É. Guardei pra te mandar, pra passar pro Thiago, que eu sei que ele também adora. É, o olhinho dele chega a brilhar. Não há problema. Sei. Cuidado que a esposa dele é ciumenta, viu, titia?
2: Ah,

0: difícil, porque hoje o pai tá daquele jeito, hein, Brasil? Eu já acordei daquele jeito, viu? Pressão lá no alto. Assim você não vai aguentar, né?
1: Não vai não, ele não vai não.
0: Um abraço mais uma vez aos amigos então do Café Boulevard. Mais uma no play, tem manda, vai, bora.
2: Fala, meu amigo Júnior Queiroz. Abraço pra você, meu irmão. Pra toda a família aí, uma excelente sexta-feira pra
3: obrigado.
2: Todos aí.
3: Valeu, querido, pra todos nós.
2: Passeia, São Gonçalo, Riabaixo, Itabira aqui, Molevade.
3: Isso aí.
2: Toda a região aí de Biboca e Serra do Turvo aí, beleza? Depois puxa aí pra nós aí. Puxa pra nós um forrozão aí de Guilherme Silva pra nós aí. A mais nova dele com Pisada Black.
4: Ah, meu amigo, até mais.

fui de subida. Ela teve hoje lá na Avenida Pneus comigo, a gente bateu um papo, tomamos um cafezinho, né? Ela mandou o áudio hoje que ela ficou. Ela ficou assim, um pouco assustada, sabe? Foi que o Thiago chegou lá pra. A gente bateu uma prosa, né? Falei, Thiago, tá faltando um café, vou levar lá na rádio. Por que não rolou nenhum pacotinho de café, mano? Difícil, hein? É isso.

0: toma café, mas tem que ser café molevade. Capricha, viu, DJ, no beijo que a titia adora. Ai, gente, fiquei preocupado, titia casado, DJ.
1: Vai dar problema, tá? Vai dar.

0: a gente.
1: Ui!
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1: Pede a titia pra mandar um beijo pro meu filho aí, o Cauã, que vai fazer aniversário amanhã. A titia não tá aqui na rádio, viu, gente? Ela mandou mensagem pro WhatsApp da rádio, se ela estiver ouvindo e, claro, puder mandar a mensagem, manda pra gente, titia. Tá? Pro Cauã, que faz aniversário amanhã, viu? Bora! 4, e o que tem de mensagem por aqui, Queiroz? Aqui é o Pedrão da Serralheria do Sassá, manda uma música aí do Mirosmar no clássico sertanejo. Muito obrigado, que Deus abençoe sempre vocês. Valeu, valeu, valeu.
2: Fala, Queiroz, boa tarde, sextou, né? Sextou, tá com a música pra nós aí, manda aquela do Mirosmar, sextou.
1: Sextou, bebê, sextou. Bora!
0: E se eu bebo, é problema meu.
1: Bora, neném, bora, neném, acelera. Acelera, bora! Já caí que a moda é boa, 8 para as 4. Esse é o nosso momento Zap Zap. Esse quadro é campeão de audiência, viu? Queiroz, tô subindo aqui pra capital mineira, ouvindo o som da alternativa. Parabéns pelo trabalho, muito legal. E toca pra gente depois um rock and roll aí, que é isso, hein? É, Edmar, uma boa viagem pra você. Obrigado pela audiência aí, tá, meu irmão? Tamo junto. Turma que gosta do sertanejão.

pelo menos aqui tá falando hoje, né? Vai. Ele também pede um amigo, mas não pede a piada, né, irmão? É, vamos nessa.

0: ligado com a Joroquita, aquele abraço, viu? E a Tuba também do Autocar, né? Vem aí, Autocar, um mega evento em João Bolivar, né? Tuba do Moi. Grande abraço pra vocês, muito obrigado aí, tamo junto. Rapaziada, boa, alô, Leandrão. Sucesso pra você, meu irmão. Vamos nessa, bora. Ô, tesoura, fechou aí já? É, depois você prepara um rockzinho, pelo menos no clássico aí, não, no baú, isso. Manda um rockzinho no baú aí que a Tuba gosta, tá? A Tuba gosta, hoje é sexta-feira, tamo tirando o time de campo, hein? Ficou igual rodeio agora esse negócio, hein? O DJ de rodeio agora, hein? DJ Tesoura. Segura na roseta. Epa! DJ Tesoura, o estourado do Brasil. Esse é o cara que corta as músicas, vê esse cara aí. Top DJ Tesoura. Você trabalhou com o Alex Ribeiro, não, né? Epa! Ah, não. Agora você quer trabalhar, né? Mas no tempo que você rodava de fuscão com o facão quebrado, você não queria, não. Agora ele tá de Hilux. Aí você quer, né? O Juninho falou, Hilux. Hilux, tá vendo? Você corrige aí que é Hilux. Tá bom. Ah, mandar um abraço pro amigo Juninho. Alô, Juninho. Juninho lá do estúdio, Juninho baterista, né? Grande Juninho ligado com a gente. Meu Kids. Conhece o meu Kids? Não, né? Conhece? Menino bom. Bom, fechamos então mais uma edição desse quadro que é estrogonoficamente estourado, viu? Pensa num quadro bom nesse momento do Zap Zap. A Tuba participa, chega com força. Quero agradecer a sua participação com a gente, você que mandou a sua mensagem. Tentamos atender a todos, mas infelizmente hoje está humanamente impossível aqui, viu, cara? Hoje o Alex já chegou com o Berranteiro e toda a sua Tuba. O Berranteiro já tá bravo aqui já. Falou, se não acelerar o processo aí vai dar problema. Mandou aqui, viu? Mexe pra ver. Fechamos então. Já tem Kinder e Brandão com o Informativo 91. Daqui a pouquinho tem o Alex Ribeiro também com o Top Sertanejo e as melhores do sertanejo na alternativa. É hora do nosso baú da 91.
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0: Essa tocou e tocou muito, viu? Dire Straits na alternativa, 5 para as 4. Aumenta aí, que essa é do tempo do, como é que chama lá? Do Gol GTI, do CDzinho Pai.

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1: 4:01, vamos às informações com ela, Kinderlin Brandão.
2: Estamos de volta com mais informações. O incêndio de grandes proporções queimou aproximadamente 25 hectares de vegetação em João Molevade, conforme a estimativa do Corpo de Bombeiros Militar. O terreno queimado é composto em sua maioria por braquiária. O fogo teve início ontem de manhã no bairro Luanda, com extensão até as proximidades das antenas do campo de aviação. Na ocasião, os bombeiros foram acionados para combater o incêndio em pastagem próximo à escola EMIP. Ao chegar ao local, foi constatado que o fogo já havia se alastrado, ameaçando a escola e seus ocupantes. A região foi tomada por fuligem e fumaça. Após a extinção do incêndio na área da escola, os bombeiros se juntaram aos brigadistas da ArcelorMittal e aos voluntários da Brigada Florestal Voluntária para combater outra linha de incêndio que avançava em direção às antenas do campo de aviação. Durante o combate, foram usadas viaturas dos bombeiros e da Brigada Florestal, além de caminhões-pipa da ArcelorMittal. Apesar dos recursos empregados, o terreno acidentado e a vegetação seca dificultaram as ações de combate ao fogo. Com isso, foram priorizadas a proteção da mata nas proximidades do Hospital Margarida, dos equipamentos das antenas e das edificações existentes no entorno. Durante a noite de ontem, as ações permaneceram em andamento, com equipes fazendo monitoramento contínuo da área por meio de drone. A Defesa Civil de João Molevade acompanhou a situação. Por volta das 9 horas da noite de ontem, a ocorrência foi encerrada. Eu volto daqui a 1 hora com mais notícias da nossa região. Direto da redação, Kinderli Brandão.
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1: Opa, 4:13, estamos chegando, tarde boa, sexta-feira, após um campeão de audiência, meu amigo Júlio Queiroz, estou chegando no apoio aí da Casa do Cowboy, Pousada do Cowboy, Lete Mota, Watiga Novo 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A maior potência e alegria que contagia. Tamo junto até às 20h. 8 da noite, fala comigo 38516244.

0: Ativa. 4h20. Olá, boa tarde.
1: Boa tarde, meu nome é Rosimar, sou do sítio Abricampo, em Alfinópolis. Gostaria de ouvir Maiara e Maraíza, Já Te Namoro.

0: gente sabe exatamente.
1: Mandou pra você já na sequência, é rápido.
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0: juntos, Maiara e Maraísa, canta pra gente. Boa tarde, quem fala?
1: Boa tarde, Valeco Ribeiro, boa tarde, ouvintes da Alternativa. E quem fala é Celso de Bateia, de Santa Bárbara, Minas Gerais. Gostaria de comunicar a todas as pessoas que gostam de flores, gostam de roseiras, né? É, que no domingo, dia 23, é dia de Santa Rosa de Lima, é dia de podar as roseiras. Podar as roseiras que vai produzir muita rosa. É o dia certo de fazer a poda das rosas, das roseiras. É. Um abraço a todos, fica com Deus.
0: Alô, meu amigo, tá aí a dica, o conhecimento profissional passando adiante a sua sabedoria.
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0: Velho Piracicaba, turma ligada.
1: Boa tarde, Alex Ribeiro, aqui é o Cláudio Nascimento, de Barão de Cocais. Quero mandar uma música aí para esse povo maravilhoso de Barão de Cocais, Santa Bárbara, Caetano, Nova União. A música que nós queremos ouvir, Retrovisor, Gustavo Lima. Você é cachorro!
0: Alô, meu amigo, excelente tarde pra você. Um abraço, pessoal, também de São Gonçalo do Rio Acima. Uma toda ligada com a gente aí, uma excelente tarde.

0: 36 minutos. Bonita canção do Gustavo Lima, hein?
1: Boa tarde, meu amigo. Boa tarde, boa tarde. É o Zé Márcio na área. Tudo na Santa Paz. Sexto.

0: E uma ótima sexta-feira aí para todos os ouvintes, ótimo final de trabalho para você aí, né? Sextou, papai, mas sextou nada para mim, né? Passa para mim aí com o Rick Renner nos bares da cidade e deixa o povo ir que eu tô indo ralar! Sai, cachorro!
1: Vamos que vamos, preparando, chegando, meus amigos Rick Renner. Bom trabalho, patrão. Deus abençoe.
2: Gente, alô amigos, eu sou o Rick.
3: E eu sou o Renner.
2: Nós também estamos aqui com ele, nosso grande amigo Alex Ribeiro. Aquele abraço.

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0: 4h49, Jorge Mateus trazendo um abraço pra turma toda, um abraço meu amigo Ricardo, o caminhão tá na estrada, sempre ligado conosco, excelente tarde. 3851-6244, boa tarde.
1: Boa tarde, Alex Ribeiro, que é o Marcelo do Cabalá, Alex Ribeiro, passa a mão do Henrique e Juliano, e manda pro Zerdec, o Vitão, o Dário de Bom Jesus, o Moraes, o Marcelo da Sumi. Obrigado e segue a chuva.
0: Alô, meu amigo, 4h49.
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4: Olá, boa tarde para você de João Molevade, toda a região do Médio Piracicaba. Sexta-feira, 21 de agosto de 2026, chegamos a 233 dias do ano. Restam 132 dias, a lua está no quarto crescente, estamos no inverno. Hoje é dia de São Pio X, dia da habilitação. Um abraço para todos os amigos de Molevade e região. Tá chegando as informações com a jornalista Kindali Brandão. Boa tarde, Kindali, tudo bem?
5: Oi, o Alex Ribeiro, boa tarde. Na manhã de hoje, moradores da comunidade Santa Rita de Pacas interditaram a rodovia Carlos Mota no trecho entre João Molevade e São Gonçalo do Rio Abaixo. A estrada foi bloqueada com uma barricada de fogo. O protesto é contra os impactos do intenso tráfego de carretas e caminhões pesados na região. Os moradores se queixam de transtornos como poeira, buracos, poluição e ruídos gerados pelo tráfego de caminhões da mineradora Bemisa, que está iniciando os trabalhos de mineração com extração e escoamento de minério de ferro no local. A polícia militar acompanhou a manifestação realizada na rodovia Carlos Mota, que teve início por volta das 8 horas da manhã. Representantes da Bemisa compareceram ao local para acompanhar as negociações. Após diálogo entre os envolvidos, a rodovia foi totalmente liberada.

0: volta das 10h30 da manhã, com a retomada do fluxo de veículos. A estrada é uma via de ligação importante que conecta João Molevade à cidade vizinha de São Gonçalo do Rio Abaixo, sendo muito utilizada por motoristas como rota alternativa. Em São Gonçalo, a situação da estrada de Pacas tem se agravado a cada dia. A circulação de caminhões vem causando danos ao asfalto, o que prejudica os moradores que residem às margens da via, comerciantes e todos que utilizam a rodovia. Vereadores de São Gonçalo criticaram a situação precária da via ontem durante reunião na Câmara Municipal. Na ocasião, eles discutiram a necessidade urgente de parcerias entre os municípios de Molevade e São Gonçalo e a empresa Bemisa para realizar obras definitivas na rodovia Carlos Mota. Segundo o vereador Marcos Antônio Bicalho, a rodovia possui fluxo de mais de 100 caminhões por dia. Para a Rádio Alternativa, a Bemisa informa que tomou conhecimento da manifestação e que esteve no local para acompanhar a situação e ouvir as preocupações apresentadas pelos moradores. A mineradora também esclarece que já adota medidas para atenuar os transtornos relacionados ao fluxo de caminhões, como poeira, ruído e conservação da via. O projeto Pedra Branca da Bemisa se encontra em fase final de implantação e novos investimentos estão sendo realizados justamente com o objetivo de minimizar esses impactos ao longo do trecho. A Bemisa disse que segue o trabalho em conjunto com as prefeituras e as comunidades envolvidas em busca de soluções que reduzam os incômodos à população e melhorem as condições de trânsito no local. Eu volto na segunda-feira com mais notícias. Direto da redação, Kinderly Brandão.
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0: 35, vindo já. Batendo o pé, vai de lá batendo. Sexta-feira chegou, minha aquecida no coração. Um abraço, Molevade.
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0: Últimos aí, Mato Grosso e Matias, Gustavo Lima, refém, Gine Gênio, Lorota.

0: Vamos falar com o ouvinte, 5h36, boa tarde.
1: Alex Ribeiro, que é o Marcelo do Cabalá. Ledmir, Pansamudo, Henrique e Juliano. E manda pro Zerdec, o Vitão, o Dário de Bom Jesus, o Moraes, o Marcelo da Sumi. Obrigado e segue a chuva.

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0: horas e 47 minutos. Tá aí Zezé de Camargo e Luciano. Pra você. Ativações liberada. Fala comigo. Olá. Boa tarde. Boa tarde.
1: Boa tarde, Alex Beira. Aqui é a Adélia da Serra do Egito. Alex, oferece uma música de Amado Batista.

0: artista, princesa, pra Jéssica, que vai fazer aniversário amanhã. Sai, cachorro!
1: Alô, um abraço, tocamos sim na hora. Um abraço pra você, pra todos ligados da Serra do Egito. Parabéns, alô, Jéssica. Olá.

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2: Bom, vendendo 6:04, boa noite.
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4: Boa noite.
3: Boa noite.

0: abençoe, Alex. Que a graça e a presença de Deus sempre te alcance, te proteja. Deus abençoe você e todos os ouvintes do seu programa. Um abraço.
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Olá, meu irmão. Olá, minha irmã ouvinte. Saúde e paz. Deus abençoe. Que bom que estamos juntos nos alimentando da palavra de Deus. O Evangelho hoje nos ensina sobre os obstáculos que se levantam no caminho para tentar impedir a palavra de Deus de dar frutos. O Evangelho nos ensina. Naquele tempo, Jesus começou a ensinar de novo às margens do Mar da Galileia. Uma multidão muito grande se reuniu em volta dele, de modo que Jesus entrou numa barca e sentou, enquanto a multidão permanecia junto às margens da praia. Jesus ensinava-lhes muitas coisas em parábolas. Em seu ensinamento dizia-lhes:

escutai. O semeador saiu a semear. Enquanto semeava, uma parte da semente caiu à beira do caminho. Vieram os pássaros e comeram. Outra parte caiu em terreno pedregoso, onde não havia muita terra. Brotou logo, porque a terra não era profunda. Mas quando saiu o sol, ela foi queimada. E como não tinha raiz, secou. Outra parte caiu no meio dos espinhos. Os espinhos cresceram, a sufocaram e ela não deu fruto. Outra parte caiu em terra boa e deu fruto, que foi crescendo e aumentando, chegando a render 30, 60 e até 100 por um. E Jesus dizia: quem tem ouvidos para ouvir, ouça. Quando ficou sozinho, os que estavam com ele, junto com os 12, perguntaram sobre as parábolas. Jesus lhes disse: a vós foi dado o mistério do reino de Deus, para os que estão fora tudo acontece em parábolas, para que olhem, mas não enxerguem, escutem, mas não compreendam, para que não se convertam, não sejam perdoados. Ele disse: vós não compreendeis essa parábola? Então como compreendereis todas as outras parábolas? O semeador semeia a palavra. Os que estão à beira do caminho são aqueles nos quais a palavra foi semeada. Logo que escutam, chega Satanás e tira a palavra que neles foi semeada. Do mesmo modo, os que receberam semente em terreno pedregoso são aqueles que ouvem a palavra e logo a recebem com alegria, mas não têm raiz em si mesmos. São inconstantes. Quando chega a tribulação ou perseguição por causa da palavra, desistem. Outros recebem a semente entre os espinhos. São aqueles que ouvem a palavra, mas quando surgem as preocupações do mundo, a ilusão da riqueza e de todos os outros desejos, sufocam a palavra. Ele não produz fruto. Por fim, aqueles que recebem a semente em terreno bom são os que ouvem a palavra, a recebem e dão fruto. Um dá 30, outro 60 e outro 100 por um. O semeador saiu a semear. O evangelho de hoje nos apresenta tudo aquilo que pode se tornar obstáculo à graça de Deus em nossa vida. No evangelho de hoje, Jesus está ensinando, orientando o povo, usando toda a autoridade para formar aqueles que querem segui-lo. Além de curar e libertar, além de formar discípulo, o ministério de Jesus é formar, trazer os ensinamentos divinos para a realidade humana, para que, conhecendo a verdade, eles possam ser libertos de tudo aquilo que prende e impede a graça de Deus de agir. Por isso a palavra ensina: conhecereis a verdade, e a verdade vos libertará. O aprisionamento verdadeiro não é o físico, mas o espiritual. E Jesus exerce entre o povo que o seguia a missão de ensinar, de apontar caminho, de denunciar os erros, de mostrar o que fazer, como viver nessa vida, tocando na terra o reino dos céus. E o evangelho de hoje, Jesus utiliza de parábolas para ensinar, verdades eternas transformadas em pequenas histórias ou comparações, com ensinamentos divinos para que as pessoas pudessem, a partir do conhecimento humano, alcançar o conhecimento divino. Jesus gostava muito de contar histórias, de tornar fácil realidades tão difíceis para a compreensão humana. Várias são as palavras contadas pelo Senhor em sua missão. E o evangelho de hoje, ele fala da parábola do semeador, mostrando quais são os obstáculos que podem impedir a terra de dar frutos. Mas a terra aqui é a dimensão de nossa alma. A semente é a palavra, o caminho apresentado pelo Senhor. Ele é o semeador. A terra é cada um de nós. Ele apresenta três tipos de obstáculos à ação de Deus em uma alma: as aves do céu, as pedras e os espinhos. Três obstáculos que podem impedir a semente de dar frutos. O primeiro obstáculo é exterior, espiritual, as aves. O segundo é o tipo de terreno. O terceiro é o que pode crescer no terreno junto com a semente, que são os espinhos. Jesus vai dizer que um semeador saiu a semear, a lançar a semente em todos os lugares. Uma parte caiu à beira do caminho, vieram as aves do céu e a comeram. A semente que caiu à beira do caminho demonstra um lugar onde as aves do céu têm acesso, um lugar à margem, à beira. Essas aves, Jesus vai dizer no evangelho, que é Satanás, o mundo espiritual que não está no caminho do Senhor, que fica à margem, à espreita, não permanece na luz, no caminho proposto por Deus.

0: só tem acesso às margens, o lugar onde elas estão. Este é o lugar onde eu não posso estar, o lugar onde as aves do céu dominam, têm acesso, que é tudo aquilo que é contrário à verdade de Deus. Santo Agostinho vai dizer que Satanás é como um cachorro bravo, mas está amarrado, não pode fazer nada, só pode latir, está preso. Eu não posso entrar no terreno dele, no lugar onde sua corrente alcança. O primeiro obstáculo a vencer é o obstáculo espiritual. A luta exterior com tudo aquilo que não é o caminho de Deus. Sair das margens da vida, dos lugares onde as aves do céu alcançam, se colocar no caminho do Senhor. Lugar onde elas estão, elas arrancam e comem tudo que é semeado e não deixam nem germinar, ou seja, romper com tudo aquilo que não vem de Deus. Segundo obstáculo são as pedras, também obstáculos exteriores, que são as dificuldades da vida, as perseguições, as provações, as perdas, os desafios comuns à vida humana, que quando começa a enfrentar, muitos acabam desistindo. Querem um caminho fácil, uma vida fácil, sem esforço, sem luta, sem provas. A vida não é fácil. Não há vitória se não houver a luta, o esforço. As provas foram feitas para me capacitar e não para me parar no caminho. O terceiro obstáculo são os espinhos. Já não é algo exterior, mas interior, que sufoca a semente. As preocupações com as coisas do mundo, com as riquezas, os desejos, as vontades, o apego às coisas do mundo, que vai sufocando o lugar de Deus, o lugar da vontade de Deus, vai ocupando todas as preocupações do mundo, o lugar de Deus, acaba por sufocar toda a graça de Deus em uma alma. Mas o terreno que dá fruto são aqueles que passam pelas aves do céu, pelas pedras, pelos espinhos, e dão fruto pela perseverança. Aqueles que não desistem. Pode acontecer o que for, enfrentam, caminham, lutam, renunciam e têm um único objetivo: perseverar no Senhor. A semente lançada quer gerar frutos, mas preciso fugir das situações erradas, o lugar das aves do céu. Enfrentar os desafios da vida, as pedras do caminho, e renunciar tudo que pode ocupar o lugar de Deus, os espinhos. Quando faço isso, a semente vai germinar e dar muitos frutos. Esse é o desejo do coração de Deus para o nosso coração. Seja terra boa, onde a vontade e a verdade de Deus possam dar frutos para uma vida nova. Deus abençoe e que a palavra de Deus possa prosperar na sua vida e fazê-la prosperar em Deus. Saúde e paz. Desça sobre você a bênção de Deus, que é Pai, Filho, Espírito Santo. Amém. Fica com Deus.
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6:39, hoje de sexta-feira, 21 de agosto de 2026. 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Como tá as emoções? Tá em busca de um grande amor, de conquistar alguém, deixar ser conquistado. Venha dizer que não dá mais pra ficar sozinho. Chega pra cá, fala comigo. Tá no trânsito, tá no trabalho, como anda o coração? Como está aí os momentos de sentimentos que a vida te possibilita? Você gostaria de encontrar alguém especial? Dividir as coisas boas que a vida está sempre oferecendo? Você pode pegar o telefone, ligar para cá, falar comigo, não dá mais para ficar sozinho. Você pode, as ondas do rádio, mandar a tristeza embora, encurtar a distância da solidão e trazer alegria. Basta você dizer que não dá mais para ficar sozinho. Então venha participar comigo, deixando qual idade que você gostaria de conhecer alguém, qual as características, o seu contato. Fala com a gente, chega para cá, participe conosco. Viva a alegria de amar e deixar ser amado. Você é aquele pedacinho de paz no meio da correria da vida. É o sorriso que me aquece e o abraço onde encontro a calmaria. 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Você é essencial na minha vida. A peça que faltava para eu me sentir completo. Não há palavras que eu consiga expressar através das ondas do rádio para chegar até você. O amor é infinito. É como uma chama que nunca se apaga. Te amar, às vezes até dói. É tão profundo e verdadeiro. Você é o presente precioso. Eu prometo cuidar de todos os dias. Com você aprendi o verdadeiro significado do amor. Obrigado por ser tudo o que eu preciso e muito mais do que eu sempre sonhei. Eu daria tudo para ver em seu sorriso todos os dias da minha vida.

0: Amar você é a decisão mais fácil e feliz que eu já tomei. Nada mais faz tão feliz quanto saber que você está ao meu lado. Você é o motivo do sorriso diário, a razão pela qual meu coração bate forte. Cada detalhe você me enganda, me faz suspirar, me apaixona um pouco mais. Eu amo você exatamente como é, com toda a intensidade do meu coração. Você é a pessoa com quem eu quero compartilhar todos os meus sonhos, minhas alegrias. Ao seu lado tudo me faz sentido, meu coração encontra paz. Seu abraço é meu refúgio, o meu lugar seguro onde eu posso ser eu mesmo. Obrigado por ser o meu porto seguro, meu grande amor. Se eu pudesse, eu guardaria cada minuto e cada momento ao seu lado numa caixinha, só para revivê-lo sempre quando a saudade apertar. Amo você mais do que palavras possa expressar.
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que a Santíssima Trindade Augusta e a intercessão de Nossa Senhora Maria Passa na Frente te abençoe e te proteja. Meu filho, minha filha, senhoras e senhores, aqui quem vos fala neste momento é o Padre Adriano Lopes, exorcista. Há pessoas que são muito ingênuas, elas acham que todo mundo tem um coração bom. Elas olham para o universo, para o mundo e acham que todas as pessoas são boazinhas. Não imaginam o tanto que alguém com ódio no coração é capaz de fazer algo tão sujo para prejudicar uma outra pessoa. Quando ela quer te tirar do caminho, ela vai nos infernos para poder fazer de tudo para acabar com a sua vida. Abra os seus olhos, porque esses problemas que estão cercando a sua casa, esses problemas que estão dentro da sua empresa, na sua fazenda, essas enfermidades que estão no seu corpo, elas podem estar vindo sobre você por correntes de demanda. Para de ser ingênuo. Para de ser ingênua. Tem alguém trabalhando contra você. E você já percebeu isso. Você já sentiu as cargas espirituais. Os presságios já vieram para trazer um alerta para você. Mas ouça essa pequena crônica dessa família que, graças às forças de luz, eu consegui ajudá-los. Preste atenção, aumente o volume do rádio e vamos ouvir. Eu fui procurado recentemente no meu consultório espiritual por uma família. Vieram ao meu encontro em busca de ajuda espiritual. Era um casal, avós, pais de família. E ao entrar no meu consultório e sentar na cadeira que estava preparada para eles, aquele casal começou a me dizer: padre, somos avós de 5 netos, temos 4 filhos, e um dos 4 filhos nossos se casou mês agora de julho, mês que passou. E toda a família muito feliz, muitos convidados, foi um casamento lindo, casamento dos sonhos de qualquer mulher. Como pais, nos sentimos realizados por conseguir casar a nossa filha. São 2 mulheres e 2 homens, casamos a mais velha. Até aí tudo bem, tudo do jeito que ela sempre sonhou, do jeito que ela quis. Aquela senhora ouvintes começou a me dizer: padre, meu genro maravilhoso, dificilmente você vê genro dar certo com sogra, mas ela disse: padre, meu genro é um filho. Eu não perdi a minha filha, eu ganhei mais um filho. Meu genro fez de tudo para atender os sonhos, as expectativas da minha filha. Enfim, eles se casaram agora, final de julho. E do casamento, do evento, eles foram para a lua de mel.

fizeram uma viagem para um lugar que a filha, né, a filha dela sonhava ir. E quando chegou no lugar, nas preparações para o encontro íntimo, essa senhora me disse que a filha dela começou a sentir muita dor de cabeça. E ela pensou: vai passar. Tô ansiosa, tô feliz, tô vivendo um sonho, vai passar. Eles foram na farmácia, compraram o remédio, tomaram, não melhorou. De repente a moça começou a sentir calafrios, isso no hotel, na lua de mel. Eles viajaram logo após o evento do casamento. E a moça foi sentindo muito calafrio, começou a ter sensações de febre, a dor de cabeça foi piorando. Enfim, aquela noite começou todo o sofrimento na vida dessa família, daquele casal. E aquela mãe disse para mim: padre, então a minha filha teve que ser levada para o hospital, quase desmaiando de tanta dor. E quando chegou ao hospital, começou ali todo o procedimento, porque ela começou a ficar fria, a pressão dela caiu. E meu genro, desesperado, e eles comentaram na triagem do médico que eles haviam se casado e foram para a lua de mel. Então, acreditava-se que poderia ser uma crise de ansiedade ou um surto psicótico, alguma coisa do tipo neurológico. Mas não foi nada disso. No dia seguinte, repetiram todos os exames e aí veio a notícia que a família não esperava. Aquela senhora, ouvintes, me dizia: padre, a minha filha descobriu no exame que foi feito um tumor na cabeça. E agora vai começar todo o tratamento para poder tentar curá-la, porque o tumor está muito agressivo. Impressionante que ela não sentia os sintomas. Os médicos disseram: por que não buscou ajuda antes? Porque agora pode ser tarde. Nós te ouvimos pelo rádio e viemos aqui para buscar na espiritualidade se dá tempo de ajudar a nossa filha. Ouvintes, eu abri a revelação do Espírito do Pai das Luzes para aquela família, para aquele casal. E eu pude ver pela data de nascimento claramente que foi feito um trabalho espiritual do mal contra aquela moça que havia se casado. Trabalho feito dentro de um cemitério com peças de roupas daqueles jovens que estavam se casando. E quem fez todo aquele ritual de destruição e morte foi a rival dessa moça que se casou, foi a ex do noivo dessa moça que se casou, que não aceitou a separação, não aceitou ver a felicidade do ex, não aceitou ver o casamento do ex e ficou com raiva e pagou um profissional que mexe com os espíritos. E ela disse: eu quero que mate, eu quero que mate, não dê tempo. A menina foi atingida por esse trabalho, passou mal na lua de mel, mas a mãe dela me ouviu pelo rádio, veio ao meu consultório. A primeira coisa que eu fiz para quebrar aquela corrente de demanda foi colocar a família num tratamento espiritual para eles terem uma proteção, para aquilo parar de atingi-los como estava. Fiz toda a quebra espiritual daquela demanda, fiz todas as orações de cura e libertação, e graças às forças de luz foi repetido essa semana os exames. O tumor regrediu, não vai precisar fazer cirurgia, tá dando tudo certo, os antibióticos estão funcionando, os remédios estão funcionando, o corpo da moça está reagindo e ela está fora de perigo. Não saiu do hospital ainda não, mas ela está fora de perigo e não vai morrer agora. Isso é para mostrar para você que quem não gosta de você, quem não está feliz com a sua felicidade, quem não

0: feliz com seu casamento, com seu namoro, com seu noivado, é capaz de fazer qualquer coisa para acabar com a sua vida. Se você sente que carrega na vida, no caminho, no corpo, uma corrente de demanda, se você sente que alguém trabalhou contra você pesado, se você sente que a sua vida está andando para trás, se você sente uma dor de cabeça que não passa, uma dor nas pernas, nos ossos, me procure. Eu vou quebrar essa corrente de demanda. Quarta-feira, em um dos três horários, orações de cura e libertação. 9 horas da manhã, 3 horas da tarde e à noite, às 7 horas. Eu sou a solução que você tem procurado. Boa sorte pra você.
1: Que mistério há neste homem. De onde vem tanto poder? Como pode um homem derrotar demônios e jogar por terra todo o poder do inimigo?
2: Meu Deus! Eu não aceito ver este meu irmão no sofrimento. Eu não aceito ver esta minha irmã com a vida amarrada.

Você que está sofrendo e quer a solução do seu problema. Procure o padre exorcista Adriano Lopes. Quarta-feira, na Paróquia Carismática Sagrada Família, Rua Equador, 125, Bairro Petrópolis, João Molevade.

Tem muita gente boa sofrendo, vítima do mal. Pessoas que o mal enganou a tal ponto de delas acharem que sofrem porque é coisas da vida e às vezes não é. Você pode estar sofrendo vítima de uma demanda espiritual. Alguém mandou esse sofrimento para o seu caminho. Me procure. Próxima quarta-feira, 9 da manhã, 3 horas.

0: tarde, 7 horas da noite, aqui na cidade de João Monlevade. Nós vamos agora ao momento da prece forte, aproxime do seu rádio. Se você pode, feche os seus olhos e eu vou rezar forte por você. Poderoso Pai das Luzes, força de luz que me usa, Pai eterno, Pai amado, Pai querido, eu te apresento esta pessoa que me ouve agora em algum lugar e passa por um sofrimento, por um desespero, essa pessoa que se vê sem saída. Meu Deus, estende as tuas mãos ensanguentadas e ajuda essa pessoa. Tire essa pessoa do mau caminho e que o Espírito de Luz, que é o Arcanjo São Miguel, venha agora passar a espada de luz e cortar todo o mal. Abençoe a água, o remédio, o chá, que assim seja, graças a Deus. Amém, amém. Pode tomar da água, está espiritualizada. Eu encerro aqui o programa, retorno segunda-feira, aqui por essa mesma rádio, para este mesmo horário. Boa sorte e bom final de semana. Boa sorte.
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4: 7:22.
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1: Vamos de volta, 7:26 pra cima. Tá chegando o momento do zap zap.
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1: Cadê o modão? Puxa pra nós aí.

0: sexta-feira. Mais uma semana tá indo embora, vamos pra cima.
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0: Tamo juntos.
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0: Vamos demais, pra cima. Na batida na mão, no gingado no pé, grita as crianças, grita os homens, também grita as mulheres.
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Prepara o coração, bora Beadeiro, bora Beadeiro, não chama meu nome não, chama Modão, vamos pra cima. Opa! Meu amigo, sem uma paixão pra fazer o seu coração balançar.

0: amigo Alex Ribeiro. Quem tá falando é Helder aqui de Belo Horizonte. Como é que você tá, meu amigo? Tudo bem? Graças um grande abraço.
1: Alô, campeão! Capital Mineiro diferenciado, hein? Um abraço pra todo mundo aí de Belo Horizonte. Simbora! 7h32, obrigado.
2: Boa noite, Alternativa. Boa noite a

0: Mineiro, aqui é o Coroa da Fazenda aqui, da Meleira, aqui de Pena. Eu queria ver uma música Tijolinho pro Tijolinho, oferecer pra vocês e todos os pessoal da comunidade. E aqui, uma boa noite, sai cachorro.
1: Alô, meu amigo, obrigado. Opa, 7:33. Você já tinha esticado o par de roupa já, Leandro, né? Passado o ferro de brasa nele, pra ver a morena? Ah, tá bom, então.
2: Uma decepção atrás da outra.
1: Fala comigo.
3: Alô, Alexandre, aqui é Cláudio Arnópolis.
1: Tudo bem, Cláudio?
3: Barro Cruzeiro.
1: Bom, meu amigo.
3: É que Cidinha, minha esposa, Emanuele, Dona Conceição, os vizinhos que de perto, o Cirilo lá de Itabira, é, Bento, companheiro de pesca, é, mais quem? Povo da Cata Preta, é, Geral da Cata Preta, é, Celim, meu cunhado, lá em Santa Bárbara, e o povo, todo mundo, graças a Deus, pessoa boa, e que mais gente, deixa eu ver mais quem, é, aqui, Jesus abençoa, fique com Deus, sai cachorro!
1: Obrigado, meu amigo, fala!
3: Manda uma música de Leandro Leonardo pra nós.
1: Muito obrigado!
3: Alô, Alex.
1: Alô, Alvinó, terra boa!
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1: Tá na estrada, fala comigo.
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1: de
5: mulher.
1: Opa!
5: Olha, sou eu, o peru, o grande, o mais desejado. Eu tô vermelho, até babando. Toca a música pra mim aí, ó. João Mineiro Marciano. Peru, o mais desejado.
1: Alô, Barão de Cocais. Rapaz, essa rádio espalha mesmo na região, né, rapaz? É questão de segundo. Você vê que a gente fala em toda a região.
6: Com Top Sertanejo, que é o Geraldo Locutor aqui da cidade de Itabira.
1: Alô, Geraldo.
6: Pra mim aí, Amado Batista, estou só, ofereço aí meu amigo Vaquinho, Vandinho, Alexandre Sérgio, tá descolado da Mastur das Areias, Renato Vieiro, Canjica, da Boeça e Massa Amaral, Janaí Moura de Itabira, Geraldinho, Cidney Neguinho, Corpo Adoviário, Jota Alves, São Domingo do Prata, todos estão curtindo aí a Alternativa com Alex Ribeiro, com Top Sertanejo, valeu, obrigado, um bom

0: Boninho, turma diferenciada, Josimar da agência, é, Thiago Martins aí da rádio, participando da comitiva também. E Deus pra quebrar, viu, cã? Lembrando, dia 6 de setembro, hein? Feijoada beneficente em prol do Feijo com Gato de Caxambu 2027, viu? A partir de meio-dia, toca pra lá, viu? Que é diferenciado, sai cachorro e tchau, obrigado!
1: Alô, Lucão! Um abraço pra você, muito obrigado! 7 horas e 36 minutos. Um abraço pra toda a turma ligada com a gente.
2: Ô, Alex Ribeiro, galão por cá na escuta. Carreta carregada na BR-381, na altura de Nova União, escutando o Alex Ribeiro. Tchau, obrigado.
1: Alô, caramba! Mexer com a turma da estrada, chega, chega ligeiro. Muito obrigado, patrão. Puxa uma moda daqui, meu antigo. O caboclo com uma potência de motor daqui a carreta. E funciona. Puxa, puxa uma moda daquela que faz o caboclo acelerar mesmo. Calma, modão. Ah, meu filho, o caboclo olha no retrovisor assim. Ele vê o semblante da paixão assim, que a lágrima até escapou ali pra molhar o sentimento do coração.
3: Hoje eu vou voltar na madrugada.
1: Oh, Zena.
3: Sei que ela vai brigar comigo.
1: Daqui a pouquinho você puxa essa aí, isso é bom.

da Edilberto, sou Joesa e Major de Ezequiel. Quero mandar um abraço pra minha esposa Ariane, pra minha mãe, pra todos os meus filhos. Manda um abraço pro Carlos, Eduardo. Um abraço pra vocês. Obrigado. É a tua ligada em toda a região do Médio Piracicaba.

demais, bom demais. E você? Você também é um apaixonado pela vida? Tem que ser apaixonado pela vida, sabe? Apaixonado pelos momentos com o homem lá de cima. Impressa pra nós. Opa, ó, chegando até foto nossa. Essa foto é grandinha, hein? Então, obrigado aí. A roupa é a mesma também, de 1900 antigamente. Faz emoção, emoção diferente, né?

0: Boa noite. Aqui é a Isabela Fernanda, do bairro Bica, Rio Pruscaba. Manda o Alan Jackson aí pra nós.
1: Alô, que chique, um abraço, pessoal. Pega a moda do Alan Jackson, né? Manda o Vanão total. Simbora, Alex Ribeiro, toca a moda do Zezé pra nós aí.
2: Pra que eu comprei?
3: Do Sítio Americano.

0: dia, tudo bem com o senhor, né? Cláudio do bairro Luanda, beleza? Bom fim de semana para o senhor, para toda a sua família e todo mundo da rádio. Passa para nós aí, tentei te esquecer. Mato Grosso e Matias. Tchutchutchutchu.
1: Sapato, pô.

Tá bacana aí, venda. Ah, eu já tentei esquecer uma moça, não consegui não. Falei, é, meu filho. Falar com você. Caminho de casa e amor mal resolvido, isso nunca sai do pensamento da gente não, hein? Dica Moreno falou comigo assim, aqui. Você vai ter que riscar meu nome da minha agenda. Eu falei, senhor, não fala de direção, pelo amor de Deus. Eu nessa terra aqui eu perco dinheiro, perco tempo, mas não perco um grande amor não, hein? Como dizia vovô, galo de briga, cavalo de raça, dinheiro e paixão daquela que cadê o caboclo, o sentimento que lasca mesmo.

0: amigos.
1: E aqui fala o Mato Grosso.
0: E aqui é o Matias.
1: Você está muito bem, está na companhia do Alex Ribeiro. Parabéns. Um abração do Mato Grosso.
0: Um abraço do Matias, Alex Ribeiro.

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2: Preparando pra ir embora, 3 minutos pra fechar o programa. Passa rápido demais. Passou, voou sexta semana. Chegou sexta-feira. Fala comigo.
3: Fala, Gachaga. Tico, tá buscando. Por comer, tá cacheando. Cê tá doido? Sextou que fala. Tá cachorro. Bora.
2: Edmil, não chama modão,
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0: Acabou?
1: Acabou, meu filho. Tem que ir embora. Bora. 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
2: Entre o sorvete e outro beijo na mão e no seu coração.
1: Obrigado a toda a região pela companhia, pela audiência. Que Deus abençoe o seu lar.

Para sua família, seus planos, seu final de semana, você que tá no trabalho, tá no trânsito, tá em casa, toda a região do Médio Piracicaba. Eu volto a te encontrar na madrugada de segunda-feira às 4h30. Fique com Deus, gratidão, vou levar de toda a região. Bora, meu Deus, bora! Aqui chamar mais um modão? Dá prazo não, senhor, acabou o programa, acabou. Mas vamos ficar mais, gente. Eu não nasci filho de pai cansado, não, velho.

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1: 8 e 8.
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1: Rádio 29 minutos, 0 segundo. Observatório Nacional, 20 horas, 29 minutos, 10 segundos. Observatório Nacional, 20 horas, 29 minutos, 20 segundos. Observatório Nacional, 20 horas, 29 minutos, 30 segundos. Observatório Nacional, 20 horas, 29 minutos, 40 segundos.

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1: Forma-se neste momento a rede de rádio e televisão para o pronunciamento do ministro da Saúde, Alexandre Padilha.
2: Neste sábado, 22 de agosto, o Brasil inteiro está mobilizado para proteger nossas crianças e nossos adolescentes menores de 15 anos. É o dia D de vacinação. O Ministério da Saúde garante 20 imunizantes seguros e eficazes pelo SUS. Vacinas que protegem contra doenças graves, como sarampo, poliomielite, meningites, pneumonia, coqueluche, febre amarela, influenza, Covid-19, dengue e contra o HPV, um vírus que pode causar diversos tipos de câncer, especialmente o câncer do colo do útero. O meu convite é também um apelo. Leve suas crianças e seus adolescentes a uma unidade de saúde. Procure um posto do SUS mais próximo e leve a caderneta de vacinação na mão ou no celular. O Brasil tem unido forças para recuperar as coberturas vacinais do calendário infantil. Todo esse esforço do povo brasileiro já é reconhecido no mundo todo. Segundo o Unicef, o Brasil reduziu em 86% o número de crianças que não haviam recebido a vacina contra a difteria, tétano e coqueluche. E o SUS passou a oferecer mais uma grande conquista da ciência: a vacina pneumocócica 20 valente. A Pneumo 20, que só tinha na rede privada, e agora faz parte do calendário nacional de vacinação. Essa vacina protege contra 20 sorotipos da bactéria pneumococo, incluindo aqueles que mais provocam casos graves, sequelas e mortes por pneumonia, meningite e outras doenças. É assim que o Brasil cuida do seu futuro, valorizando a ciência, fortalecendo o SUS e garantindo políticas públicas que salvam vidas. Quero fazer um alerta muito especial sobre duas vacinas. Uma contra o HPV, um vírus que causa câncer, e a outra contra o sarampo. Em 10 anos de imunização contra o HPV, a prevalência dos tipos de HPV em mulheres vacinadas caiu em 81%. Isso é um marco histórico. Por isso, se você é responsável por um menino ou uma menina na faixa etária indicada,

não deixe essa proteção para depois. Vacinar contra o HPV hoje é ajudar a prevenir o câncer no futuro. É uma proteção que pode durar por toda a vida. Já o sarampo é o vírus mais contagioso entre os seres humanos. Em 2024, recuperamos o certificado de país livre do sarampo. Mas os casos da doença explodiram nos Estados Unidos, no México, no Canadá. Desde então, o Brasil tem registrado casos vindos de fora do país. Por isso, toda a atenção das famílias e do SUS é necessária para impedir que o sarampo volte a circular no nosso Brasil. A vacina que protege contra o sarampo é a tríplice viral. Também previne a caxumba e a rubéola. Eu sou médico infectologista, especialista em vacinas e pai de uma criança. Por isso, quero fazer um chamado muito direto às mães, aos pais, aos avós e a todos os responsáveis. Não deixem que as notícias falsas coloquem em risco a saúde das nossas crianças. Vacina é proteção, vacina é cuidado, vacina salva vidas. Vacina no SUS é alívio para o bolso das famílias. Vamos mostrar mais uma vez

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3: 8:36.

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1: 8:50.

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0: Está no ar a Voz do Brasil. As notícias do governo federal que movimentaram o país no dia de hoje.
1: Olá, boa noite.
2: Boa noite para você que nos acompanha em todo o país.
1: Sexta-feira, 21 de agosto de 2026.
2: Vamos ao destaque do dia.
1: Dia 10.